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1: Finalizando por aqui mais um Gospel Retro, turma. Um grande abraço pra você. A gente se fala aí no próximo, viu? Beijo e até lá. Tchau, tchau.
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2: Oi, amores, boa noite, graça e paz. Tudo bem com você? Espero que sim. Estou chegando aqui na número 1 do Povo de Deus, nessa quarta-feira abençoada, dia 19 de agosto de 2026. Sou Denise Fernandes e te faço companhia a partir de agora com mais uma edição do nosso Tocando Corações. Sejam todos bem-vindos. Muito obrigada pelo carinho, pela companhia. Nossas plataformas digitais liberadas para você participar, deixar o seu recadinho apaixonado para aquela pessoa especial. Também o meu Instagram, Denise Fernandes Locutora, à sua disposição. Denise Fernandes Locutora, esse é meu Insta. Pai maravilhoso, gratidão por tudo. É mais uma oportunidade, Senhor, que o Senhor me concede de estar aqui com essa programação preparada para as famílias, com muito carinho, na sua direção, Pai. Abençoe a nossa noite, as famílias que estão na sintonia desse programa, as famílias que estão sintonizadas, Pai. Abençoe, Senhor, cada lar representado nessa noite. É o nosso pedido, amém e graças a Deus. Chegando à nossa primeira sequência musical, uma excelente noite.

Muito bem, amores, esse é o nosso Tocando Corações nessa noite especial. Obrigada pelo carinho da audiência, seguindo por aqui com a nossa programação. Para você participar, muito fácil, nossos contatos liberados. Tocando Corações segue com muito carinho, chegando mais um bloco romântico com muito amor e carinho para você que está acompanhando a nossa programação. Uma excelente noite!

0: Muito bem, meus amores, esse é o nosso Tocando Corações. Lindíssima sequência, acabamos de ouvir aqui na nossa programação. Tá na hora do intervalo, eu volto já com muito mais.
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6: Muito bem, meus amores, estamos de volta com o nosso Tocando Corações. Noite especial, bom demais saber que você está do outro lado acompanhando a nossa programação. Obrigada pelo carinho da audiência, sou Denise Fernandes. A nossa programação Tocando Corações, de segunda a sexta, aqui na número 1 do Povo de Deus. Para você participar, muito fácil, através das nossas redes sociais liberadas. Chegando mais uma de amor, uma excelente noite.

essa noite maravilhosa. Obrigada pelo carinho da audiência. Que Deus abençoe a sua vida. Para você participar do nosso Tocando Corações, nossas plataformas digitais liberadas. Também o meu Instagram, Denise Fernandes Locutora. Denise Fernandes Locutora, para você seguir a página e participar, deixar o seu recadinho apaixonado para aquela pessoa especial na sua vida. Para você, essa lindíssima sequência com muito amor e carinho. Linda noite! Uau.

0: Muito bem, meus amores. Tocando corações, chegando ao final de mais uma edição. Obrigada pela companhia. Desejo que você tenha uma noite linda. Te espero amanhã, nesse mesmo horário, com o nosso Tocando Corações. Beijos, tchau, tchau.
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5: Olá, tudo bem com você? Tudo certinho? Tudo tranquilo por aí? Maravilha! Tô chegando com o nosso Hora da Vitória. Muito bom ter você com a gente nesta quarta-feira maravilhosa. Quartou, né, gente? Meio de semana. Hoje, 19 de agosto de 2026. Comemoramos hoje o Dia Mundial Humanitário, também Dia Nacional da Aviação Agrícola, Dia Nacional do Ciclista, parabéns, Dia do Historiador. Dia Mundial da Fotografia e Dia do Artista de Teatro. Parabéns a todos! E é mais um programa que a gente começa sempre com muito amor, com muito carinho pra você. Vamos começando trazendo pra cantar pra gente. Bruna Oli chega e canta muito bonito pra gente. O tempo, Hora da Vitória, tá apenas começando.

0: Brasilar cantou pra gente Deus de Promessas. E assim a gente vai fechando por aqui o nosso primeiro bloco. Gente, eu volto já, me espera. Vai embora não, que é bem rapidinho. Segura aí.
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5: Olha, quero te contar que um garoto, ele reclamava muito do peso da sua mochila. Ele chegou em casa reclamando do peso da sua mochila escolar. Ele disse: pai, eu não aguento mais. Tantos livros, tantas tarefas, tanta coisa para eu carregar. O pai então pegou uma pedra pequena, colocou na mochila e pediu que ele desse uma volta pelo quintal. Ele disse: você dá uma volta no quintal e depois volta aqui. O garoto fez o que o pai pediu e voltou. Ele disse: e aí? Falou: pai, ficou pior. Parece que vai me derrubar. Parece que essa mochila vai me derrubar. O pai então tirou a pedra, mandou que o filho colocasse novamente nas costas e perguntou: e agora, filho? Muito melhor, muito mais leve. O pai disse: assim também somos nós. Assim também é a vida. Muitas vezes carregamos coisas que não temos necessidades, preocupações com o que ainda vai acontecer ou o que nem vai acontecer. Mágoa de alguém, mágoa de pessoas que não nos fez bem, ressentimentos. A gente carrega muita coisa sem necessidade. Quanto aos livros, leve apenas o que você precisa para hoje. Pegue só o que você vai usar, não precisa levar tudo. E na vida também é assim. Devemos carregar apenas o que precisamos para hoje. O amanhã, Deus se encarrega. Mágoas, ressentimentos, qualquer tipo de sentimento que não vai nos levar a lugar algum, não devemos colocar na nossa mochila do dia a dia. Que Deus nos abençoe.

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2: Voltamos com o nosso Hora da Vitória. E aí, tá tudo bem? Tudo tranquilo? Tudo certinho por aí? Maravilha! Quero aqui te agradecer. Olha, muito obrigado, obrigado sempre pelo teu carinho, pela tua amizade, pela tua audiência. Tudo de bom pra você hoje sempre. Deus abençoe. Pra você, meu amigo, pra você, minha amiga, que tá de aniversário hoje, meus parabéns. Muitas felicidades, muitos anos de vida. Desejo que o nosso Papai do Céu te cubra sempre com muita paz, com muito amor e, é claro, com muita saúde também. Vamos agora com o nosso Salmo Diário.
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4: Salmos 138. Eu te louvarei de todo o meu coração. Diante dos outros deuses, cantarei louvores a ti. Eu me curvarei em direção ao teu santo templo e louvarei o teu nome por causa do teu amor leal e da tua fidelidade. Pois magnificaste a tua declaração e o teu nome acima de tudo. No dia em que eu chamei, tu me respondeste. Tu me fizeste corajoso e forte. Todos os reis da terra te louvarão, ó Deus, pois terão ouvido as promessas da tua boca. Eles cantarão sobre os caminhos de Deus, pois grande é a glória do Senhor. Embora Deus seja elevado, ele olha para o humilde, mas o arrogante ele só conhece de longe. Mesmo quando eu andar por meio do perigo, tu me preservas vivo. Tu estendes a mão contra a ira dos meus inimigos. Tua mão direita me salvará. Deus fará tudo por mim. Ó Senhor, teu amor leal dura para sempre. Não abandones o trabalho das tuas mãos.

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1: Voltamos com o nosso Hora da Vitória e chegou aquele momento todo especial de cantar, de louvar com os louvores do passado que se fazem presentes e muito presentes em nossas vidas, como sempre. Trago para você uma seleção toda especial daqueles louvores que você sempre ouvia por aí. Hoje você praticamente não ouve mais. Então, ó, peça por aqui o teu louvor. Conta comigo, vou tocar para você com todo carinho aquele louvor que eu sei que você gosta, que eu sei que você gostaria muito de recordar. Vamos de música, vamos de louvor. Edinaldo Mendes canta pra gente Te Darei.
2: Muito mais louvor.

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8: Mateus capítulo 4. A vocação de discípulos. Caminhando junto ao mar da Galileia, viu dois irmãos, Simão, chamado Pedro, e André, que lançavam as redes ao mar, porque eram pescadores. E disse-lhes: vinde após mim, e eu vos farei pescadores de homens. Então, eles deixaram imediatamente as redes e o seguiram. Passando adiante, viu outros dois irmãos, Tiago, filho de Zebedeu, e João, seu irmão, que estavam no barco em companhia de seu pai, consertando as redes, e chamou-os. Então, eles no mesmo instante, deixando o barco e seu pai, o seguiram.
9: a vocação de discípulo. Então Jesus, ele vê Simão e seu irmão André, que estavam lançando as redes, e ele fala: vem, eu farei de vocês pescadores de homens. Eles talvez no primeiro momento não entendeu o porquê do convite, mas toparam, aceitaram o desafio. Mais à frente viu Tiago e João, que também trabalhava, também pescava. Eles deixaram o seu pai com as redes e seguiram a Jesus. Então o chamado de Jesus teve total impacto na vida daqueles homens. E aquele chamado mudaria a vida deles para sempre. Porque Jesus, ele chamou, ele fez o convite e eles atentamente obedeceram. Então tudo aquilo mudou a vida deles para sempre. Jesus, quando ele nos chama, ele chama com o propósito de mudar a nossa vida.

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3: E o versículo de hoje, tirado da carta do apóstolo Paulo aos Gálatas, capítulo 3, versículo 26, vem dizer assim, ó: todos vocês são filhos de Deus, mediante a Cristo Jesus. Hoje o apóstolo Paulo nos chama a atenção que todos nós somos filhos de Deus. E todos nós devemos sempre ter isso em mente. Somos filhos de Deus e devemos sempre estar perto das pessoas, estar perto daquelas pessoas que precisam da gente, sempre oferecendo um olhar de bondade, um carinho, um cuidado, porque, afinal, somos todos irmãos.
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5: E no nosso momento de intercessão de hoje, vamos pedir pela saúde, pelas pessoas que se encontram hospitalizadas, pelas pessoas que estão enfermas, pelas pessoas que estão sendo cuidadas, por todas as pessoas que cuidam, que tentam dar a essas pessoas tudo o que há de melhor para a recuperação, para o conforto, enfim. Peço por todas as pessoas que estão doentes, também pelas pessoas que cuidam, peço também pela tua necessidade, por tudo aquilo que você precisa hoje. Peça com muita fé e peça em nome de Jesus. Vamos de música? Quem chega e canta pra gente é a Pamela. Respirar.

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3: Voltamos com a nossa Hora da Vitória e chegou aquele momento todo especial de te agradecer. Olha, muito obrigado, obrigado sempre pelo teu carinho, pela tua audiência e pela tua amizade. Tudo de bom pra você, Deus abençoe, tá? Participe, peça por aqui o teu louvor que eu vou ficar muito, mas muito feliz com a tua participação, com a tua colaboração aqui com a gente. Vamos de música, vamos de louvor. Usa Raiz, Daniela Araújo cantam pra gente. Não

Faraoli cantou pra gente Coração de Jó. E assim nós vamos fechando por aqui o nosso Hora da Vitória de hoje, agradecendo ao nosso Papai do Céu por mais um dia de trabalho, pelo dom da vida, da comunicação e da alegria. E a você, meu muito obrigado, obrigado sempre pelo teu carinho, pela tua audiência e pela tua amizade também. Tudo de bom pra você hoje sempre. Deus abençoe, fica com Deus, porque com Ele nós iremos e sem Ele nada, absolutamente nada seremos. Vou deixando a minha última de hoje e quem chega são eles, os Violeiros de Cristo, Viola Ungida. Tchau, tchau.

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0: Amém, queridos, louvado seja Deus. Eu quero cumprimentar você, meu irmão e irmã, com a paz gloriosa do nosso Jesus de Nazaré. Aonde você estiver sintonizado, acompanhando essa programação, que a paz e a graça e a misericórdia do Senhor esteja com você, que está acompanhando aí nos seus afazeres, nessa programação abençoada, que está aí recebendo esse programa, meu irmão, minha irmã. Lembrando que o programa Templo do Senhor Jesus Cristo na Face da Terra é um programa de propósito por cada vida, não fazendo propósito de programas, tá bom? A propósito por vidas. Como é que você está, meu irmão? Como é que está sendo aí a caminhada com o Senhor Jesus? Tem traçado teus passos segundo a vontade do Senhor? Tem traçado aí teus passos, mulher de fé, segundo a vontade soberana de Deus? Aqui, o Senhor Jesus, ele disse assim. Aqui o Senhor Jesus disse assim: no mundo tereis aflições, portanto tenha bom ânimo, porque eu venci esse mundo e vós também vencerá o mundo. E para vencer o mundo, meu irmão, minha irmã, nós não vencemos o mundo na base do tapetão, nós não vencemos as coisas do mundo na base da porrada, nós não vencemos as coisas do mundo na base da calúnia, da dúvida, da incerteza. Nós vamos vencer o mundo por quê? Porque Cristo nos deu a oportunidade que com Ele nós venceremos o mundo. Passamos da morte para a vida eterna, caminhamos com fé e perseverança, porque a aflição ela faz parte do processo do homem, mas na glória com o Senhor Jesus não haverá sofrimento. Talvez aqui na terra você está trabalhando aí, ó, está cansado de tanta jornada, está nos seus afazeres aí, porque você está na carne física. No mundo espiritual não tem carne lá. Não existe hipótese alguma de carnalidade e nenhuma ação que envolva carne. Quando falamos de descanso eterno, falamos do descanso verdadeiramente com o rei, aonde não tem ladrão, não tem caluniador, não tem feiticeiro, não tem cachaceiro, não tem adúltero, não tem mentiroso, não tem gambiarra. Quando falamos da santidade, tem muita gente que às vezes confunde ali quando o ser humano morre. É, quando desce a sepultura, aí diz, não, ele está com Deus. Não, a pessoa está com Jesus, ele está no lugar melhor, ele está com o rei agora, né? Você já viu quantas pessoas, inclusive na mídia, tem vários. Eu estava vendo ali um pai de chiqueiro falando assim, ó, que a fulana morreu. Ah, mas nós vamos trazer ela de volta aí, é porque é minha menina, mentiroso, demônio desgraçado, que tem cegado a muitos. A Bíblia não cita, Jesus não cita isso. Ninguém vai reencarnar para viver nada na terra. O tempo que você tem é agora, você está me ouvindo agora? A tua vida é agora. A oportunidade que você tem é essa. Ou você acha que Jesus vai vir à cruz do Calvário para morrer mais uma vez pela humanidade? Ou você acha que Deus errou de tempo? Não, Jesus deveria ter vindo na cruz nessa minha geração. Hã? Eu quero dizer para você que está com um pensamento assim: Deus não erra tempo e nem endereço. Deus não erra nada. Deus nunca errou e nunca errará. Quem é errão é o homem. Quem é falha é o homem. Quem coloca dúvida é o homem. Quantas vezes Deus tem me usado para falar para muitas pessoas? Tem gente que acha que eu estou fazendo a obra para agradar a pessoa. Tem gente que acha que eu estou caminhando com Jesus para agradar a pessoa. E Deus tem me usado muitas vezes para milhares.
1: Porque o que falam comigo aqui é mais por fora dessa rádio do que de rádio. E a pessoa insiste batendo na mesma tecla, dizer, não, vou por aqui porque por aqui tá fácil. Eu vou por aqui porque a vontade de Deus tem que fazer para mim do meu jeito e assim. Tem outras pessoas que ainda colocam dúvidas. Não, será que Deus é enganador? Será que Deus é enganador? Será que verdadeiramente Deus fala? Eu vou trazer o que diz no livro de Lucas, capítulo 1, versículo 36. Que diz dessa forma assim, ó. E eis que também Isabel, tua prima, concebeu um filho em sua velhice. E este é o do sexto mês para aquela que era chamada de estéril. Porque para Deus nada é impossível, disse então a Maria. Maria respondeu ali, diz, eis aqui a serva do Senhor, cumpra-se em mim segundo a tua palavra. E o anjo ausentou-se dela, viu? E naqueles dias levantou-se, Maria foi apressada ali nas montanhas, a uma cidade de Judá, e entrou em casa de Zacarias, e saudou a Isabel. Vejamos que o anjo do Senhor, quando veio a Maria, disse, ó, tua prima era estéril ali, mas já está no sexto mês de gestação. Mas eu vou entrar no ponto principal que o Senhor quer me mostrava aqui, já na madrugada, para me trazer aqui, ó. Tem gente que o Senhor tem dado livramento. Tem pessoas que Deus tem dado é livramento. A pessoa, pela vontade maligna do maligno, já era para ter morrido. Aí Deus diz assim, não vai morrer. Vai viver. E comigo a promessa vai se cumprir. Mas o diabo, ele tem rodeado. Durante já 3 sextas-feiras, o diabo tem rodeado. E tem lançado muita sobrecarga sobre a vida de muitas pessoas, milhões de pensamentos para a pessoa, colocando incerteza e dúvida sobre o projeto que Deus tem para essa vida. Deus que você está servindo, presta atenção aqui, ó. O Deus que você está servindo é um Deus de milagre. O Deus que você está servindo e adorando, que você está ajudando a obra dele permanecer de pé, é um Deus de milagre. Não é um Deus de barro, não é um Deus de madeira, não é um pedaço de gesso, não é um carnal. É um Deus que pega uma mulher velhice, já na sua velhice considerada estéril, coloca a ser mãe. É um Deus que visita a saúde daquele, ó, aquela falácia do homem dizendo que não terá saúde, que não vai andar, e Deus diz, vai. Porque para Deus, nada é impossível. Então, no meio da incerteza, no meio da tua incerteza, Deus não trabalha. Pastor, por que que muitas vezes não se cumpre aquilo que o Senhor tem falado? É porque você coloca dúvida naquilo que Deus tem para ti. Tu sabe o que é que Maria respondeu aqui? Vou ler de novo, ó. Mais uma vez. Eis aqui a serva do Senhor. Cumpra-se em mim, segundo a tua palavra. E ela foi. Ela foi lá em Judá. Né? Falar com quem? Com Zacarias. Aí tem gente que está ouvindo o programa. Porque a incerteza, quando toma de conta dessa vida, coloca a pessoa para ser sabe o quê? Em vez da pessoa agarrar a oportunidade que o Senhor está dando, guerrear, batalhar, dizer eu aceito que se cumpra aquilo que o Senhor tem para minha vida, a pessoa não, ela começa a se enfraquecer na fé, ela começa a duvidar do propósito de Deus. Aqui, ó, tem uma mulher que eu sempre dizia para ela, que mora nos Estados Unidos hoje, eu dizia para ela o seguinte: Deus não está nesse relacionamento aí, não tem ninguém para você esse ano. Eu disse para ela: você sabe o que, é que eu vi aqui? 2 anos você sem ninguém. Mas por que, pastor? Por que, que eu vou ficar 2 anos sem ninguém? Eu disse: é porque Deus não tem ninguém para você nesse período de 2 anos, que primeiro tem algo a ser feito na tua filha, tem algo a ser feito a respeito da tua própria família. Deus te colocou nesse lugar para você dar a volta por cima, não você sair por baixo. Deus te levantou para você colher o melhor, não é o pior não. Aí está colhendo o pior por causa da quê? Da incerteza. Hoje colhe a incerteza na vida. Quem planta incerteza colhe o quê, irmão? Responda aqui para mim. Ah, pastor, não tem essa fé que o pastor tem, mas eu tenho por você. Me diga. Quem planta incerteza colhe o quê? Quem planta incerteza vai colher o quê? E hoje, está vivendo na incerteza. Está vivendo na incerteza. Deixou de ouvir o que o Senhor tinha para a vida e está vivendo na incerteza. E tem gente que, em vez de colher o melhor, vai colher o pior. Por quê? Porque coloca na sua própria vida a incerteza. Você sabe o que é que eu fiz? Deus disse assim, ó: não responda nada mais. E aí? Né? E aí? E quando Deus diz assim: filho, não diga nada mais. Você acha que eu digo, irmão? Né? Você acha que eu falo? Falo não. Porque eu não obedeço ao homem. Eu não obedeço ao homem, então, né? E além da pessoa estar com a vida não no altar, mas na prostituição, na incerteza, na ganância das coisas do mundo, e ainda tentou por diversas vezes contaminar a obra de Deus. O que é que aconteceu, irmão? Salmista diz assim: olha, meu filho, minha filha, ai daquele que mexer com o ungido meu. Você sabe onde é que vai, irmão? Essas pessoas que tá aí querendo mexer com você, não vai chegar em lugar nenhum. Uma vez, irmãos, deixa eu citar aqui para você que tá ouvindo o programa, tô ao vivo como vive o nosso Deus, viu? Tô ao vivo como vive o nosso Deus, louvado seja o Senhor, nessa quarta-feira. Ó, certa vez, eu morando de aluguel numa kitnet pequena, ali no centro comercial. Aí lá criei um estúdio pequeno, nesse centro comercial, né? Eu morava no terceiro andar. Aí fiquei bastante tempo, aí aconteceu uma divisão de bens lá desse prédio. O pai dessa família, o pai desses, vou dizer, desses meninos, né? Dos filhos, faleceu. E a mãe já era falecida, aí foi para ter uma carta de divisão de bens, né? Teve lá um inventário, fizeram um negócio lá. Aí, resumindo aqui, para não tomar muito tempo, a parte do prédio ficou para um dos filhos, e esse mesmo, ele começou a se levantar contra a mim e contra o projeto que o Senhor tinha ali naquela data. Porque assim, presta atenção aqui, ó. Na nossa vida aqui na Terra, onde você está trabalhando aí, aí é um período. Onde você vai casar, é outro período. etapas que você vence diariamente. É porque o ser humano, a mente é limitada, aí começa a imaginar coisas, tirando suas próprias conclusões, quando a verdade que a Bíblia diz que o homem ele faz projeto, mas a última palavra é do Senhor que chega. Tem gente que acha que o Senhor não está vendo o que a pessoa tem enfrentado. Tem gente que acha que Deus está cego, que não está ouvindo as orações. Tem pessoas que me acompanham agora que acham que Deus é obrigado, ele é obrigado a fazer para ela ou para ele, porque Deus é um Deus de amor, Deus de paz, né? Então você não conhece, você não tem intimidade com o Espírito de Deus. Você não sabe o tamanho da força de Deus. Você não tem noção, você que pensa isso. Aí ali, começou a ter muitas desavenças entre esses familiares, e disse, olha, eu vou sair daqui, Deus quer que eu saia daqui. Aí ali, o dono do prédio disse assim, tá bom, mas por que, que você vai sair? Então eu vou sair porque tá tendo muita desavença e eu não tô na terra como, com apego em lote, casa, carro e dinheiro. O meu negócio é com Deus. Então não tenho apego a isso. Então tanto faz eu comer aqui, ó. Tanto faz eu estar comendo carne ou ovo, tomate em casa. A caminhada é a mesma. Aqui eu não faço a obra só quando a mesa tá farta, como muitos. Quantas vezes eu já falei com Deus a respeito de vidas, quantas e quantas vezes, pedindo a pessoas, a Deus, por pessoas ali, ó,

Eu saí dali daquele lugar e disse, o homem que tava lá disse assim, ó, eu vou, tá bom. Só que é o seguinte, você vai sair aí, mas você tem que pintar aí direitinho, entregar no ponto. Falei, tudo bem. É esse o seu desejo? Tá bom. Fui lá, arrumei, pintei direitinho, entreguei. Quando eu fui entregar, ele disse, não, agora você vai ter que... Amém. Amém. Você vai ter que agora arrumar a elétrica. Porque a elétrica do prédio todo aí foi danificada, que o estúdio que o senhor tinha aí. Eu disse, fui falar com Deus a respeito disso. Na hora que eu levantei a mão ali para falar com Deus a respeito dessa vida, o senhor disse para mim assim: diga para ele que os meus, quem trata sou eu, né? Deus falou para mim ali. Eu disse, tá bom. Amém. Cheguei nele lá e disse, homem, deixa eu te falar uma coisa aqui. Deus disse que o dele, os dele quem trata é o próprio Deus. E eu nunca vi em toda a Bíblia Sagrada, se crê em Deus, ah, eu sou religião tal, não sei o quê. Eu disse, eu nunca vi alguém ir contra um ungido do Senhor ele andar na terra. Só disse isso. Aí ele disse assim, ó, me perdoa, né? Me perdoa, me perdoa, tá tudo bem. Ora por mim, tá tudo bem, tá tranquilo. E tudo mais. E ficou ali e eu saí daquele lugar. Por quê que eu tô citando isso aqui? Presta atenção. Tem gente que dedicou muito tempo, em vez de se preocupar com as almas que perecem, tá preocupado mais com a obra que Deus tem na vida da pessoa ali. Que está fazendo a obra. A pessoa não faz, mas a outra pessoa diz que aquela pessoa não faz. Tem gente que blasfemou contra o Espírito Santo de Deus muitas vezes e nem sabe. Por quê? Porque Deus é quem revela. Quem é que revela? O Espírito Santo de Deus. Aí quando você coloca dúvida em cima daquilo ali, deixa eu te ensinar aqui, ó. Eu não levo a obra de brincadeira. E todos passarão pelo tribunal de Cristo, viu? Então, bastante cuidado, você que está me ouvindo. Aprenda. Se você não sabe, pergunte. Porque uma coisa é ter o tempo aqui na terra, outra coisa é o julgamento que terá. Não julgamento de homens, tá? Ó. Quando você coloca dúvida, você está errando contra o próprio Espírito de Deus. Porque a Bíblia diz o seguinte, deixa eu te ensinar aqui, ó. Vamos aprender. Que não devemos julgar o homem. Porque se nós julgássemos o ser humano, nós não seríamos julgados pelo próprio Deus. A Bíblia também diz. Não julgar a profecia, aliás, o profeta, e sim orar para a profecia que foi dita. Muitas pessoas que Deus tem operado milagre dentro dessa programação, muitas delas, viu? Após o milagre recebido, a pessoa deixa de dar o testemunho, né? Ou até mesmo finge que não foi com ela. Aí o que é que acontece? Todo testemunho dado, dito, é para glorificar e exaltar o

Senhor Jesus, não é o profeta Sebastião Nunes, viu? Não é para glorificar placa e nem nome de programa. Quem merece ser glorificado através da tua boca é o Senhor Jesus. Porque Deus diz na sua palavra que não divide a sua glória com homens. Você sabe que tem muitos pregadores que querem ser, né, reconhecidos. Querem ser bastante famosos, né? Querem a glória para si. Deus não divide glória com homem, nem com mulher, nem com bispo, nem com apóstolo, homem pecador, viu? A glória a ser dada é a Jesus, ele que merece toda a glória, honra e exaltação. Estando, eu vou falar algo importante aqui, ó. Estando você ouvindo esse programa hoje, coloca no teu coração que você na terra, você vai passar aflição, pessoas vão contra você. Quando você é luz, presta atenção aqui, ó. Quando você está andando na luz, quando você está caminhando com Cristo verdadeiramente, você vai incomodar o mal. O mal, ele não vai incomodar quem está no mundo. Coloca isso no teu coração. O mal, ele vai incomodar-se com a tua presença, com o teu caminhar. Porque quem está no mundo, eles têm como dele. E os demônios dizem assim, é minha égua, é meu cavalo. Fala assim, é desse jeito. Então quando você passa a não entender do espiritual, você não pode sair tirando as suas conclusões de qualquer maneira. Tem gente que precisa pedir perdão para ser perdoado. Não, que tá me ouvindo. Ó, precisa tirar do coração, da mente, que o chamado que a pessoa tem não tem nada a ver com o chamado da outra pessoa. Tem muita gente que é chamada aí para manter a obra, só para ser coluna de ministério, que faz a obra. Tem gente que é chamada para louvar, ministério infantil, fazer missão, orar pelos enfermos, orar por libertação, é o missionário evangelista das ruas, visita hospitais, pessoas que são destinadas a levar a palavra de Deus em presídios, pessoas que são destinadas, Deus chama com propósito na terra, de transformação, para que essa vida não seja somente a pessoa, não é somente a você, minha irmã, que está me ouvindo, isso é somente você aí, conhecedora do evangelho, da verdade, que você é uma ponte para teus familiares. Pastor, meu filho, ora por um filho, uma filha minha, tua filha pode estar na prostituição, ó, tá transando sem casar, tá na idolatria, roubando a obra de Deus, mas tu tá de pé. E você tem sido aí luz. E Deus, ele vendo o teu esforço, tem guardado os teus. Então, primeiro você precisa entender do mundo espiritual, precisa buscar o conhecimento, porque toda ação tem uma reação. E maior mesmo, sabe o que que é? Maior mesmo é aquele que não está dormindo. É um Deus que, se você olhar para o tamanho do planeta, não tem um planeta? Tamanho de todos os seres. O salmista diz assim que os céus contemplam a glória de Deus.
Os céus contemplam a glória de Deus, ou seja, Deus não está dormindo, Deus não está cego, Deus está vendo tudo e sabe o que virá. E por que a desconfiança? Por que a incerteza plantada? Ali em Minas Gerais, falei para um varão, disse, varão, Deus tem uma esposa para o senhor aí que não tem nada a ver com o que você se envolveu até hoje. Mas a pessoa está insistindo, buscando da mesma da sua maneira. Acha que o passado, quem Deus está... Ó como que está a cabeça da pessoa. Plantaram a religião. Acha que Deus vai preparar alguém para ela, para essa vida... Igual o passado que a pessoa tinha. É? É porque a pessoa acostumada a viver de um jeito, aí acha que Deus vai fazer, pegar as coisas do passado da pessoa e vai preparar algo para aquela pessoa que tem a ver com o passado. Olha como é que tá a cabeça da pessoa. Não consegue enxergar os planos de Deus, que são maiores. Ali no Rio Grande do Norte eu falei também para uma irmã, mesma coisa, quem Deus tem para ti não mora aí. Falei para a vida, é da forma diferente. Vocês querem fazer a obra de Deus, vamos fazer da forma correta. Quer fazer a obra de Deus, mas vamos fazer com responsabilidade. Vamos fazer com grande amor pela obra do Pai. Ou você acha que Deus vai pegar você de qualquer maneira? Agora vai. Você é um soldado que foi alistado à obra agora. Aí você vai entrar na batalha agora, de qualquer maneira. Vou trazer um exemplo da terra para ti. Se você fosse hoje alistado a um exército. Se você fosse hoje passar aí num concurso público para ser um policial, você já recebia ali a sua nomeação e já ia direto para as ruas? Duvido. Duvido. Sabe por que não iria? Porque você não tem preparo. Porque você ainda não tem o preparo. Porque uma coisa é você imaginar. Presta atenção aqui, ó. Uma coisa é você que está me ouvindo esse programa hoje, é imaginar como que será ou como que você imagina a tua vida. Outra coisa é Deus te preparar para você colocar em prática aquilo que ele tem para ti. Não adianta buscar nas internets, viu? Tem um homem aqui que ele está buscando nas internets. Você está buscando na internet... Você está buscando na internet um vazio que você mesmo está criando esse vazio. Não é um vazio que Deus colocou, não. Você está buscando na internet. Você está achando que Deus mandou você buscar alguém para a tua vida na internet. Você acha que a internet, Deus tem alguém para ti. Homem, se tivesse alguém para ti pela internet, você acha que o Senhor não já tinha te revelado? Não já tinha testificado? Hã? Aí o Senhor tem me usado para falar para milhares. O Senhor tem me usado para falar para milhares, mas os milhares, hã? Preferem a facilidade. Seria bastante fácil eu conhecer você que está me ouvindo. Eu, como pastor, presta atenção, seria bastante fácil. Como muitos pastores fazem isso, só que eu não falo nada para agradar você que está me ouvindo aí. Eu falo o que Deus quer que eu fale. Seria bastante fácil eu saber da tua busca, da tua fragilidade, e pegar isso como argumento e falar algo para agradar você. Porque se eu fizesse isso,
você se encheria de uma alegria, de algo bom que você assim deseja, do teu querer. E se eu fizesse isso, eu não estaria fazendo a obra, eu estava fazendo a tua vontade, não a de Deus. Mas eu sou diferente. Deus me levantou, me tirou de um cômodo de 3x3. Me ungiu a missionário, depois ao pastoreio, para me falar o que ele deseja, não o que você deseja e nem o que eu desejo na minha pessoa. Então eu sempre vou falar aquilo que Deus assim quer que eu fale. Porque nessa busca, mais de 15 anos de vida espiritual, desde o início da caminhada eu dizia para Deus que eu traga somente aquilo que o Senhor assim deseja. Envia-me a mim! Eu irei! E assim tem sido. Né? Então, o receber, presta atenção, dentro de 90 dias, tem muita gente recebendo bênçãos, amém. Ah, pastor, vejo muitas pessoas recebendo milagre, recebendo relacionamento, recebendo cura de saúde, na saúde, é porta de emprego, é casamento, é viagem e tudo mais, e eu não recebi nada ainda. Eu só tenho a esperança, que é aquela fé que eu tinha, mas não estou nem tendo mais. Se você se enquadra dentro do que eu estou dizendo, presta atenção, o que está atrapalhando você receber, porque Deus, ele não faz acepção de pessoas. Ah, porque fulano recebeu e eu não. Deus não faz acepção de pessoas. Sabe por que você não recebeu ainda? Por causa da tua incerteza naquilo que Deus tem para ti. Então vamos aprender a tirar a incerteza e ter a certeza. Vamos aprender a buscar com verdade o Senhor. Hoje você vai pegar a incerteza e vai tirar da sua vida hoje, viu? No momento da oração você vai falar com Deus aqui. Você vai dizer assim: ó, tira de mim a incerteza. Eu quero com clareza. Guia mansamente a minha vida em águas tranquilas. Refrigera minha alma. Sabe por quê? O Senhor Jesus, ele disse assim: o que tu queres que eu te faça? Disse Jesus, ali é um homem. Hã? Aí essa passagem é bastante interessante, porque Jesus estava vendo que o homem necessitava. Você acha que Deus não está vendo que você necessita? Vamos lá, você vai aprender aqui. Aí disse Jesus: o que tu queres que eu te faça? E aí? Vou te dar 30 segundos apenas, aliás, um minuto, para você refletir sobre isso. Aí onde você está ouvindo esse programa. Pastor, eu recebi o programa gravado, não importa. A mensagem é a mesma, a palavra de Deus, ela não volta vazia. Não volta. Então eu vou passar essa vinheta aqui. Aí você vai refletir, Jesus dizendo assim para você, ó, sabendo o que tu necessita. Aí o Senhor Jesus disse assim, ó, filha, meu filho, o que tu queres que eu te faça?

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1: Amém, queridos? Louvado seja Deus. Então Jesus disse: o que tu queres que eu te faça, né? Agora, por que que Jesus perguntou sabendo que a pessoa necessitava? Porque, ó, a tua boca que Deus te deu, viu? Não foi feita, presta atenção aqui. Primeiro que é na certeza daquilo que você quer. Tu quer um exemplo? Vou dar. Tem gente que disse a Jesus: Senhor, eu quero o conserto do meu relacionamento, vamos lá. Eu quero que Deus visite o marido. Aí quando está algo acontecendo ali, está tendo sobrenatural naquilo ali, a pessoa diz: ah não, Deus, espera aí. Não. Não é desse jeito aí que eu queria, não. Aí o que é que entra? A incerteza. E aqui, ó, a legião maligna, ela não é que nem você, que tem que pagar conta, que tem que dormir. A função maligna é 24 horas. Você acha? Tem gente que tá achando que demônio, espírito maligno, dorme, é. Que tem que pagar conta, né? É 24 horas. Matar, roubar e destruir. Matar, roubar e destruir. Essa é a função do maligno. Minha filha, eu vou ver aqui tua mensagem. Ah. Vou ver aqui a tua mensagem. Mas a Bíblia diz, minha irmã, DDD 38, final. Deixa eu passar aqui. Para a senhora saber que é com a senhora. 53:25. Diz o seguinte: Romanos capítulo 8. Livro de Romanos capítulo 8. Versículo 26. Presta atenção. E 27. Diz assim, ó: da mesma forma, o Espírito nos ajuda em nossas fraquezas. Pois não sabemos como orar, mas o próprio Espírito intercede por nós com gemidos inexprimíveis. aquele que sonda os corações, conhece a intenção do Espírito, porque o Espírito intercede pelos santos de acordo com a vontade de Deus. Então, mesmo que a carne esteja fraca, mesmo não sabendo orar, vou ler de novo, mais uma vez, que tem gente que eu preciso repetir 3, 4, quantas vezes para a pessoa entender. Mesmo que a tua carne esteja fraca, mesmo com fraqueza, não sabendo orar, o Espírito intercede com gemidos a Deus. Porque uma coisa é você tem dias, você amanheceu o dia daquela fé, naquela presença. É você amanhecer o dia naquela fé, naquela busca. Tem dia, tem gente que me ouve assim, ó, tá assim, ó. Tem dia que amanhece, parece uma tocha, né, viva. Aí você fala, nada vai me tirar o sossego hoje, eu só quero paz. Aí de repente, presta atenção, vem algo. Aí quando você se dá conta, você já errou, já pecou. Outrora, você que tá aí, ó, ouvindo o programa, Deus sabe com quem fala, viu? Com pouca força, que nem a senhora, mas não tem negado o nome de Jesus, o Espírito de Deus, com gemidos inexprimíveis, intercede por você. Porque as obras da carne, tu conhece bem, né, mulher? As obras da carne, tu conhece bem. Mas ainda não conhece as obras do Espírito. Vamos buscar? As obras do Espírito de Deus para a sua vida. Não tenha medo. Amém? Vamos?
2: A paz do Senhor, pastor.
1: Diga, minha irmã.
2: Meu nome
1: irmã.
2: É Eliane. Diga, eu gostaria de entrar no propósito pela vida financeira da minha família.
1: Ah.
2: Que há 3 anos parece que a nossa vida, assim, parou.
1: É?
2: É, completamente. As coisas não andam. E nós temos passado por muita afronta no meio da nossa parentela.
1: Uhum.
2: Nós somos servos,
1: minha irmã,
2: do Senhor.
1: Minha irmã, deixa eu falar uma coisa para a senhora, se estiver acompanhando o programa. Eu estou recebendo muita mensagem. A senhora está ligadinha na programação, ó. Uma coisa é você fazer aliança com placa. É igual fazer assim, ó. Vou citar um exemplo, mais um exemplo aqui. Vou citar isso aqui como exemplo para você aprender, ó. Aqui nesse programa, o senhor me usa para trazer muitas coisas. Ó, uma coisa é você fazer assim, ó. Vou tomar isso aqui como exemplo para a senhora aí, ó. Uma coisa é você dizer assim, ó. Alguém te conta algo? Alguém te fala algo, ó, não fala para ninguém. Né? Eu vou guardar o segredo aí. Sabe o que que acontece? Uma hora esse segredo vem à tona. Porque o ser humano é falho, é igual placa. Não se faça aliança com honrar a placa. Porque a obra de Deus é uma coisa e a placa de igreja é outra. E no meio da família tem um espírito de divisão que está trabalhando no meio da própria família. Uma parte não serve a Deus e a outra está caminhando, fazendo aliança com placa. Hã? E quem está na liderança do ministério aí não sabe falar com vocês, não sabe passar a proposta a se fazer, né? Tem que aprender. Tem que aprender. Em nome de Jesus, Pastor, eu vou fazer uma cirurgia. Eu vou fazer uma cirurgia. É, minha irmã? A senhora vai fazer uma cirurgia? Quero oração. Amém. DDD 28, final 4218. Eu tô recebendo a mensagem aqui. Eu tô recebendo a mensagem aqui. Deixa eu passar aqui o número, né, irmãos? Deixa eu passar aqui o número. Deixa eu passar aqui o número, só um momento aqui, ó. Você que tá me ouvindo aí. Em nome de Jesus. Você que tá acompanhando o programa, participa. Manda aí a sua mensagem para cá. Eu sou seu irmão em Cristo, pastor Sebastião Nunes, te fazendo companhia, viu? Por essa rede de rádio. Tá acompanhando aí por site, aplicativo, pela Alexia, na sua TV Smart aí, ou até mesmo aí pelos portais parceiros que repassam aí a programação, rádios FM, AM. Muitas vezes você tá na timidez, aí Deus te fez ouvir esse programa para você participar. Eu vou te ajudar em propósito. Vou te ajudar em propósito aí, em nome de Jesus, estou ao vivo, como vive o nosso Deus, hoje nessa quarta-feira abençoada, ó. Em nome de Jesus, anota esse contato aqui, ó, para você participar. Sonhou com algo à noite aí? Não entendeu nada? Pastor, sonhei com algo, quero tirar dúvida aí, eu queria saber o que Deus, o que significa o Espírito de Deus traz, minha irmã, a revelação. Então aproveita aí, anota esse contato aqui, ó, o WhatsApp. É 011-9102-70-654. Anotou? No Brasil, você que está acompanhando esse programa Templo do Senhor Jesus Cristo, eu estou num grande propósito, meu irmão. Não é propósito por ano, não. Eu estou o ano todo. Não é propósito por dias. É propósito que eu estou o ano todo. Mas aqui Deus me fez abrir um propósito de 90 dias a qual eu estou. 90 dias. Hã? E não é um propósito semanal, não. É 90 dias seguidos. Então aproveita aí, ó. Ah, pastor, não peguei do início, não importa. Como diz... Eu estou desde o começo do ano ao após ano, um ano ao outro, um ano ao outro, é o ano inteiro. É o ano todo de propósito. Eu vou apresentar a tua vida, tua causa. Ah, pastor, não passa no ar, então manda mensagem aí. Diga assim, ó, não passa no ar. Eu vou ouvir fora do ar. Ah, pastor, eu quero envergonhar o diabo. Eu vou falar no ar, a oração é nesse aqui, ó, nesse propósito aqui. Então, bora. Então, bora. O diabo, ele vai ser envergonhado da tua vida. E o nome do Senhor Jesus vai ser glorificado. Os feitos de Deus vão ser manifestados aí na tua vida, viu? E o nome do Senhor Jesus vai ser glorificado. É uma batalha. Ó, no Brasil, esse WhatsApp é da Rede Continental Live. No Brasil, você vai participar através desse número aqui, ó, 011. Você põe só um dígito 9. 9102-70-654. Amém? Fora do Brasil, você que acompanha o programa fora do Brasil, em qualquer país desses 90 países, pastor, o senhor faz propósito que mora fora do Brasil, sim. Quando você está trabalhando, pastor está no monte orando, falando a Deus por tua vida, viu? Você está trabalhando, pastor está orando, está dormindo da madrugada, o pastor está buscando. Sou pastor de monte propósito a Deus. Hã? Em nome de Jesus. Então, bora. Fora do Brasil é mais 5511 9102 70 654. Aqui o senhor me traz uma família que está ouvindo esse programa. Parem de roubar a igreja do senhor, viu? Pare de roubar a obra. Roubará o homem a Deus, todavia me roubais e dizeis em que te roubamos? Em que te roubamos? Olha como que ser humano é. Ainda diz, em que nós vamos pegando o quê? Parem de roubar a obra. Porque uma coisa é você enganar as pessoas. A Deus ninguém engana, viu? Procura um ministério aí, ó, para ajudar a obra de Deus onde você está. Ah, pastor, não tem ninguém aqui que ora, que busca. Então ajuda aqui, manter a programação. Para, ó, a destruição. O homem, ele pode juntar muitos tesouros na terra. Mas a fragilidade do homem é muito frágil, ser humano. As coisas. E tem muita acusação aí nessa família, viu? Irmãos, eu não tenho, nem quando eu estava caminhando no início para a obra de Deus, eu não tinha essa coragem de dizer, ó, pro servo do Senhor, essa coragem de dizer, Senhor, ora, ó, servo do Senhor, ora aí por minha vida, roubando a igreja, roubando a obra. Eu não tinha essa coragem, porque eu entendo que o ser humano só serve a Deus a partir que ele honra a obra do próprio Senhor. E não é a pessoa, não. Tem gente que acha que às vezes eu falo aqui com intenção aqui, ó. Você pode procurar a igreja onde você está aí, honra a obra de Deus aí. Porque é fazer para a obra de Deus. Ah, pastor, o senhor ora, busquem, ajuda aí a obra, manter a programação? Sim, oro sim. Faço cobertura, sim. Mas se não quer fazer aqui, faça aí onde você mora. Te garanto que a obra de Deus onde você está aí, ó, carece de ajuda. Deus precisa de dinheiro, não precisa nem de você. Mas a obra dele precisa. Viu? Pare de roubar a obra, a casa toda. Tá dado o recado. Em nome de Jesus. Pastor, bom dia. Cadê o óleo da irmã aí? Cadê o óleo da
2: O
1: irmã?
2: Pastor Jesus,
1: Diga, minha irmã.
2: Pastor Sebastião Nunes, bom
1: Diga.
2: dia.
1: Bom
2: Meu nome é Lucília,
1: dia.
2: moro em Salvador, Bahia. Tive o mesmo sonho duas vezes. Sonhei com
1: Ah.
2: meu pratão me pegando à força de ontem para hoje. E sonhei meu ex-namorado tentando me matar.
1: O meu irmão, o diabo, ele tá cercando a tua vida. Sabe por que ele tá cercando a tua vida aí, ó? Viu? Não é patrão pegando-se à força. O diabo tá querendo usar. Foi por um lado, não deu uma invertida. O diabo deu uma invertida em você, mulher. Tão grande que tu quase se desvia da presença de Deus. Não tem muito dia, não. Aí agora, ele tá querendo investir com coisa do teu passado. Isso aqui, ó, invertida com coisa do teu passado. Né? Irmãos, quando eu começo a ver, ouvir, o senhor me leva para ver a situação que a pessoa faz, viu? Tem coisa que eu não passo aqui no ar, porque Deus não permite. Viu? Aí o diabo, ele tá cercando, querendo, ó, tá querendo te cercar pelo teu passado. Pelo teu passado. Aí você diz para si mesmo, se eu tiver, você tá dizendo para você mesmo assim, ó, isso que você tá falando, o diabo tá ouvindo. Você tá dizendo assim, ó, eu não quero saber mais de homem na minha vida. Né? Eu não quero saber mais de homem na minha vida. Eu disse para Deus no início ali, eu disse para o senhor, eu quero ser arrebatado, eu quero ser igual Elias, me leva logo na carruagem de fogo, olha o que eu falava, né? Aí você tem dito para Deus, eu não quero saber de homem na minha vida, não. Eu não quero isso, não. O diabo está só cercando o teu passado para querer trazer para você, alimentar o teu passado. Olha aí, ó. Se eu estiver mentindo, me desminta ao vivo aqui agora. O telefone está aí, ó. Aí o senhor está dizendo assim, ó. Tem um anjo que te acompanha, mulher. Acampado na porta dessa casa. Que por onde você vai, tá te guardando. Só que ele não te fez para viver só. Se você limitar isso, sabe o que que acontece? Você acha brecha pro maligno entrar. Você vai dar brecha. É somente isso. E olha, se tu quiser, se você querer, tu vai ver o agir do Senhor diferente. Algo bem diferente que Deus tem para ti, inclusive nessa área. Viu? Em nome de Jesus, pastor. Ô, minha irmã, na hora que a senhora quiser conversar comigo, você pode mandar mensagem, minha irmã. Minha irmã, não tem nada de novo pra mim, viu, filhinha? Tudo que você falar pra mim, não tem nada de novidade. Não tem nada de novidade pra mim. Quando você fala algo a mim, eu vou apresentar a Deus a tua causa. Para dessa desconfiança. Vamos adorar? Eita Deus, eu falo isso mesmo. Irmã, grava um áudio aí. Vamos envergonhar o diabo? Grava um áudio aí. Hã? Tem gente que pensa que eu bato papo com a senhora, que nós somos amigos, que eu fico batendo papo inteiro com as pessoas. Que eu fico batendo papo com as pessoas. Sabe o que é que a gente vai fazer agora? Eu vou orar já já, viu? Eu vou orar já já. Em nome de Jesus. Eu vou orar já já. Apresentar aí a sua vida.
3: Não está mentindo. Verdade verdadeiro.
1: Olha aí, ó.
3: Jesus já falou no sonho pra mim.
1: Eita, Jesus, ó. Ó, olha aí. Olha o diabo sendo envergonhado aí. Hã? Sabe o que que a gente vai fazer agora? Aumenta o volume desse rádio aí. Vamos ouvir e adorar. Vamos louvar a Deus. Esse louvor aqui diz assim, ó, coração valente. Eu volto já já.

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0: Amém, louvado seja Deus, de volta na programação. Deixa eu ouvir aqui, dá tempo para mais um áudio, né? Que eu tenho falado com muitas pessoas. Você que está mandando mensagem, porque já chegou no final do programa, mas eu vou, louvado seja Deus, eu vou ouvir, vou responder a sua mensagem, viu? Louvado seja Deus. Fora do ar, amém? Mas dá tempo para mais uma, pelo menos uma, para me ouvir aqui da irmã?
1: Senhor,
0: diga, minha irmã.
1: Eu peço oração pela minha saúde.
0: Amém. Daí, vamos orar a Deus em nome de Jesus.
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0: Senhor meu Deus, soberano e eterno Pai glorioso, Pai querido, mais uma vez, Senhor, eu me apresento a Ti para pedir por cada ouvinte que acompanha esse programa. Visita, meu Pai, a mente da Tua filha, é esse coração, meu Pai, tira toda incerteza. Tira, meu Deus amado, toda dúvida. Visita, meu Pai, este casal que acompanha esse programa. A tua filha, o teu filho, meu Pai, que tem amor por tua obra. No nome de Jesus Cristo eu peço por eles. Tira todo o laço maligno, toda palavra de maldição lançada. Visita a tua filha, meu Pai, vai à frente. Que vai passar, meu Pai, por essa cirurgia. No nome de Jesus Cristo, eu peço por ela. Visita, meu Pai, a tua filha nesta hora. No nome de Jesus, tira toda inveja, meu Pai, desse comércio. No nome de Jesus, toda palavra de maldição lançada. No nome de Jesus, que o Senhor visita, meu Pai, este lugar. Porque, meu Pai, aonde estiver dois ou três reunidos na tua presença, a tua palavra se fazendo presente, essa programação, meu Pai, que aqui se encontra, o Senhor diz na sua palavra, quando tiver dois ou três reunidos no nome do Senhor, o Senhor se faz presente. Olha quantas vidas que acompanham esse programa agora, olha quantas pessoas, meu Pai, oram comigo agora. Abençoa, meu Pai, o teu filho. Abençoa, meu Pai amado, meu Deus querido, a tua filha. Coloca, meu Pai, lá na tua presença, essa casa. Coloca, meu Pai, a tua mão santa sobre ela agora, da cabeça à planta dos pés. Assopra todo espírito de contenda desta casa. No nome de Jesus Cristo eu peço. Aqui eu apresento esse copo com água em tuas mãos. No nome de Jesus, essa peça de roupa. Para que o Senhor, meu Pai, consagre esta água que aonde for jogada, ingerida. Que toda enfermidade venha a ser arrancada. Meu Deus amado e eterno Pai glorioso, manifesta, meu Pai, a tua glória sobre essa vida. Abençoa, meu Pai, aqueles que têm aliança honrada a tua obra. No nome glorioso do Senhor Jesus eu peço. E acredito e confio no teu agir e no teu querer. Pois está escrita a tua palavra, que o Senhor tem aliança com aquele ou aquela que tem com o Senhor. Que o Senhor ama aqueles que fazem a tua obra com amor e alegria. No nome de Jesus eu peço a ti. E te agradeço. Porque sei do teu agir e do teu querer. Amém, igreja?

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escrito: onde está, ó morte, a tua vitória? Onde está, ó morte, o teu aguilhão? Nessa canção nós estamos diante de um cenário de cruz. Jesus está na cruz e a morte está até tentando festejar. E na Bíblia a morte vai tentar festejar algumas vezes achando que venceu. Mas ela vai ser interrompida e você vai saber por quê. A viúva de Nain

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0: Tá todo mundo ouvindo?
1: O Senhor pôs os meus pés sobre uma rocha, firmou os meus passos e pôs um novo cântico na minha boca. 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

0: Bendito seja o nome do Senhor.
1: Santo Espírito és. Vem inundar e fazer em nós aquilo que somente o Senhor pode e sabe fazer.

Se isso é sincero, cante com toda a liberdade. É a esse lugar que você se refere. Esse lugar, ele não habita em templos feitos por mãos de homens. A tua vida é a habitação favorita do Senhor nosso Deus. Apenas se você puder e quiser fazer isso, levante suas mãos aos céus, em rendição, em adoração, e cante mais uma vez.

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Antes a si mesmo se esvaziou, assumindo a forma de servo, tornando-se semelhança de homens

0: Vamos ao intervalo e voltamos já com mais músicas no programa Nas Mãos de Deus.
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3: Muito bem, meus queridos, aqui BJ de volta com você no programa Nas Mãos de Deus, trazendo mais músicas, mais louvores, mais adoração.
4: Levante as suas mãos se você confia nos propósitos de Deus para sua história.

para Ele como uma criança. Nós estamos aqui no Seu colo, Pai. Nós não entendemos muitas coisas, mas nós confiamos naquele que é poderoso para fazer infinitamente mais. A dor é grande, mas a confiança é maior do que a dor.

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dia, bom dia, bom dia, bom dia, com alegria, comunicando com você aqui no rádio, mais um dia de vida, aqui na terra, né? A energia do barro, quem é você é barro, eu sou barro, porque o Criador fez, criou você e eu, estamos vivos, energia divina sobre o barro, sobre você, né? Da onde é você? Eita glória, hein? Qual é a sua cidade? A pátria. Você tem convicção de onde você é? Você crê na palavra, na energia, na luz, mas a nossa cidade, hein? Está no céu, da onde também esperamos o Salvador, o Senhor Jesus Cristo, que Ele é o seu pastor, é o meu pastor, né? Que transformará, olha aí a palavra dele, viu? Olha o poder da palavra, viu? O nosso corpo abatido para ser conforme o seu corpo glorioso. Então, eu tenho que ter fé que eu nasci de novo, que você nasceu de novo. É uma nova criatura, né? Para ser conforme o seu corpo glorioso, segundo o seu eficaz, poder de sujeitar também a si todas as coisas. Amém, amém, amém, né? Graças a Deus, mais um dia no planeta Terra, né? Graças a Deus, a energia divina sobre a nossa vida, sobre a sua vida, a unção, a graça, a misericórdia, né? Papai do céu está aqui neste lugar, comigo e com você, né? O anjo do Senhor já está aqui, servindo água, servindo pão, que maravilha, né? Amém? A nossa cidade está no céu. Eita glória, isso aqui é uma benção, viu? Donde também esperamos o Salvador, o Senhor Jesus Cristo, que Ele é o sacerdote que nos leva até o nosso Pai Criador, né? Glória a Deus. Não estejais inquieto por coisa alguma, antes vossa petição seja em tudo conhecida diante de Deus pela oração e súplica com ação de graça, né? Amém, glória a Deus. A presença do general do exército, o Deus vivo de

rapaz. O meu Deus, segundo a sua riqueza, suprirá todas as vossas necessidades em glória por Cristo Jesus. Né? Esse é o nosso Pai, esse é o Criador. Eita, esse pão aqui, olha, esse copo d'água aqui, servida pelo anjo do Senhor. O meu Deus, segundo a sua riqueza, suprirá todas as vossas necessidades em glória por Cristo Jesus, que é o nosso pastor, criador, eita glória. E o anjo do Senhor, né, tá operando. Quem pedirá, hein? Eita, sair todo medo, sair toda afronta do medo, sair toda perturbação, né, dessa cabecinha aí, dessa ovelha. Você nasceu, não foi para ser escravo, não. Você nasceu para ser liberto, viu? Liberta. Vamos tocar aqui o varão aqui de fogo aqui. Aí a gente volta já. Aumenta aí o volume aí do rádio aí que tá acompanhando nós aí.

De volta na programação aqui, né? É o seu irmão em Cristo, Gilberto Leite da Costa, aqui na comunicação do rádio aqui agora, né? Nesse dia maravilhoso aqui, que o nosso Pai Criador aqui nos dá, né? Nesse dia. Amém? Olha aí, gente! O anjo do Senhor aqui está aqui para alimentar espiritualmente. Na verdade, vos digo que quem ouve as minhas palavras e crê naquele que enviou, tem a vida eterna e não entrará em condenação, mas passou da morte para a vida. Viu? Amém? Aqui é o pão celestial, é a palavra, né? Para a vida eterna. Então nós estamos aqui de passagem, né? Estamos aqui de passagem. A qualquer momento nós podemos ir embora, né? Deixar esse mundo aqui e ir para a nossa cidade, onde está o nosso Pai Criador. Amém, amém, né? A palavra do nosso Pai aqui, de Papai do Céu, diz assim o texto sagrado: neste jazia grande multidão de enfermos, cegos, coxos, paralíticos, esperando o movimento das águas. Porquanto um anjo descia em certo tempo ao tanque, agitava a água, e o primeiro que ali descia, depois do movimento da água, sarava de qualquer enfermidade que tivesse. Estava ali um homem que havia 38 anos se achava enfermo. Jesus, vendo este deitado, sabendo que estava neste estado havia muito tempo, disse-lhe: queres ficar sã? O enfermo respondeu-lhe: Senhor, não tem homem algum que, quando a água é agitada, me coloca no tanque, mas enquanto eu vou, desce outro antes de mim. E Jesus lhe disse: levanta, toma tua cama e anda. Pronto, é a palavra do nosso Pai Salvador Jesus Cristo, viu? Ele está aqui para fazer uma grande obra na sua vida e na minha vida, viu? Você tem que crer na palavra. Jesus chegou, aquele homem, 38 anos, passando aquela dificuldade, passando aquele problema, né? O anjo vinha, agitava a água, e todos que chegavam ali na água, ali no tanque, era curado. Mas fazia um homem ali, 38 anos, com aquela luta, com aquela batalha. Aí Jesus disse: eu vou lá pessoalmente tratar com ele. O que queres? Eu quero ficar curado, né? Mas não consigo chegar até lá. O anjo vem, agita aquela água ali, todos descem lá, né? Recebe a sua vitória, a sua bênção, a sua cura, mas estou deitado aqui, pelejando, quero ficar curado. Todos passam por mim e não tem nenhum que me ajuda, né? Glória a Deus, amém. Ô, glória. Logo aquele homem ali ficou curado, né?
e tomou a sua cama e partiu. E aquele dia era um dia de sábado. Então os judeus disseram àquele que tinha sido curado: é sábado, não te é lícito levar a cama. E ele respondeu-lhe: aquele que me curou, ele próprio disse: toma a tua cama e anda. E perguntaram-lhe: pois quem é o homem que disse: toma tua cama e anda? E o que fora curado não sabia quem era, porque Jesus se havia se retirado, em razão daquele lugar haver grande multidão. Depois Jesus encontrou no templo e disse-lhe: eis que já está sã, não peque mais, para que te não suceda alguma coisa pior, né? Isso aí, olha aí, Papai do Céu fazendo a obra na sua vida e na minha vida. Ô, menino e menina, bom dia, bom dia, bom dia, bom dia, bom dia, com alegria, né? Amém? Amém! Estamos aqui, ó, no rádio, né? Apresentando aqui a locução, o seu irmão em Cristo, Jesus, o Espírito Santo, está aqui, o Espírito Santo, né? Os anjos da batalha, na luta, na guerra. Eita glória, que maravilha, né? A turma boa aí do sertão, da fazenda, do sítio, capitais, interior. Eita glória, todo mundo ligado na benção. Gilberto Leite da Costa, eita glória, anunciando a verdade. Mas você pode dizer assim: mas a gente vai morrer. Vai morrer. Cada um dia vai chegar. E aí, né? Tem que crer na palavra. Essa matéria aqui, essa carne aqui, um dia vai ter que ir embora, vai ter que viajar. Estamos acostumados com a carne, com a matéria, né? Mas nós temos alma. Como é que vai a sua alma, hein? Ô, glória! Coisa linda de Jesus! Eita, glória! Acordou para mais um dia de vida, né? Em nome de Jesus. Viu? Você é mais do que vitorioso, né? Já comeu, né? Né? Glória a Deus. Eita glória, né? Aleluia. Glória a Deus. Glória a Deus. E aí, da onde é você? Como é que tá a sua alma? Hein? Quem cuida da sua alma? Eita glória. Quem tá reinando na sua alma? A sua alma tá ligado com a carne ou tá ligado lá com o espírito? Eita glória, acorda, acorda, acorda, Papai do Céu, o Deus vivo, ele existe, viu? E você só tem vida por causa dele, eu tenho vida só por causa dele. A energia está em você, a energia está em nós. Agora quem está reinando? É a matéria, é a carne, né? E aí, glória a Deus, se libertar, ser uma nova criatura. Exatamente, se libertar. A palavra diz assim, ó, olha, na verdade, vos digo que quem ouve a minha palavra e crê naquele que me enviou tem a vida eterna e não morrerá. Né, peraí. Tem a vida eterna
e não entrará em condenação, mas passou da morte para a vida, viu? É, da morte para a vida. Então, é vida no espírito. Vida no espírito, né? Ter o Espírito Santo, né? O Espírito Santo, né? Pois assim como o Pai ressuscita os mortos e os vivifica, assim também o Filho vivifica aqueles que quer. Você quer ser vivificado? Você teve um encontro com o Verbo que se fez carne, né? Ô glória, queima, queima, queima, queima. A luz é quem queima. As trevas, os demônios, os principados, as potestades. Eita, menino, sair da cadeia, né? Da cadeia espiritual. Comer pão, beber água, porque o anjo do Senhor está servindo aqui água e pão, né? Ô, glória a Deus. Louvado seja o nome do Senhor. Ô, glória. Ô, glória a Deus. E também o Pai a ninguém julga, mas deu ao Filho todo o juízo, para que todos honrem o Filho como honra o Pai. Quem não honra o Filho, não honra o Pai que o enviou para salvar, né? Para salvar nós que estamos aqui, né? Ô, glória, para receber aí, né? Em nome de Jesus. Glória a Deus. Ô, Espírito Santo de Deus. Só o Espírito Santo que opera na minha vida e na sua vida. Deus é Espírito. Importa que os que adorem, adorem em Espírito e em verdade. Ô, glória. Né? Aí, eita glória, os anjos do Senhor estão trabalhando, eu creio, viu? Trabalhando para guerreando aí contra o mal, né? Que judeia, que ataca, né? Ataca o ser humano. O adversário, ele vem matar, roubar, destruir. Satanás, os anjos caídos. Essa é a nossa luta que nós lutamos, né? O pastor Jesus Cristo veio, passou pela morte de cruz, comprou nós para salvar. Aí a pessoa fica pensando, a alma, que é religião. Que é o título lá da pessoa lá, né? De maneira alguma, é o Verbo que se fez carne. Aí você receber a palavra, querer comer a palavra, ouvir a palavra, né? Se alimentar da palavra, buscar a fé, né? Os quais aqui, ó, tinha vindo para ouvir e ser curados das suas enfermidades, como também os atormentados dos espíritos imundos, e era curados. Toda a multidão procurava tocá-lo, porque saía dele virtude que cura todos. Amém? Ô, glória! Eita, glória! E obrigado aí pelo radinho sintonizado, ligado na rádio.

0: Volta na programação, aqui está na locução, seu irmão em Cristo, Gilberto Leite da Costa.
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0: Glória ao Pai, glória ao Filho, glória ao Espírito Santo de Deus, né? Eita, glória! Deixa eu ver aqui, peraí, menino, eu volto já.
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É, de volta na programação aqui, o seu irmão em Cristo, viu, Gilberto Leite da Costa, né? Graças a Deus, né? Eu e você, você e eu aqui no rádio, né? Na comunicação do rádio. Papai do céu tá operando, viu? Olha, a palavra do Senhor aqui, como eu já... tá aqui pra servir pão, beber água, viu? Eu quero pão, eu quero água, papai do céu. O general do Deus vivo de Israel. Eita glória! Nós não somos daqui não, rapaz. Nós estamos aqui passando aqui uns dias aqui. Eita glória, hein? Papai fez você, papai criou você. Aí você pode estar dizendo assim, quem é? É o Criador, meu. É o Criador, fez você, mandou você aqui para a terra, viu? Aí você está aqui na terra e ele olha para você. Ele tem um projeto na sua vida, viu? A palavra diz assim, meu irmão, amigo, né? Amiga, os quais tinha vindo para ouvir e ser curado. Aqui está na palavra aqui, né? Das suas enfermidades. O general do exército, para quem está ligado nesse mistério, papai só manda para esse lugar. É cura e libertação. E como também os atormentados dos espíritos imundos. Era curados. Ele veio aqui à terra.

a curar, libertar, sarar. Não tem outra coisa na palavra aqui. Não tem outra coisa aqui. Não tem. Jesus não veio falar para você sobre carro, moto, mansão. Não veio. Ele veio trazer libertação, paz, revelação. Se crer nele, verá a glória dele, né? Ele veio salvar, libertar das garras dos anjos caídos, dos demônios, dos principados, do reino carnal, das coisas da carne. Adão e Eva não viviam na carne, viviam no espírito. O Criador vinha falar com Adão e Eva. Quem fez Adão e Eva? O Criador do pó da terra. Cadê a religião aí, pelo amor de Deus? Cadê aí a religião? Cadê a religião? Olha, peraí, Salmo. Vou lá para Salmo 90, peraí. Vamos aqui, olha. A espada, vamos aqui. Eita, glória. Eu marco aqui. Salmo 90. Glória a Deus. Salmo 90. Antes que os montes nascessem, ou que tu formasse a terra e o mundo, sim, de eternidade a eternidade, tu és Deus. Aí, escutou bem? Ouviu bem ou não ouviu bem? E que pão delicioso é esse? Que pão maravilhoso é esse? Servido aqui pelo anjo do Senhor, né? Olha, antes que os montes nascessem, ou que tu formaste a terra e o mundo, sim. De eternidade a eternidade. Tu és o Criador, Deus. Quem fez aqui, olha. Ele já estava. Os montes não tinha, né? A terra não tinha, o mundo não tinha. Olha. Antes que os montes nascessem, o que tu formasse a terra e o mundo. Ele já está dizendo aqui, ele já está falando. Eu vou criar os montes, né? Vai nascer os montes. O que tu formasse a terra e o mundo. Olha aqui, tu és Deus. Olha aqui o pai aqui, olha o pai aqui. O seu pai aqui, olha aqui quem é o seu pai, seu pai. Aí ele fez o plano da salvação. Aí veio o filho dele. Cadê a religião aqui? Cadê o templo aqui? Cadê? Né? Aí o Messias veio salvar, buscar, restaurar, transformar. Derrotar o adversário, o inimigo, que é o mal, as trevas, os anjos do mal. Tem os anjos do bem. Os anjos do bem estão agindo. Os anjos do bem estão agindo. Né? Vamos lá. A duração da nossa vida é de 70 anos. E se alguns, pela sua robustez, chegar a 80 anos, melhor deles é canseira, enfado, pois passa rapidamente e nós voamos. Amém? Glória a Deus. Então, tudo isso aqui
é passageiro. Se você conhece a verdade, se você busca a verdade, se você ama a palavra, se você acredita no seu Pai Criador, ô glória, e que você recebeu o Filho dele, que veio em forma de carne e habitou aqui, se fez homem, veio ensinar, veio curar, veio transformar, veio dar vida no Espírito, que ele disse assim: Nicodemos, tem que nascer de novo, da água e do Espírito. Aí cadê aqui padre? Cadê pastor? Cadê papa? Cadê Roma? Cadê Roma aqui, Roma? O Império de Roma? Cadê? Cadê o Império de Roma? Cadê o papa aqui? Cadê a imagem de escultura aqui? Cadê as imagens de escultura? Que é tudo demônio. É tudo capeta. Quem faz uma imagem? Quem é que faz uma imagem? Quem é? O homem. Quem fez o homem? Quem foi? Quem fez os montes? Quem foi? Quem dá vida? Quem foi? Aí os anjos rebeliou contra o nosso Pai. Bem simples a pregação, bem simples. Os anjos que vivia com o Papai do céu, tá na palavra, houve uma guerra, houve uma rebelião. Papai do céu nem entrou nesse conflito. Foi os anjos. Chegou lá, olha, liquidou o líder, que é Lúcifer. Os anjos caíram tudinho. Foram tudo expulsos do céu. Aí papai veio, formou tudo, fez tudo, né? Aí pegou o pó da terra. O pó da terra. Aí deu vida. Quem é esse pó da terra? Sou eu, é você. Esse pó da terra vai lá para a terra. A palavra diz que um homem, Enoque, Deus levou ele. Deus levou ele. Mas ele tinha família, esposa, filho. Hein? Ele andava com Deus. Ele gostava de falar, conversar com Deus. Ele não quis aquilo que estava acontecendo na época dele. Ele veio e avisou, ensinou ao filho dele e avisou a mulher: eu estou indo embora. Deus está me levando. E cumpri a minha missão. Aí ele sumiu, foi embora. Aí você já parou para pensar, meditar, imaginar. Enoque foi embora. A mulher dele, os filhos dele, ficou sabendo. E ele? E ele, Enoque, hein? Enoque quis ficar na terra? Ou ele foi para a casa do pai? Quem fez isso? Quem foi? O Criador. Eita glória! Então, eu e você, quando chegar a hora, vai embora. E aí? O osso, a carne, o sangue não herda o reino de Deus. Por quê? Porque a gente vai à sepultura. Né? Não vamos ter medo esse pensamento, pensar nisso aqui, porque o Senhor leva nós para Jerusalém espiritual e celestial. Aquele homem que estava na cruz do Calvário, que a palavra fala,
Ele olhou para Cristo e disse: Mestre, lembra-se de mim quando entrares no teu reino. Aí como é que é a religião? Como é que é a religião, meu? Olha aqui Deus aqui, ó. Olha Deus aqui dizendo: a carne é inimizade contra o Deus vivo, o Criador, a energia. Deus está aqui. Deus está aí com você. Deus está falando com você. O que é que eu amo aqui na Terra? Eu estou aqui na Terra, você está na Terra. O que é que eu e você ama aqui na Terra? A palavra diz assim: quem amar o pai e a mãe mais do que a mim não é digno de mim. Aqui, ó. É em Mateus, aqui. E em Mateus. E eu vou para Mateus agora aqui, porque o Espírito Santo vai falar aqui. O Espírito Santo. Olha, a minha alma, a sua alma, a nossa alma. Quem ama o Pai? É a palavra aqui. O Pai falando para nós, ensinando a nós. Quem ama o Pai ou a mãe mais do que a mim, não é digno de mim. Quem ama o filho ou a filha mais do que a mim, não é digno de mim. Aí Enoque foi embora. Enoque saiu da terra vivo. Deus levou ele. Ele andava com Deus. Outro que Deus levou foi Elias. Não passou pela morte. Um que estava na cruz, enfrentando a morte, ele olhou e viu. Ele viu o quê? Jesus Cristo, o Verbo que se fez carne, aquele ser humano, o malfeitor viu. Ele viu o pastor. Ele viu o pastor. Ele viu o Cordeiro de Deus. Ele viu o pão. Ele viu água. Ele viu a porta, que é Cristo. Aí ele disse: Senhor, lembra de mim quando entrares no teu reino. Aí o que foi que o pastor respondeu a ele? O que foi que o Verbo se fez carne, homem, para vencer, para cumprir, fazer a vontade do Pai, para resgatar, para salvar, para libertar? A resposta dele foi: hoje mesmo estarás comigo no paraíso. Sobre aqui o pai e a mãe, o Criador está falando na afeição natural, a emoção, ele vai trabalhar, porque nós vamos amar ele em primeiro lugar, depois nós vamos amar. E ele manda na palavra: honra o teu pai e a tua mãe. Amarás a ti, né? Amarás até os teus inimigos. Aqui ele vai tratar a minha alma e a sua alma. Viu? Aí a palavra do nosso pai continua dizendo assim: quem não toma sua cruz e não segue após mim, não é digno de mim. Quem acha a sua vida, perdê-la-á. Quem perder a sua vida por amor de mim, achá-la-á. Aonde é que está o meu amor? Aonde é que está o meu coração? É só aqui na terra? Porque aqui é passageiro. Aqui eu sou pó, você é pó, nós somos pó. Nós não leva nada
desse reino, né? Glória a Deus, louvado seja o nome do Senhor. E aí, o que é que eu estou amando aqui? O que é que você está amando demais aqui na terra aqui? Porque tem a cruz. A vida no mundo espiritual vai ter cruz. Tem que ter a cruz. Ô, glória. Louvado seja o nome do Senhor. Você tem um pastor? Quem é o seu pastor? Me diga. Quem é o seu pastor? Glória a Deus. Você tem que... Olha, eu tenho um pastor. A linguagem é espiritual. Se eu nasci de novo, o Espírito Santo está aqui, então eu tenho um pastor que ele veio ao mundo para dar vida, para eu andar no caminho. Ô, glória! Aleluia! Ele está aqui nesse lugar. O verbo que se fez carne está aqui neste lugar. Eu vejo a luz. Quem é a luz? Ele é a luz. Eu amo a luz. Eu quero estar na luz. Hein? Glória a Deus. Eu acredito nesse reino. Aí você pode estar dizendo assim, mas aí eu vou morrer. Ah, todo mundo vai morrer. A não ser que eu e você pegue o arrebatamento. Aí vai embora. Vamos embora. A igreja, pelo amor de Deus, não é o prédio, não. Pelo amor de Deus. Não é o prédio que os irmãos estão lá buscando Deus, adorando Deus. Né? A igreja é eu e você, quando somos templo e morada do Espírito Santo, barro. Você é barro, eu sou barro. A energia divina está em você, está em mim. A energia, a mãozinha dele. Ele mandou o Consolador, que é o Espírito Santo, para convencer, para trabalhar. Ele fala, tem céu. Ele fala, filho, filha, tem um Hades. Viu? Morreu dois homens. Um foi lá para o seio de Abraão. Outro estava no Hades. Ele está falando. Olhe, o caminho. Qual é o caminho que eu e você está andando? Qual é o caminho? É adorando o mundo, pelo amor de Deus, misericórdia, misericórdia. O que é que você vai achar no mundo, pelo amor de Deus? O que é? O mundo é maravilhoso, esse planeta aqui, mas o inimigo, ele vem matar, roubar, destruir. O que é que você quer no mundo, que isso aqui é passageiro? Ô, glória! É pela fé que a gente vê, pela fé, a nossa cidade, a nossa nação, o nosso pai, a energia do pai, o pastor. Nós somos ovelhinha. Ele dá maná a mim, a você. A ovelha gosta de ouvir o bom pastor. Ô, glória! Aleluia, aleluia! A ovelhinha quer beber água. A ovelhinha quer comer o pasto verdejante que o bom pastor dá. Ele que cuida da ovelha. Eu estou falando do filho do Criador. Eu não estou falando de templos, da placa do ministério. Não estou falando, estou falando
é que eu e você tem que saber que somos noiva. Nós somos casa espiritual. Nós somos barro. Nós somos soldados, né? A ovelhinha é uma nova criatura. O espírito é para estar vivo. O espírito é para estar vivificado. A alma tem que olhar e de parar a alma, olhar para a carne, olhar para o espírito e dizer assim: aqui tem espírito. Esse espírito está vivo. Ele ressuscitou. Ele foi vivificado pelo Verbo que se fez carne. Aí ele tem a revelação do Espírito Santo. Aí ele vê na fé, no mundo espiritual, ele quer a água da fonte da vida. Ô, glória! Glória a Deus! Aí, eu sou crente. Você é crente? Sou crente. De qual igreja? Aí você vai e diz, qual é a igreja? Aí, a pessoa pergunta assim, quem é o seu pastor? Aí você vai e responde, é o irmão que está lá, né? Que é pastor. Mas no mundo espiritual, qual é a linguagem? Você está falando nessa linguagem aqui religiosa. Mas no mundo espiritual, quem é o seu pastor? Rapaz, o meu pastor é o filho do Criador, do Deus vivo. Eita glória! É ele que pegou o Adão e deu vida a Adão e Eva. Aí Satanás veio, atacou. Viu? Aí eles desobedeceram o Pai Criador. O Pai veio falar com eles, Adão e Eva, e Adão disse, eu estou nu, nós estamos pelados, nu, se escondemos. Conhecimento do bem e do mal. Aí papai disse, Adão e Eva, vocês vão sair do jardim do Éden. Dois anjos, vem cá, fechou o portão do jardim do Éden. Dois querubins da glória e uma espada, né? Eita glória. E Adão e Eva foram andar, trabalhar, cultivar, sentir dor da terra. Porque reinou a energia da terra. O que estava reinando ali era a energia do Criador. Dentro da energia do pó da terra, do barro. Aí o Criador vinha falar. Era espírito, tinha alma e tinha carne. Mas quem reinava era o espírito. Mas o inimigo olhou, espírito caído, anjos caído, disse, como é que pode? O Criador fez vida, deu vida. Está andando, está conversando, estão adorando o Criador. Eu era de lá. Me rebeliei com os outros. Não estou gostando desse negócio. Eu vou atacar os dois. Será que o Pai não sabia, não? O Pai Criador não sabia, não? Quem faz tudo, cria tudo. Aí o Pai chegou e disse, não, Adão e Eva, e o Pai já tinha feito tudo. O plano da salvação. Noé, vem cá, Noé. Você vai fazer a arca. E eu vou olhar esse povo aqui. Se eles vão entrar na arca ou se eles não vão entrar na arca. Aí os animais, que papai do céu fez tudinho. Criou e dá vida tudinho.
Eles sentiram o papai criador chamando um por um. Entra ali dentro da arca. Obedeceram. E a carne humana, tudo adorando o mundo, tudo nas trevas, tudo indo ao contrário do Criador. E Noé ensinando, Noé falando. Enoque não quis. Enoque não quis adorar. Enoque não quis adorar. Os anjos caídos, os anjos que vieram ensinar as coisas aos homens, se corromperam, se matando, se odiando. Entrou ganância, entrou inveja. Armas que fizeram matava uns aos outros, tiveram relação com as mulheres. Nasceram os nefilins. Hein? E aí, os gigantes, pessoas mal, pessoas que não queria buscar o Pai Criador, mas o Pai Criador viu Noé, chamou Noé, Noé obedeceu. Será que eu estou obedecendo a papai? Eu quero fazer para papai criador. Não é para o homem. Não é para o homem. Né? Não é para o templo. O templo é o tijolo. É o homem que faz o prédio. A imagem de escultura. Quem fez a imagem de escultura? A imagem de escultura anda, fala. Hein? Misericórdia, os demônios, os espíritos malignos, diabólicos, querendo matar, judiar com o ser humano, com a carne, escravizar a carne, bebedeira, sexo. Cadê a família? Cadê o casamento? Cadê buscar Deus? Aí pensa. Na religião. Deus é religião. Papai Deus não é religião, não. Papai Deus é quem fez você. A energia divina. Ô, glória! Se eu passar pela morte, você passar pela morte, que nós vamos passar ou receber o arrebatamento. Quem é igreja, vai embora. Quem é a noiva, vai embora. Não vai passar pela morte. Quem é ovelha, vai embora. Mas nós que somos aqui ainda assim, se não tiver o arrebatamento, um dia esse corpo, que é pó, osso, sangue, não herda. A matéria não herda o mundo espiritual. Quem herda é o espírito que ele soprou em Adão e deu vida no espírito, a energia divina. Ele quer de volta. O Pai Criador quer de volta. O Pai Criador mandou seu filho unigênito para salvar, para libertar. A criatura sair da forma da criatura e ser filho. Como é que é religião? Aí você é crente? Você é crente? De qual igreja? A linguagem terrena, mas a linguagem espiritual. Eu não sou daqui. E você não é daqui, não, você é de onde? Como a palavra diz, eu sou de Jerusalém. Hoje eu sou uma nova criatura. Eu sou filho. Eu não sou escravo. Eu estou no mundo, mas sei que eu não sou daqui.
Eu não sou daqui. Você é de onde? Eu sou de um reino espiritual. Eu não sou do reino matéria, terra. Eu tenho um rei. Quem é o seu rei? É o Verbo que se fez carne, é o Filho do Criador. Eu tenho o Espírito Santo. É ele quem me convence, é ele quem me revela. Jesus chamou os discípulos e disse: Pedro, quem você acha que eu sou? Aí ele disse: Você é filho do Criador, do Deus vivo. Pedro, quem revelou isso a você foi o Espírito de Deus que é na sua vida. Houve uma revelação. Pedro, apascenta as minhas ovelhas. Pedro, você é homem. Você é chamado. Você é escolhido. E você apascenta as minhas ovelhas. Ensina as minhas ovelhas aos seus irmãos. Aí Pedro ouviu. Pedro foi chamado. Faça a minha obra, plante a semente. Pedro. Pedro foi na casa de Cornélio, né? Na casa de Cornélio. Cornélio buscava Deus. Cornélio queria Deus. Mas ele ouviu a voz dizendo: Vai aqui nessa cidade, nessa casa, manda os mensageiros. Tem um homem de Deus lá que ele quer fazer, está fazendo, mas ele quer fazer mais e mais para mim. E convida ele, chama ele, o nome dele é Pedro. Para falar a minha palavra para você, Cornélio, porque eu vejo que você quer. Você está me buscando, mas você quer mais, mais, mais e mais. Aí, Papai do Céu falou para Pedro: Você vai pregar a minha palavra. Você vai na casa de Cornélio. Cornélio está com sede, Cornélio quer pão. Cornélio quer a minha palavra, Pedro. E Pedro foi fazer a vontade de Deus aqui na terra, um homem escolhido. E ele foi e falou que Cristo veio, Cristo venceu a morte, ressuscitou o terceiro dia para salvar a alma do pecador das trevas, dos anjos caídos, da garra de Satanás, do movimento da carne. Não é religião. Deus não é religião. Papai Criador que fez você não é religião. Ele não é católico. Ele não é evangélico. Ele é Deus. Quando ele falou com Moisés, quando ele falou com Noé, quando ele falou com Samuel, quando ele falou com Enoque, Enoque falava com ele falava com Enoque, andava com Enoque. Eita glória! Qual era a placa? Eita glória! Qual é a placa? É o pastor. Quem é o seu pastor? Rapaz, você quer ouvir a linguagem a terrena ou é uma linguagem espiritual? Eu vou falar a linguagem terrena e vou falar a linguagem espiritual.
Bem, nós estamos aqui, certo? Certo. Você pergunta quem é o meu pastor, né? Mas o meu pastor, o verdadeiro pastor que desceu do céu, não tem como colocar o homem em primeiro lugar, irmão. Não tem. Eu quis colocar aqui, mas não pode colocar. Não pode. Aleluia, não pode, não tem. Pastor presidente, tem. Os irmãos, tem. Tem, que é aquele líder, né? Certo. Mas quem é o pastor dele? Ele tem que falar que é o filho do Criador. Ou ele vai ficar dizendo que é o homem, que é o homem, que é o homem. E esses homens não terminam, não? Você entendeu? Quem é o seu pastor? O meu pastor é o verbo que se fez carne. Agora, eu me congrego ali, na instituição ali, que tem um irmão que tem um título de pastor. Aí você quer que eu fale o quê? Uma linguagem espiritual ou uma linguagem terrena? Porque papai criador não é religião. Homem nenhum vai colocar na minha cabeça que papai é religião. Porque eu não sou daqui, eu tenho o Espírito Santo. Eu sou falho. Eu nasci no pecado. Mas o pastor, o verbo que se fez carne, ele libertou das garras de Satanás do mundo. Eu quero Deus. Eu não quero esse mundo. Eu estou no mundo. Ele diz assim, filhinho, olha, ele usou lá os discípulos, a igreja. Filhinhos, escrevendo, ô glória, ô riqueza! Eita glória! Papai está aqui. Papai do céu está aqui. Filhinho, não ameis o mundo nem o que está no mundo. Papai colocou você aqui nesse mundo. Olha, você tem carne. Olha, você tem alma. Olha, você tem espírito. Agora, seu espírito está vivo, está morto? O pai. Papai, aí o filho, papai, como é que o meu espírito vai estar vivo? Será que está vivo? Será que está morto? O que é o espírito? O que é a alma? O que é a carne? O que é a matéria? Me ensine, papai. Você vai falar com papai, meu. Você tem que conversar, meu irmão, minha irmã. Conversar com papai, falar com papai. Aí você diz assim: eu vou orar. Aí, quando a fé não quer orar. Você pode orar em pé, irmão. Não, eu quero orar de joelho, sabe? Sim. Aí, quando eu me ajoelho, eu sei o que é que eu vou falar. Quando a fé some tudo, é porque o inimigo não quer que você ore. Eu, você tenha relação e oração com o Pai. Mas você pode andar dentro de casa. Você pode andar no monte, ficar em pé, ou de joelho, ou sentado, ou deitado, gemendo, clamando, mas não pare de orar. Você trabalhando, você no colégio, você na sua família, você no templo. Mas você tem que falar com Deus, com o Pai. Eu ando no transporte, uma moto, mas eu ando falando, conversando com Deus. Eu lá quero saber se tem alguém olhando para mim e pensando e dizendo: aquele está na moto ali. Xi, ele está falando só. Eu não estou nem aí, não, irmão. Eu estou falando com o papai. Eu preciso falar com o papai através da oração, da intercessão. Eu vou andar, eu vou caminhar. Eu tenho que orar. Eu tenho que orar dentro do serviço, dentro do trabalho. Quem trabalha tem que conversar com Deus, falar com Deus.
está ligado com Deus, porque é bom ir para a igreja, o templo, conversar, orar, ficar sentado na cadeira, conversando com A, B, C, D, mas não quer orar. E haja louvor, louvor, louvor, louvor, pregação, não tem pregação. Oração não tem. Aí cadê o pastor, o irmão, que recebeu lá o título pastor? Se eu fosse pastor, eu ia fazer assim. Meu irmão, é uma hora de oração e uma hora de palavra. Louvor vai ter, mas peraí, pelo amor de Deus. É louvor demais. Eu conto, me parece que é 9 ou 10 louvor, ou 12. É um negócio assim. Viu? Vamos lá. Eu vou até contar nos dedos aqui. Tem louvor da harpa. Conjunto. Tem 5. Tem 6. Que até a banda entra no meio. Lá vai 9. Aí canta para tirar a oferta. Meu Deus do céu. Aí cadê a oração? Cadê a oração? Conversar com Deus, falar com Deus, gemer, gritar, se rasgar, falar com Deus, com Deus. Porque o véu foi rasgado, irmão. O sacerdote. Quem é o sacerdote, irmão? O Cordeiro de Deus, que leva eu e você na graça, na fé, na misericórdia, para falar com Deus. Não precisa de telefone, não. Não precisa de telefone para falar com Deus. Viu? Você, na hora que você grita, que você geme, que você adora, você está falando com Deus. É oração. Agora tem o falar com Deus em mistério, que é falar em línguas. Você fala diretamente com Deus em mistério. Ô, glória! Aleluia! Porque o Espírito Santo está aqui. O Espírito Santo está agindo aqui. Eita, glória! As almas perecendo. Aí o pastor, vamos voltar aqui para o pastor, que eu quero falar do irmão pastor. Igreja, meus irmãos, ovelhinha, vamos orar. Cadê o pastor? Ei, irmão, quem pode? Vamos ao monte orar, vamos. Ei, irmão, a evangelização. Ei, irmão, a guerra para ganhar alma. Hein? Para ganhar alma. Ei, irmão, a palavra, Bíblia, Bíblia. Abrir Bíblia. Folhear Bíblia. Mas, não. Misericórdia, viu? Espírito Santo. Aí chega a pessoa, bens materiais. Aí você vai receber, ei, você vai, rapaz, não, peraí, Espírito, peraí. Venha para Jesus que a sua vida vai mudar. A sua vida vai mudar. Vai mudar. Você vai nascer espiritualmente. Amém, amém. Mas onde é que está a minha ansiedade? O meu desejo, a minha vontade. Aí só pensa nas coisas que eu vou ver, nos bens materiais. Nos bens materiais. Eu não quero o espiritual. Aí quando eu não consigo... Quando eu não consigo, aí eu digo, nem consegui. Porque Jesus disse assim, quem perder a sua vida, aqui. Quem não toma a sua cruz, não segue após mim, não é digno de mim.
Quem achar a sua vida, perdê-la. Quem perder a sua vida por amor de mim, achá-la. Vamos lá. Cadê a cruz? Aí o irmão vai dizer, a irmã vai dizer, cadê a bênção? Cadê a vitória? Hein? Aí eu estou sendo decepcionado. Eu estou sendo perseguido. Vixe, eu não quero carregar a cruz, não. Eu não vou carregar a cruz, não. Eu quero riqueza. Eu quero bens materiais. Aí se não conseguir, se não conseguir, aí eu não quero mais Jesus mais, não. Eu não quero Deus mais, não. Eu não quero mais, não. Aí não quer mais orar, não quer mais ler a palavra, ouvir a palavra, vai olhar para A, B, C, D, aí vai dizer, vixe, tem erro, vixe, tem falha, vixe, aquele homem errou, vixe, aquela mulher errou, vixe, eu não vou mais não, eu não quero mais não. Mas por quê? Não, é porque eu não estou ganhando muito dinheiro, eu não estou ficando rico, eu não estou recebendo bênção. Meu amigo, minha amiga, é Deus. Se ele der, ele é Deus. Se ele não der, ele é Deus. Quando você for embora e eu embora, preste atenção, o que você tem, você não leva. Eu não levo. Certo? Certo. Como é que eu vou andar nos caminhos do mundo espiritual se eu olhar para o homem? Se eu olhar para os bens materiais, como é que eu vou andar? Como é que eu vou andar? A alegria, a felicidade está em quem? Em quem? Na terra? Nos bens materiais? Ou é no Criador, na energia do Criador que está aqui dentro de mim, que eu sou barro, você é barro. Sinta o barro, o barro. O barro está sentindo a energia de Deus, as mãos de Deus, o falar de Deus, o andar dele. Eita glória! Abacuque subiu numa torre. Estava acontecendo coisas péssimas, ruins. O adversário, o inimigo estava entrando, estava judiando, estava maltratando. Aí Abacuque, o profeta Abacuque, subiu numa torre e começou a clamar, começou a adorar. Ele não foi olhar para a guerra. Ele não foi olhar para a perseguição. Ele não foi olhar para o inimigo. Aí ele viu. Vindo de Temã de Parã, ô glória, o profeta começou a ver, eita glória, a Shekinah de Deus, o machado divino de Deus, a encontro do atalaia, do profeta, do barro, da ovelha, do homem de Deus buscando Deus. Ele não foi olhar para a Babilônica, a Babilônia, ele não foi olhar para Nabucodonosor, ele foi adorar Deus. E ele viu a glória de Deus, a Shekinah de Deus. E aí, glória a Deus. Eu quero Deus, eu quero amar Deus, eu quero buscar Deus, eu quero andar com Deus, eu quero ter intimidade com Deus, ou eu quero o mundo. Eu estou no mundo, mas eu não sou daqui. Eu não sou daqui, você não é daqui. Há ouro, há tesouro. Eita glória! Ô glória! Ô glória! Ô glória! Que todas as coisas me foram entregues. Todas as coisas foram entregues por meu Pai. E ninguém conhece o Filho, se
o Pai, senão o Pai. E ninguém conhece o Pai, senão o Filho, aquele a quem o Filho quis revelar. Vinde a mim todos os que estáis cansado e oprimido, e eu vos aliviarei. Tomai sobre vós o meu jugo e aprendei de mim. Pronto. Aqui, ó, tesouro, ouro. Ó o ouro aqui, ó o tesouro aqui. Olha a luz aqui, olha o maná aqui. Olha a água da fonte da vida. Olha o pastor aqui cuidando da ovelha. Aí você é pastor, recebeu aí de Papai do Céu o título, o chamado, está no altar. Muito bem. Tem uma ruma de gente aí, é ovelha, meu. Você tem que cuidar bem dessas ovelhas. Você tem que dar palavra. Glória a Deus. Para eles seres vasos espirituais para a guerra no mundo espiritual. Agora, só fica falando de bens materiais. Quando uma pessoa não consegue os bens materiais, aí a pessoa fica triste. Aí a pessoa fica angustiada, decepcionada, porque o pregador só fala em coisa de bens materiais. Ô, glória, meu Deus do céu, meu Jesus. Aí a pessoa vai amar o quê? Ei, meu irmão, e aí? Não, aí fica, não, é ataque do inimigo. Eu vejo o seguinte, ataque do inimigo. A pessoa conhece a espada, a palavra, a luz, aí vai dizer assim, não existe o inferno. É o quê? Não, não existe não. Pelo amor de Deus, a palavra diz, o Pai diz, tem o Hades, tem o mal, tem o adversário. Aí a pessoa vai, quando a fé conhece a palavra e diz, pelo amor de Deus, a casa espiritual dele está cheia de coisa ruim. Misericórdia, misericórdia, misericórdia desse cidadão, dessa mulher, dessa alma, desse espírito. Papai do Céu disse assim, amostra para nós. Duas pessoas morreu, um foi para o Hades, um clamou por água, estava se queimando, o outro estava no seio do Pai. Aí um ser humano conhece a palavra, ensinou a palavra, pegou o título, quando a fé teve raiva do homem, quando a fé deixa o Criador por causa do homem. Isso aí é ataque do inimigo à pessoa, ao soldado que estava na guerra. E você está onde? Não. É tudo mentira. Não existe isso, não. Misericórdia! Misericórdia dessa alma com ódio, com raiva. Eu não quero ódio ou raiva dentro de mim, não, viu? Na minha alma, não. Esse sentimento, não, viu? Quero, não. De jeito nenhum. Não, não, não, não. Eu quero o Espírito Santo. Eu quero o Espírito Santo. Eu quero o meu pastor Jesus Cristo. Eu quero Deus, Deus, Deus, que me fez, que me criou. Eu vou voltar para a cidade do meu Pai, o reino do meu Pai.
E aí, meu irmão, minha irmã, você que está ouvindo, se agarre na palavra. Deixa de olhar para o homem. Não olhe para o homem. Meu Jesus do céu, não olhe para o homem. Olha para Deus.

Eita glória, eita glória, glória, glória, glória, glória. O Espírito Santo está aqui neste lugar. Ei, qual é o tesouro, né? O tesouro, né? Glória a Deus. Eu quero o tesouro, né? Você é rico? Glória a Deus. Eu sou rico, sim. Né? Você quer saber o ouro, o tesouro? Você quer saber a riqueza? Você já sentiu dentro de você a riqueza? O mundo não dá, o mundo não dá. E ele disse-lhe, por isso, todo escriba instruído acerca do reino do céu é semelhante a um pai de família que tira do seu tesouro coisas novas e velhas. Glória a Deus. Oh, glória. É a palavra do Senhor. Glória a Deus. É a palavra do nosso Pai Criador, né? Quer ouro? Quer tesouro? Quer energia do Criador? Quer? Ele está aqui com você, está comigo. Pois que aproveita o homem ganhar o mundo inteiro se perder a sua alma? O que dará o homem em recompensa à sua alma? Eita glória! Pronto, está aqui o tesouro. Eita glória! Amém! Amém! Meu nome é Gilberto Leite da Costa. O menininho de Jesus aqui na terra, trabalhar para Jesus, né? Trabalhar para Jesus, para falar de papai, viu, meu irmão, minha irmã? Eita glória, que o Espírito Santo venha trabalhar na sua vida, viu? Porque só o Espírito Santo para trabalhar na sua vida. Porque, meu amigo, eu colocar a visão num homem, como é que eu vou andar? Como é que eu vou andar? Se eu olhar para o homem e para a mulher, eu posso olhar, eu posso ficar sabendo, certo? Porque aconteceu, acontece, tem notícia. Mas a minha visão é em Papai Criador, Papaizinho Criador. Ô, glória! A ovelha tem que olhar pro cordeiro, pro pastor. Eita, glória! É bom demais, irmão. Ô, glória! Falar com papai, conversar com papai, andar com papai. Eu tô falando do Criador, viu, que fez você. Hein? Já beijou mamãe? Já beijou papaizinho?

já deu a benção, já cheirou a sua esposa, um cheirinho na esposinha já, da sua família, hein? No filho, na filha, na vovó, no vovô, hein? Eita glória, isso é tesouro, hein? Quem tem uma avó, quem tem uma mãe, um pai velhinho, 90 anos, 80 anos, eu vou sentar aqui com ele, com ela, escutar, ouvir. Ei, são sábios, viu? E aí, mas aí quer conversar com Papai Deus, hein? Ou eu quero o mundo, ou eu quero amigos numa mesa cheio de bebida de garrafa, ou se não no estádio, ou se não no motel, com a carne, sexo, prostituição, ou eu quero idolatria, hein? Ou eu quero Deus para andar com ele, para chegar até ele, hein? Eu quero Deus. Eu não quero esse mundo. Eu não sou desse mundo. Eu conheço a porta. Eu conheço a luz, a verdade, a vida. Ai, o homem me decepcionou. Mas eu lá quero saber do homem, rapaz. Eu sou homem, eu sou carne. Eu também, eu erro. Eu não sou perfeito. Quem é perfeito? Perfeito só tem um. Mediador que fez o céu e a terra, que é Cristo, filho do Criador. Como é que é religião, amada, amada? Ai, eu sou católico. Não, eu sou crente. Não, eu sou católico. Não, eu sou crente. E Deus? Oh, glória! Nasceu do Espírito, da verdade, da palavra. Eu quero fazer para papai, mas papai sabe fazer, eu não sei. Papai tem, eu não tenho, eu não posso, mas papai criador pode. O Espírito Santo aí com você, amado, amada. Oh, glória! Ah, o programa vai terminar. Ah, já vai terminar. Glória a Deus. Eita, glória, eu converso com o papai, sabia? Eu peço a papai para eu trabalhar para ele, para eu ficar falando dele, anunciando ele, sabia? Eu não tenho outra coisa, irmão. Isso aqui é uma riqueza. Isso aqui é um tesouro para mim, isso aqui. Cheio de anjos. Oh, glória. Arca Sagrada. Oh, glória. O tabernáculo. Oh, glória. O castiçal. Oh, glória. Os anjos. Querubins da glória. Oh, glória. A taça que contém o maná. Oh, glória. A vara de Arão que floresceu. Oh, glória. A tauba de pedra que papai, conversando com Moisés, escreveu, entregou a Moisés. Oh, glória! A presença de Deus, do Criador. Oh, glória! Irmão pastor, faz a obra de Deus. Ame as ovelhas.

Deus, cuida bem das ovelhas. Eu não sou pastor, eu não tenho igreja. Aqui é uma igreja. Aqui o Espírito Santo pairou e ele vai fazendo o nascimento espiritual. Ele vai fazendo a cura, ele vai fazendo a libertação, ele vai curando, ele vai libertando. Aqui é uma sala da medicina, é um consultório médico. Aqui é o maior psicólogo que tem aqui, é Jesus Cristo. Ô, glória! Tem anjos com espada de ouro e de fogo, cortando as cabeças dos demônios dos capeta. A luz divina, que os demônios correm, tem uns que correm, tem outros que não podem nem correr, se derrete feito uma cera. É a luz divina, é a palavra. Amém. Glória a Deus. Pronto, amado. Fica na programação aí, abençoada. E até.

0: acham que o propósito de ter nascido somente é construir uma família, ter filhos? Tão poucos são aqueles que já não têm mais a esposa ou o marido, são viúvas ou viúvo. Outros se prendem a algo que já passou. E hoje nesse programa vou trazer o que o profeta Samuel disse ali a Saul. Dizendo Samuel a Saul algo muito importante que nós devemos pegar para a nossa vida, né? Que nós devemos pegar ali para a nossa vida, para nosso aprendizado como cristão, como ser humano. Porque não adianta, irmãos, a gente tá vivendo aqui na terra. Vivendo aqui, meu irmão, sem saber se realmente estamos fazendo a vontade de Deus. Ou se realmente nós temos um chamado com o Senhor, com um propósito aqui na terra. Talvez você está me ouvindo aí, está indo para a igreja, mas não tem oportunidade, não sabe o propósito de Deus na sua própria vida. Tem gente que sai da sua casa para ir congregar numa congregação, distância de quilômetros. Gasta aí meia hora, 40 minutos, uma hora andando de carro ou de ônibus para ir congregar, porque lá tem um profeta que é usado na revelação. Deus me usa aqui na revelação de forma profunda. E eu disse ali para um servo do Senhor, disse, você quer a revelação ou você quer resolver o problema? Você quer a solução para o problema? Por que eu falo isso? Porque tem gente que às vezes não consegue definir. Está passando por algumas lutas, o Senhor me trazia, e não sabe o porquê, não sabe a definição de estar passando por essas lutas, né? Não sabe o porquê ter enfrentado isso, não sabe por que ter enfrentado o que tem enfrentado. E se prende a algo, é igual aqueles que são materialistas, são aquelas pessoas que elas guardam todo tipo de porcaria de tranqueira dentro da sua casa, as pessoas estão voltadas às coisas materiais. Estão, como diz a palavra de Deus, aonde está o tesouro, está o coração. Eu comparo essas pessoas com aquele povo ali, que tinha os seus deuses dentro da sua casa, os ídolos dentro da sua casa ali. Tinham ali aquele povo que ficava ali, adorando a deuses estranhos, falando a um santo que não tem boca, dizendo, olha, o Baal é o nosso Deus. Quando você fala que Nossa Senhora Aparecida vai estar contigo, quando você fala que São Bartolomeu, São Jorge está contigo, você está adorando, você é igual aqueles lá, os adoradores de Baal, que o profeta Elias disse assim, ó, vocês, todos vocês aí, junta aí, mata esse animal aí, bote lenha, e fico aí a manhã toda clamando a esse Deus de vocês, então. E ficaram ali. Mais de 450 pessoas clamando ali, falando, olha, Baal, tá conosco. Aparece, Baal. Você que tá adorando a deuses estranhos, vou dizer assim, a santo que não tem boca, deixa eu falar um negócio para você. Você está sendo envergonhado diante de Deus. Você sabe por que você está ainda aí de pé? Você sabe por quê? Que Deus constituiu a tua família, muitas vezes as bênçãos aí, por mais que passe luta, como qualquer ser humano passa. Sabe por que está assim? Ainda tem estendido a misericórdia de Deus aí, para se fazer cumprir a promessa que Ele fez à tua família. Tem gente que está acostumado com os antepassados. E enche as coisas de adoradores de deuses estranhos. Enche a casa, né? Tem gente que adora o seu carro. O seu carro é o deus da vida. É. É uma idolatria num pedaço de ferro. Que não consegue se desprender das coisas. É igual aquele que é a ganância por dinheiro. Não sabe 5 minutos da sua vida. Daqui 5 minutos não conhece. e tem dentro de si um tempo na terra. Aí fica se prendendo, dedicando a sua vida às coisas materialistas, não sabe do seu chamado, rouba ainda a obra de Deus, não tem feito nada a obra missionária, nada a obra... Aí talvez não procura ir para a igreja, procura só cachaça, farra. Aí no momento de tribulação, no momento que está morrendo, aí lembra, oh meu Deus, oh Deus, lembra de mim. Me socorre, Deus, né? Tem até um hino que diz assim, socorro, Deus, né? Tem gente que é assim. Em nome de Jesus, e hoje eu vou orar por você, viu? Eu vou apresentar a sua vida a Deus como tenho feito nesses 40 dias de propósito, né? 40 dias de propósito aí a seu favor. Fazendo o ídolo do Senhor na terra e 80 nações aí, o Senhor assim me proporciona. E bem-aventurados são os humildes que aqui fazem parte dessa equipe, onde Deus levantou para fazer a sua vontade. Teve uns que entrou aqui para emoção. Teve uns que entrou aqui para divulgar a si próprio. Para divulgar a rádio própria. Pega uma rádio web ruim, péssima. Não vê manifesto de Deus por quê? Porque querem falar da sua própria vontade. Esses são os inúteis da obra. Mas tem uns que Deus tem levantado como profeta e vai levantar mais, viu? Tem uns que Deus está preparando um ministério próprio. Outros estão preparando para ser usado na sua própria família. Vai ganhar a família toda para Jesus, porque a promessa não vai fechar os olhos aqui na terra antes que a família seja entregue toda aos pés do Senhor. Porque Deus é assim, faz promessa e cumpre, não é filho do homem para mentir nem para se arrepender daquilo que fala. O tempo de Deus não é o nosso, muito menos aqueles que ainda desacreditam, dizendo não. Tem gente que não acredita, diz esse, que Deus é esse, né? Que Deus é esse que não muda a situação, né? Que Deus é esse que tu tá servindo aí que não muda o quadro? Dentro da própria casa, da própria família, tem um sendo usado por Satanás, a boca dele é só maldição. Falando larga disso, depois que você esse negócio de entrar na igreja, depois você está com esse negócio de Jesus aí, nosso casamento acabou, destruiu. É um adúltero, miserável. Não valoriza a família que Deus colocou nas mãos. E ainda diz ainda, que Deus é esse, inútil. Que não sabe o que o Senhor tem. Tão pouco com tua vida. E aí tem falado, não. Eu vou, tá em Jesus, nosso casamento fez só acabar, miserável. Porque a palavra de Deus é luz e lâmpada para os nossos pés na terra. Olha, eu vou dizer um negócio para você, presta atenção, eu nem comecei ainda. Nem comecei. Se você colocar qualquer situação à frente de Deus, você não é apto de Deus, né? Se você colocar o teu marido à frente de Deus, você não é apto de Deus. O teu filho à frente de Deus, tu não é apto de Deus. O teu emprego à frente de Deus, tu não é apto de Deus. Todo aquele que colocar algo à frente do Senhor, não é apto do Senhor. O Deus Altíssimo, o Senhor Jesus, ele tem que ser prioridade na sua vida, dependendo de qualquer situação. Prioridade. Tem gente que monta os projetos, nem chama Deus para participar. Por que que não chama pastor? Porque muitas vezes os projetos que tem feito é errado. É do rolo, é da trambicagem, é da gambiarra. Como é que vai chamar Deus para gambiarra? Me fala. Como é que você vai chamar Deus para um projeto que tem trambicagem no meio? Hã? Não tem como. E ainda, pede ao Senhor dizendo, Eu vou, Deus, abençoa. Abençoa meu projeto. Deixa eu falar um negócio pra você. Tá me ouvindo aí? Tá bem alto o som aí? Deus é luz. E quem tá em Deus não faz parte de gambiarra, não. Rolo. Você acha que Deus faz parte de treva? Não faz. Nunca vai fazer. Quer ser feliz? Quer vencer? Quer ter essa intimidade? Então chama Deus para os teus projetos. É, pastor? Então o meu projeto aqui, algo que eu estou fazendo aqui, está na gambiarra, está errado aqui, tem como consertar isso? Tem. Ah, pastor, não tem como consertar não, meus olhos, não tem jeito de eu resolver a situação. Meu querido, minha querida irmã, presta atenção. Deus resolve a situação. Eu nunca vi alguém perguntar algo para Jesus e não ter resposta. Eu nunca vi. Nunca vi alguém falar com Deus algo e não ter resposta de Deus. Sabe que muitas vezes que você tem falado e Deus está em silêncio? Não, não sabe não. Por que que você acha que Deus às vezes fica em silêncio? Não te responde, não te dá um sonho, não levanta um pastor para falar, fica em silêncio. Né? Por que que você acha? Presta atenção. Presta atenção. Conhece do mundo espiritual, não? Manda sua mensagem para cá. Manda sua mensagem para cá, em nome de Jesus. Diga aí, pastor, estou lhe ouvindo. Ora por mim. Eu estou no propósito de 40 dias, irmãos, que está na reta final. E eu quero apresentar, ainda dá tempo. Segura no arado aí, viu? Segura no arado aí que eu vou ainda orar por você. Vou apresentar a sua vida a Deus, vou continuar. Eu vou continuar, viu, meu irmão? Não é brincadeira não, viu? Você acha que tá pesado aí, tem passado luta aí? Imagine eu, hein? Imagine eu no meio desse vale, hein? Imagine eu no meio desse vale aí, né? Manda sua mensagem para cá em nome de Jesus. Participa da programação, deixa aí seu nome, pedido para oração. Conta aí o testemunho. Eu peço sempre pros irmãos mandar áudio aí. Em nome de Jesus. Tá bom? Conte aí o que Deus tem feito na tua vida. Deixa Deus lhe usar. Deixa Deus lhe usar. Como boca de Deus na terra. Tem uma mulher que ela tá achando que de Jesus ela vai descer na cruz. Mais uma vez. Ela acha que Jesus vai pessoalmente sair do trono lá para falar com ela. A cegueira tá tamanha na vida. Deus já tem falado através dos seus servos e servas. E ela está na incredulidade. As portas estão fechadas aí para você. Não é porque ninguém amaldiçoou. Não é porque ninguém pediu a Deus para fazer isso. Deus não tem prazer nem na dor de um ímpio, viu? Não é isso. É o próprio Deus que tem falado e você não tem ouvido. Quem tem ouvido, ouça o que o Espírito diz às igrejas, né? Quem tem ouvido, ouça o que o Espírito Santo fala às igrejas, fala aos seus servos e profetas. A Bíblia diz, viu, filhinha, que nada acontece aos seus servos e profetas antes que o Senhor não avise. Você sabia disso? Como é que você está servindo a Deus, está se voltando a Deus? E vai acontecer algo antes que o Senhor não te avise? Você acha que Deus não vai te colocar num lugar sem propósito? Você acha que o Senhor não tem deixado você passar por isso para você se voltar? Olha, tem o Satanás, os demônios, eles automaticamente trabalham para Deus. Você sabia disso? Ah, pastor, eu não tenho essa visão. Aqui onde eu estou, aqui, os pastores aqui, eles não sabem nada disso aí. O negócio dele é pregar a palavra, pegar o dízimo. Não me visita, não corou por mim, nem pergunta se pode fazer um propósito pelo meu casamento, pela minha vida amorosa. É os pregadores itinerantes, esses aí, né? Que tem amor pelo teu dinheiro. Sabe o dinheiro que você tem, o dinheiro que você ganha? Seja do Bolsa Família, seja de doação, seja do trabalho, das vendas que você tem. Esses aí tem amor por isso aí. Jesus quer saber de você tendo intimidade com ele como filho, viu, filhinha? Jesus quer saber, viu, varão, ter você como filho, como intimidade com ele, como amigo dele, tá? É assim que Jesus quer a intimidade com nós. Paulo disse assim: mesmo que eu jogue o meu corpo a ser queimado, se eu não tiver amor, nada eu sou, serei nada. Que amor é esse que Paulo está falando? Amor pelas almas, viu? É amor pelas almas, e muita gente não compreende, diz: não, pastor, o negócio aqui é diferenciado, né? O negócio aqui é diferenciado, né? Eu recebi ali, louvado seja Deus, a mensagem do irmão: pastor, quero ajudar o pastor nessa caminhada aí na obra. Irmão, você quer ajudar? Manda. Manda aí que vai ajudar. Manda aí de que tá entrega a obra aí, para abençoar a obra aí, para permanecer no ar o programa aí. Manda. Pode arrochar aí, meu filhinho, viu? Sentiu no coração, pode fazer. Em nome de Jesus, filhinhos, eu estou num grande propósito a Deus por vidas. Tenho mais de 15 anos de vida espiritual. Mais de 15 anos de vida espiritual diante do Senhor. E o pouco com Deus, ele se torna muito. E eu louvo a Deus por cada vida que tem me ajudado nessa caminhada. Aos irmãos, às irmãs que tem me ajudado nessa caminhada. O espaço aqui é para orar, profetizar e dar lugar ao Espírito de Deus, como eu tenho dado, viu? Em nome de Jesus, dá lugar ao Espírito de Deus, como eu tenho dado. Aqui na minha frente tem uma pessoa que recebe sempre doação na casa dela, inclusive até de carnes. Só que tem uma parte dessa doação que a senhora tem recebido aí, e tem um osso nessa parte aí que a senhora tem recebido. Presta atenção, aumenta o volume aí, porque aqui, eu não sento aqui de maneira nenhuma para falar pro tamanho, tantas emissoras de rádio, para falar aqui de mim, a não ser o meu testemunho. E a senhora tem recebido doação, e tem recebido ali uns pedaços de carne, mas dentro, antes dessa carne chegar aí, dessa vez, viu? Chegar aí na sua mesa, é como se fosse um tutano, uma parte dessa forma. Mas antes de chegar aí na senhora, na sua casa, teve algo que foi feito para que a senhora venha apodrecer o útero da senhora. Eu vou dizer isso aqui porque muitas vezes as pessoas que me ouvem, todos esses anos de vida, né? Todos esses anos de rádio, toda vez que o Senhor me traz isso, ou revela algo a mim, não é para a glória de pastor, de rádio nenhuma. É honra e exaltação do Senhor e Salvador Jesus Cristo. Por que que o Espírito de Deus me traz isso? Porque o Senhor quer quebrar, o Senhor quer lançar por terra a obra do mal, a obra da destruição aí na sua vida, através do alimento, viu? Olha o tamanho da proporção, né? Coloca a enfermidade interna, que vai atingir algo em você, que vai apodrecer, e dores. Tá sentindo dor no pé da barriga aí? Tá sentindo dor de cabeça? Manda sua mensagem para cá. Em nome de Jesus, Maria Helena, fique à vontade para participar, mandar para cá a sua mensagem. Em nome de Jesus, eu vou deixar o telefone aqui. Eu estou num grande propósito de 40 dias. Depois desses 40 dias orando, profetizando, clamando, jejuando por você, eu vou fazer um de 7 unções, né? Louvado seja Deus. Em nome de Jesus, eu quero orar por você. Viu, filhinho? Participa aí, manda sua mensagem, viu? Diga aí: olha, tô ouvindo aqui, pastor, o programa. Tô ouvindo aqui o Templo do Senhor Jesus Cristo na Terra. Acompanhando aí a programação em qualquer emissora, né? nos estados brasileiros, estamos em todos os estados. Tem estados que estamos em todas as cidades com as emissoras, no Acre, por exemplo, estamos em todas as cidades. Então você que me ouve no Brasil ou no exterior, não importa onde você esteja. A Bíblia diz assim: temei aquele que mata a carne e o espírito, que é Deus. Não é o mal. Porque tem gente que passa, irmãos, presta atenção. Tem gente que passa em frente ao cemitério, fica ali se benzendo, fazendo o sinal da cruz. É igual fazer numa igreja católica. Sinal da cruz. É? Quando o diabo estiver manifestando aí na sua vida, manifestar na vida de alguém, você pega aí a Bíblia católica, joga em cima dele, que ele manda você limpar a bunda. Quando você estiver se benzendo aí, joga na água benta. Viu? É no nome de Jesus Cristo e autoridade dada por ele. Ele diz assim: eu estou dando autoridade para pisar em serpente e escorpião. Né, meu irmão Gilberto? Eu estou dando autoridade aí, prepara aí. Em nome de Jesus, eu vou orar já já, viu? Eu vou fazer um clamor a Deus já já. Conhece alguém que está com enfermidade? Não cesse de orar. Não cesse de pedir oração, não. Mande a mensagem para cá. Pastor, eu preciso organizar minha vida financeira. Estou tendo sonho aqui. Manda aí que eu vou te falar o significado desse sonho. Fique à vontade. O dom é de Deus, não é meu. Tem gente que diz: Deus me entregou os dons. O dom que Deus me deu. Deus não te deu dom. Quem disse que Deus deu dom? Se a Bíblia diz que os dons é do Senhor, a sabedoria é dele. O princípio da sabedoria é dele. Hã? Manda aí a sua mensagem para cá em nome de Jesus. Tá vendo aí do meu lado aqui? Eu tô vendo aqui a estrela de Davi. Você que tá me vendo aí vídeo, né? Tem uma arca da aliança aqui. Olha o tamanho da arca da aliança, ó. Deixa eu ver aqui se dá para mostrar. Tem a arca da aliança aqui, ó. Viu? É, meu irmão Gilberto Leite. Arca da aliança, meu irmão. A carruagem tá descendo aí, viu? A carruagem de fogo tá descendo aí dentro onde o senhor tá, viu? Vai deixar algo pro senhor aí, viu, meu irmão? Aí onde o senhor tá aí dentro. Em nome de Jesus. É o presente do senhor a ti, viu, homem? Aí dentro desse lugar onde você tá aí. Carruagem de fogo tá descendo aí, viu? Tem até um hino que diz assim, a carruagem de fogo, né? Em nome de Jesus. Manda aí a sua mensagem para cá, 9, aliás, 011, né? O DDD é o telefone da rede internacional aí, participa. Aos irmãos aí, né? A filhinha amada do Senhor, manda aí a sua mensagem também, né? Diga aí, pastor, eu tô lhe ouvindo aqui. Manda, viu? Em nome de Jesus. É 011, DDD, tá? Aí você bota só um 9. 9102 70654, viu? 011 9102 70654, viu? Em nome de Jesus. Você que me ouve no exterior aí, quer participar, mandar sua mensagem, manda aí a sua mensagem pra cá. Fala aí, ó, pastor, tô lhe ouvindo aqui, ore por mim, coloca aí meu nome aí nesse caderno de oração. Coloca aí o nome aí no caderno de oração, leve ao monte, fale com Deus a meu favor. Você tem que ter, meu irmão. Amém, filhinha? Alguém que ora por você. Quando você está dormindo, o pastor está orando. Quando você está aí no serviço, o pastor está no monte. É assim que se faz cobertura espiritual. Você tem que participar, mandar a mensagem, né? Para mim pegar o seu nome aqui e anotar. Em nome de Jesus, eu oro por todos os ouvintes, seja aquele que participa ou não deste programa, dessa rede. Inclusive os que fazem programa aqui na rede. Sempre peço a Deus que visite cada um. Manda aí a sua mensagem para cá, no exterior, você que está me ouvindo fora do Brasil, não importa o horário. Ontem à noite estava conversando aí, louvado seja Deus, com um profeta aí, tá, que é da República do Congo. Mas mora ali em Nova York. Estava ouvindo aí pela rádio New York, da Rede Dimensão aí em Nova York. Tava acompanhando aí, mandou até um louvor, né? De autoria dele aí pra passar aqui. Fala somente inglês, não português. Mas compreende que o evangelho aqui tá sendo dito, diz ele. Em nome de Jesus. Então você que me ouve aí fora do Brasil, tá me ouvindo aí na Nicarágua, né? Em Cuba, aos irmãos venezuelanos aí, os argentinos, no Uruguai, viu? A colônia brasileira no Japão, louvado seja Deus, manda aí a sua mensagem na China, uma das emissoras mais ouvidas também, louvado seja Deus, na Espanha, que tem ali a regulamentação aí das plataformas, que não é que nem no Brasil e alguns países, é muito difícil ter aprovação de rádios na Espanha, mas nós estamos lá, né? Em 3 cidades, a Rede Dimensão Internacional está lá também, louvado seja Deus, 24 horas por dia, manda sua mensagem, você vai salvar o telefone aí assim, ó, +55 11, viu? +55 11 91 02 70 65 4, mais é mais, é simples de você colocar, é segurar o dígito zero aí no seu telefone, no seu smartphone ou no seu iPhone, né? Segura aí, mais, só segurar o dígito zero, vai aparecer o mais, né? O símbolozinho mais, né? Aí você coloca lá, 55 11 9102 70 654. Você que me ouve no Brasil, é só você salvar 011 primeiro, tá? 9102 70 654. Eu recebi ali a mensagem do irmão ontem, ou foi anteontem, no programa anterior, dizendo que Deus tem me usado bastante para a vida dele e que muitas pessoas não abrem o coração para o evangelho que aqui está sendo dito. Irmãos, Jesus disse: bem-aventurados são os humildes, bem-aventurados são os que abrem, louvado seja Deus, abre o coração aí para a palavra do Senhor Jesus. Bem-aventurado, louvado seja Deus, são aqueles que têm a humildade para abrir o coração para a palavra de Deus, viu? Então tem gente que ouve bastante a programação dessas emissoras, ouve aí o programa Templo do Senhor Jesus Cristo na Face da Terra comigo, entre outros programas, muitas vezes fica somente ouvindo. A Bíblia diz que não é por muito ouvir, e sim praticar. E não ser somente ouvinte, mas sim praticante. Pastor, eu não estou conseguindo praticar verdadeiramente o evangelho ainda da forma certíssima como deveria. É, mas você está tentando. Mesmo tendo pouca força, não tem negado o nome do Senhor Jesus. E eu, com mais de 15 anos de experiência no mundo espiritual, já passei por diversas denominações, religiões. Conheço bem do mundo espiritual, sei muito bem do que eu falo aqui. Em nome de Jesus, amém, pastor Marcelo. Recebi a sua mensagem aqui, meu irmão. Tá ouvindo aí na programação no estado de Sergipe. Manda um áudio aí, filhinho. Manda aí, pastor, a paz do Senhor Jesus. Deus abençoe os ouvintes aí de toda a rede. Aqui só é 1.324 emissoras interligadas, viu, meu irmão? Em 80 países. Acredito que até 2026 chegaremos aí em todos os países reconhecidos do mundo, viu? Então acredito que já está em 80, mais de 80, acho que é 82 países. Então chegaremos por lá. Porque assim o Senhor quer que nós fazemos, né? Assim o Senhor quer que nós façamos, na verdade. Então manda a sua mensagem para cá. Eu estou num propósito de 40 dias. O ano de 2020 eu fiz o ano todo de propósito. Pastor, você fez o ano todo, sim. Fiz os 12 meses direto, viu? E Deus está trabalhando, viu, filhinho? O Senhor está trabalhando, viu? A providência, ela chega, não é no tempo nosso. Pedro disse ali, o tempo de Deus não é o nosso. Está ali, para Deus pode ser um ano, pode ser um segundo. Deus não tem cronômetro com o Senhor. Você está aí, nasceu, você está respirando, tem um tempo aqui na terra como corpo. Mas para Deus, quem disse? É igual contar piada a Deus. Você acha que Deus não sabe o resultado? Hã? Da piada sendo dita ali, né? Algo engraçado. Um exemplo a Deus? Sabe. Então você que me ouve aí, conhece alguém? Louvado seja Deus. Eu já falei aqui a respeito do varal de uma casa, do lençol. Eu já disse aqui das vozes ouvindo dentro da casa. O Senhor já me conduziu aqui à vida conjugal, que estava igual amizade dentro da casa. Aliás, em vez de ter o amor, estava sendo mais do que amigo. Eu tenho passado esses testemunhos aqui, irmãos, é para glorificar, exaltar o nome santo do Senhor Jesus. É o Filho de Deus que merece exaltação, honra e glória. Pastor, estou no pecado. Eu estou na blasfêmia. Posso exaltar a Deus? Aí é que você tem que clamar o Senhor. Aí que você tem que clamar o Senhor. Aí que você tem que dizer: Deus, eu sou pecador, falho. Eu sou menor da tua casa. Sou um pó diante de ti. Mas o meu louvor e a minha adoração é com sinceridade. Sinceridade ao Senhor. É assim, irmãos. É assim que a gente tem que fazer. É ter essa intimidade, ter, louvado seja Deus, essa particularidade com Deus. Pastor, você já passou por qual denominação? Irmão, já passei por diversos ministérios. Já passei por igrejas tradicionais, pentecostal, né? Como sou pentecostal, assembleia, catolicismo, mormons, espiritismo, adventista, entendeu? Só Jesus Cristo, o Nazareno, só o grandão da Galileia é que tem te sustentado, viu? Somente ele.
1: Bom dia, meu irmão, a paz do Senhor Jesus Cristo. Amém. Que Deus possa estar abençoando todos aí que estejam ouvindo essa programação. E peço ao irmão também que coloca meu nome aí no seu caderno de oração aí, meu nome, o nome da minha esposa, missionária Cristina.
0: Amém.
1: Nós estamos aqui na cidade de Santa Luzia do Itaim, fazendo a obra do Senhor. Então, encontrei essa rádio ontem e gostei. Que estou ouvindo hoje de novo.

0: fazer a obra de Deus é só alegria. E na verdade a obra de Deus ela é espinhosa. O homem de Deus ele é solitário. Você sabia disso? A mulher de Deus ele é solitário. Mas a luta que o senhor tem passado aí, viu, pastor? O senhor tem enfrentado aí. A barreira que o senhor tem enfrentado aí, a peleja que o senhor tem passado aí é de origem espiritual, viu? Mas ela tem um tempo determinado para cessar aí onde o senhor está. Não conheço o senhor, mas a peleja que o senhor tem passado aí, ela vai cessar. Deus, ele vai começar a cessar. Mas se faz necessário passar por dentro desse vale, né? Deus disse ali ao profeta Ezequiel, falando assim, olha, filho do homem, porventura, pode mudar essa situação? Olha como Deus é maravilhoso, hein? Filho do homem, pode, porventura, a situação ser cessar aqui? Pode esses ossos secos, pode esse vale ser mudado? Porque o senhor é luz aí. O senhor está sendo luz aí, meu irmão. Não é acusação, não é falácia, não é homem de pequena obra, não é. Então, o Deus que eu vejo e sirvo, que eu vejo o seu operar, meu irmão, que eu sinto o operar, ele vai cessar, viu, meu irmão? Ele vai cessar, porém não tirar. Por que que Deus deixa assim? Paulo, ele disse assim, olha, Senhor, tira de mim esse espinho na carne, né? Tem gente que já pensa logo em muitas coisas, meu irmão. A obra de Deus, quem tem visão espiritual, entende bastante o que eu falo. E Deus disse, é nessa peleja que eu me aperfeiçoo em você. Olha aí. Eita, Jesus! É nessa batalha, homem, que Deus se aperfeiçoa mais ainda a ti e tua casa, viu? Recebe aí em nome de Jesus.
1: A paz do Senhor, irmão. Foi, irmão, ontem à noite, já agora de madrugada, eu sonhei, eu e outras pessoas tomando banho no rio. A água não era transparente.
0: Água suja.
1: Aí nisso tem uma cobra enorme, fora do rio, assim dentro do mato. Aí em seguida ela atravessava o rio, passava por cima da água e atravessava para o outro lado. Daí a gente ficava com muito medo dela voltar por baixo da água e querer atacar algum de nós.
0: Entendi, né? Filhinha.
1: Mas aí, só que depois eu via que ela voltava por baixo da água, só que ela atravessava novamente, isso distante de nós. E voltava para o outro lado. E eu ficava andando com a criança, uma bebezinha no colo. E passava por pessoas, eram mulheres deitadas no chão, com várias carnes assim, assada, mal assada pelo chão, que era para alimentos delas. E essas mulheres, elas não eram brasileiras. Elas falavam em outras línguas, diferentes, bem estranhas elas. E elas começavam falar coisas assim, só que eram tudo coisas negativas, coisas maus que elas falavam. Aí eu chegava perguntando para uma pessoa, por que que elas só falam esse tipo de coisa?
0: Aí só fala aquilo que você não entende, assim, né?
1: Porque ela só fala aquilo que mandam ela
0: coisas
1: falar,
0: ruins,
1: elas
0: né?
1: falarem. Só o que é revelado para elas. Mas era só coisas negativas.
0: Amém!
1: Ô irmão, aconteceu uma situação que eu achei estranha também essa semana comigo. Eu fui cultuar na casa de uma irmã e tem uma irmã, assim, ela está começando a caminhar agora nos caminhos do Senhor.
0: Na fé, né?
1: E quando encerrou o culto na casa da irmã, ela pegou a bolsa dela e saiu. Só que depois, enquanto eu estava conversando com outra irmã, ela voltou fingindo que ia pegar alguma coisa e passou os dedos entre meus cabelos por duas vezes. E ela não tem costume de fazer isso.
0: Entendi.
1: E ela passou uma vez, aí se abaixou, como se estivesse procurando alguma coisa na bolsa. Aí quando ela voltou, ela foi e passou os dedos de novo sobre o comprimento do meu cabelo. Eu achei isso estranho. Isso.
0: Minha irmã, louvado seja Deus. É bem simples. Essa água que a senhora está vendo suja aí, com essa serpente dentro dessa água, representa o alimento que muitas vezes, aí dentro da sua própria casa, as pessoas têm se alimentado. E o diabo, em forma de serpente,

0: Gente, ele tem entrado e saído e tem ainda, minha irmã, conversado entre eles. A organização é tão grande, a senhora estava falando aí, e eu vi aqui um cercado com 12 demônios, um conversando com o outro a respeito aí da sua família, da sua casa. E a respeito aí, minha irmã, da busca que a senhora tem buscado bastante a presença de Deus, tem andado, tem feito ide. Mas as pessoas que muitas vezes a senhora cerca, a senhora é onde a senhora está, essas pessoas muitas vezes, minha irmã, não vê a senhora como uma mulher de Deus. Porque pensam elas sendo cavalo do mal. No subconsciente o mal organiza aquilo para ser desfeito, para tentar parar a obra da senhora aí onde a senhora está. E o banquete apresentado ali que a senhora viu é simples. É aquilo que vai ser apresentado aí ao mal, à vida da senhora. Pastor, eu sou escolhida do Senhor. Presta atenção, aumenta aí que você vai entender agora, viu? Aumenta o volume aí. Já está topado aqui, pastor. O volume não tem como aumentar mais não. Olha, quem disse... Quem falou para você que o diabo precisa saber se você é escolhida ou está caminhando ou está se voltando a Deus para querer fazer o mal? Você acha que o diabo ele quer fazer parar? É esses que já são. É esses que já são que ele diz que é dele. Você acha que eles querem parar esses aí? Você acha que o mal ele vai querer parar? É o que é dele que ele diz? Se a volta de Jesus for hoje, esses aí, ele tem como dele. O alvo do mal vai ser sempre quem está andando para Jesus. O alvo do mal é sempre aquele que está fazendo a obra de Cristo. Viu, minha irmã? E não se preocupe, que Deus, ele está com a senhora. Tem um anjo de Deus aí, do lado da senhora. Viu? Do lado da senhora aí. Diz ali o Senhor a mim: não temas, porque eu sou contigo. Não te assuste, porque eu sou o teu Deus. Eu te levanto e te sustento com minha mão direita vitoriosa, viu? Isaías 41. Louvado seja Deus. Eu digo aos irmãos, tem gente que pensa assim, presta atenção aqui, presta atenção, manda sua mensagem para cá, viu? Manda aí a sua mensagem, que eu estou no propósito de 40 dias, né? Pastor, estou me arrepiando todinho ouvindo esse sonho da irmã no áudio aí, né? Louvado seja Deus. E eu digo aí para os irmãos que querem participar, querem contar. A Bíblia diz o seguinte, olha irmãos. Os velhos, os jovens terão visões e os velhos terão sonho. Tem gente que pensa assim, ah velho, estou velho já na... O sábio não é velho, velho sem entendimento. Adulto, abre o entendimento. Né? Quer participar? Manda sua mensagem para cá, eu vou orar. Tem gente que eu vou voltar aqui. Tem gente que entende assim. Ah, pastor, o mal ele vai ter um churrasco pro mal? Quem disse que o mal é que nem você, que nem eu, que você tem que comer, beber água, se alimentar, dormir? Quem disse pra você que ele tem que fazer isso? Que ele tem que pagar a conta? Quem falou? Eu vou explicar pra você, pra aqueles que já ouviram, pra aqueles que estão me ouvindo pela primeira vez. Primeiro, que o espírito maligno não tem cor. Você consegue ver alguma coisa aí que não tem cor? Hã? Olha aí pro tempo, você vê alguma coisa que não tem cor? Não, pastor, não consigo ver. É? Segundo, não tem forma. Você não tem braço aí? Tem perna? Né? Você não tem braço, perna, você não anda? Você não tem forma humana, homem, mulher? Você não tem definição, forma? Tem. Então, eles não têm. E terceiro, não tem sexo. Como assim, pastor? Pera aí. Então o negócio é sério. Não tem sexo. É? Você não é homem? Você não é mulher, filhinha, que está me ouvindo? Eles não têm definição de sexo. Ô, pastor, mas como que opera, recebe tudo isso? Como é que é feito? Como é que é esse despacho, esse trabalho maligno entrando nas pessoas? Vou dizer para você. Se esse programa, se você não tiver... Se você já ouviu alguma baderna aí, algum programa... Ah, aquele, é os que ficam ali. Oh, Jesus, vai te abençoar. É maravilhoso. Eu tô até clamando por você. Se você tiver nesse tipo de programa aí, tá acostumado a ouvir isso aí? Muda de rádio, vai ouvir isso aí. Aqui eu vou trazer para você a real. O que eu entendo como pastor e missionário que sou. Ó, o mal faz assim. O que a irmã viu aí, o banquete, é diferente. Você vê galinha espetada, sangue de bode, você vê carne partida. Você acha que o mal come? Não. Pastor, e como é que eles recebem isso? Simples. O odor, a essência, o prazer na morte, né? O demônio tem um prazer na morte. Conheço do mundo espiritual assim não, pastor. Pois é, porque você vai aprender, viu? Nesse programa você vai aprender. Então, muitas vezes, recebe aquilo que está sendo entregue e vai em direção. E quando você não tem, presta atenção. Quando você não tem ninguém fazendo cobertura espiritual por você, quando você não está buscando a presença, não está participando, não está cultuando, não está congregando, qual é o que te guarda? Qual é o guarda? Ah, pastor, quem tem me guardado é Deus, é? Deus, ele tem. Dado é um tempo para você. Deus, ele tem dado tempo. O tempo de você mentir. O tempo de você tomar cachaça, passar um limãozinho no sal. Deus tem dado esse tempo. O tempo de você ser uma pessoa idólatra, a imagem, as coisas material. Olha o tanto que Deus é bom, né? A Bíblia diz que tudo há um tempo aqui debaixo, na terra, no céu, né? E o mal, ele faz assim, ele recebe, tem prazer na dor. Tem prazer na dor. Quando você está aí me ouvindo, né? Talvez você está me ouvindo em outro país, que são já 4 da tarde, né? Que já são aí 10 da noite, que já são aí 5 da manhã. Eu não sei o horário que você está me ouvindo, mas presta atenção. Quando você está ali, louvado seja Deus, quando está com sede, você não toma aquela água geladinha, né? Toma um suco geladinho, ou então um refrigerante, alguma coisa assim. Você toma aquela, você não fica aquela sensação de matar a sede, né? Aquela, uma comida boa, não tem isso? Você sente isso como ser humano? É, ser humano. Pois é. O mal quer sentir isso aí que você sente. Ele quer ter isso aí. Você está entendendo? Presta atenção. Você não tem uma noite prazerosa aí com a sua esposa, com o seu esposo, né? Você não está tendo aí essa... Você não tem esse amor, esse prazer. Mas é. O mal, ele quer ter isso aí. A Bíblia diz que fora do ser humano... Tem um mal que aloja nas pessoas e não precisa demonstrar que está nela. Fica ali, nem barro e nem tijolo. Ele fica ali, no sistema. Aí age no sistema nervoso. Aí age no sistema respiratório. O mal age aí na saúde, nas artérias. O mal age na cabeça. Você consegue ver alguma coisa que não tem cor? Presta atenção, não? Na perturbação das crianças. Levanta outras pessoas. Olha, um terço não é brincadeira. Um terço, não é um terço que você está aí com um terço de Maria, de 50 Pai Nosso, não. Presta atenção. Um terço dos anjos não é pouco, é muito, viu? Você acha que o mundo tem 7 bilhões de pessoas? Você acha que é muito ser humano? E o que você acha do reino celestial? Né? Outra eu vou trazer aqui sobre o reino celestial, porque o programa acabou de chegar no fim, viu? Doutora, eu vou trazer. Você acha que o mundo tem 7 bilhões de seres humanos? Quanto você acha que é um terço do mal? Um terço dos anjos, né? Que foi convencido. Você acha que é pouco ou é muito? Hã? E o reino do Senhor, Deus Todo-Poderoso? Você acha que é pouco ou é muito? Hã? Os anjos do Senhor. Então você está servindo um Deus grandioso, viu? Que conhece cada fio de cabelo. A Bíblia diz que Deus conhece e sabe quantos fios de cabelo tem na sua cabeça, né? Eu, se você está me vendo em vídeo aí, já estou ficando calvo, tá vendo? É pela idade, né? Pela idade, viu? Muita peleja também, né? Aos pastores, eu disse aqui para o pastor, não sei, eu não me lembro qual foi o dia, que estava ali querendo o nome para uma campanha na igreja, eu passei, ele está executando, ou executou. Aos pastores, ser servo do Senhor tem que ter as costas largas, viu? Muito larga. Muito mesmo. Né? E eu estou preparado para orar por você, para apresentar a tua vida a Deus. Estou num propósito de 40 dias aí. Louvado seja Deus. Então você pode mandar sua mensagem via WhatsApp para cá. Mandar sua mensagem para cá. Viu? Pedir de oração, de louvor. Conhece alguém que está enfermo aí? O filho, a filha está muito rebelde aí. Não cesse de orar. Manda sua mensagem para cá. Vou orar por ela, vou orar por ele. Eu disse ali para a filhinha, eu disse, olha, vou orar por toda a sua família. E a senhora vai orar somente pela senhora. Deus quer ter esse encontro aí. Talvez você está orando sem poder. Porque é igual a irmã. Louvado seja Deus, dá tempo aí, dá. É igual a irmã que falava comigo ali. Louvado seja Deus ali. Uma família até um pouco... meio que... ninguém busca a Deus lá, ninguém sabe como é que se faz nada. E ela dizia para mim, pastor, eu gosto demais de orar pelas pessoas. Eu oro demais, eu tenho um prazer de orar, de falar a Deus por cada vida. Mas eu mesmo estou enferma. Eu mesmo estou doente. Eu disse, como é que você vai orar para alguém? Apresentar, fazer propósito por cada vida. Sendo que... louvado seja Deus, sendo que a senhora está enferma. Como é que você vai pedir? Mas a Bíblia fala, pastor, que nós temos que orar um pelo outro. Sim. Mas se você for falar, é uma coisa muito séria, viu, irmãos? Por alguém, se você não estiver preparado, o que você acha que vai acontecer? Hã? Se você não tivesse preparo, o que você acha que vai acontecer? Ah, pastor, não vai acontecer nada. Vai não? Então tá bom. Tem certeza? Porque eu tenho mais de 15 anos. Sei muito bem do que eu falo. E o mundo espiritual, viu? Antes de tudo, se prepara. Torne-se luz para dissipar as trevas, viu? Luz para dissipar as trevas. Como é que eu vou orar para um casamento se o meu não está bom? Me diga. Como é que eu vou orar pela saúde de alguém se a minha não está boa? Como é que eu vou pregar e não viver? Não tem como. Você está entendendo? Você está não entender. Uma mensagem simples como essa, né? Aí fica difícil, né? Aí fica difícil. Eu vou passar o telefone, já vou orar. Pega aí um copo com água. Pega aí peça de roupa, se você quiser. Não se preocupe. Ali o pessoal, Ali tinha um povo que pegava o lenço de Paulo, levava, jogava em cima dos enfermos e era curado. Quem curava o lenço, pastor? Não. Paulo? Também não. Mas tem ser humano, irmãos, que precisa do instrumento a ser aperfeiçoada a obra, a sua fé. Se o óleo, se a água, tem ser humano que se faz necessário, viu? Assim como aquele povo ali também, né? Que estava ali, louvado seja Deus, e eram curados. Para a glória e honra do Senhor Jesus Cristo. Tudo é para a glória do Mestre, viu, filhinho? Tudo é para a glória dele. Para a honra e exaltação do nome santo do Senhor. Vamos orar a Deus, chegamos aqui no final da programação. Continue ligado nessa programação aí, viu? Continue ligado aí na programação. Você quer me ver em vídeo aí, rádio pregando gospel ponto online. Você também pode me ver e ouvir se caso necessário. Porque o alvo aqui não sou eu. Eu não mereço exatamente nada. Nenhum ser humano merece estar vivendo pela graça, pela misericórdia. Mas Deus tem nos ajudado, né? Tem derramado bênçãos sobre a nossa vida, sobre a tua casa, os teus filhos, né? Então participa aí, o telefone é 011, nota aí o DDD 011-9102, é só o 9, viu? 011-9102-70-654, viu? Amém? Fora do Brasil é mais 5511. 9102-70-654. O irmão disse, pastor, por que o senhor não passa aí o número para as pessoas ajudar o senhor aí nessa obra? O meu irmão, eu prefiro usar esse espaço somente dedicado à obra de Deus, né? Querem ajudar a obra missionária aqui, a obra, esse ministério, o templo do Senhor Jesus Cristo na face da terra? Querem ajudar? Chama aí no particular, que eu passo aí o Pix, o PayPal, o que você quiser, para ajudar. Qualquer valor é bem-vindo. Pastor, é muito pequeno o valor que eu posso ajudar aí, não importa. Aquela viúva ali, ela chegou, colocou duas moedas ali dentro do gasofilácio, e o Jesus estava do lado, igual está agora, vendo o que você pode fazer pela obra. Não é pelo grande o que sobrar para Deus, é o que você dá com amor à sua obra. Mas um detalhe importante, antes de você fazer isso, se você tiver com raiva de alguém, com mágoa, ou brigou com o marido, ou qualquer outra, no dia de hoje, situação, não ajude a obra. Primeiro se conserte com seu irmão, faça, peça perdão, com seu marido, com amigo, seja o que estiver acontecendo aí na sua vida, para poder ajudar a obra de Deus, aí o Senhor vai receber a sua ajuda. Ah, pastor, eu estou bem, graças a Deus. Então, Deus vai receber o que você vai fazer pelo amor à obra, viu? Vamos orar a Deus? Senhor, meu Deus e eterno Pai Todo-Poderoso, Pai querido, mais uma vez diante de Ti, da Tua presença, em nome de Jesus, meu Pai Santo e Poderoso, eu peço por cada vida que ouve essa programação, parou para ouvir esse programa, meu Senhor da Glória. Visita, meu Pai, o coração do Teu filho, alegra o coração dele. Visita a esposa, meu Pai, esta casa, essa família, esse ministério. Sopra, meu Pai, o nome dele nessa região. Faça, meu Pai, ele ainda, meu Pai, manifesta. Aí nesse lugar, meu Senhor da Glória. Visita, meu Pai, o celeiro. Visita, meu Pai, ali as finanças do teu filho e da tua filha. Em nome de Jesus Cristo, meu Pai, amarra todo o mal. Abre as comportas do céu em direção àqueles que ajudam e contribuem o teu ministério. Porque era para a glória e honra e exaltação do teu santo nome. Visita, meu Senhor, enfermo, aquela que vai passar por cirurgia, aquele que está com tumor no pulmão, meu Pai, da tua filha ali naquele lugar. Visita, meu Senhor, a glória. Visita, meu Pai, para a exaltação do teu santo nome. Faça trabalhar, meu Pai espiritual. Eu peço em nome de Jesus Cristo, em nome de Jesus. É o exército de anjos cercando essa casa. Em nome de Jesus Cristo, meu Senhor da Glória, eu apresento, meu Pai, esse copo com água, essa peça de roupa, esse currículo. E quando ele apresentar, meu Pai, esse currículo, o Senhor, meu Pai, abre a porta para testemunhar para a glória e honra e exaltação do teu santo nome. Eu apresento esse copo com água a ti, consagra, meu Senhor, que quando beber, derramar, esparramar dentro dessa casa. Se tiver um mal, vai ser queimado em nome de Jesus Cristo. Eu peço em nome de Jesus, meu Senhor, era o nome de Jesus Cristo que eu estou pedindo. Visita, meu Senhor, esta vida. É o trabalho do teu filho, é que não tem dormido a noite, meu Senhor, nesta casa, que está ouvindo esse programa, meu Pai. Visita, meu Pai, essa mente, vai tirando, meu Pai, todo o cansaço, vai visitando as artérias, meu Pai, o pulmão, vai visitando, meu Pai, a coluna, a dor de cabeça, o inchaço, a dor no pé da barriga, em nome de Jesus Cristo agora, todo principado do inferno, em nome de Jesus agora, vai saindo agora, em nome de Jesus agora, toda obra maligna, todo umbanda do inferno, todo Omolum que tem recebido o trabalho, que tem colocado Omolum dos infernos, dono nos ossos dessa casa, dessa família, tudo aquilo que tem assolado aí agora, só em nome de Jesus. Abençoa, meu Pai, cada ouvinte de perto e de longe, o que participa ou não, que ouviu esse programa. Abençoa o dia e a noite. Acampa teus anjos nesse lugar. Cobre e guarda o teu povo. É o que eu peço e te agradeço. Em nome de Jesus. Em nome de Jesus Cristo. Deus abençoe, filhinhos. A paz do Senhor Jesus esteja na tua casa, no teu lar, no teu ministério. Em nome de Jesus. Amém?
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2: Mais um Acredite se quiser por aqui, minha gente. Hoje, quinta-feira, 20 de agosto de 2026. Olha, um banho noturno em um resort de Belize quase terminou em tragédia para 3 turistas. O grupo estava dentro d'água em Caicalquer quando um crocodilo começou a nadar na direção deles. Imagens do momento mostram os turistas correndo para sair do mar. Uma das mulheres, que ainda segurava uma garrafa de cerveja, demorou alguns segundos para perceber o perigo e precisou ser puxada por outro turista enquanto o réptil se aproximava. O episódio levou as autoridades de Belize a emitirem um alerta. Segundo especialistas, alguns crocodilos conseguem viver em água salgada e podem se aproximar de áreas frequentadas por pessoas, especialmente quando são alimentados por humanos. As autoridades reforçaram que esses animais nunca devem ser alimentados, provocados ou incentivados a se aproximar. E o alerta é ainda maior durante a noite, quando os crocodilos costumam caçar. Inclusive, no mês de abril, uma turista americana ficou gravemente ferida após ser atacada por um crocodilo na mesma região. Olha, depois dessa, né, talvez seja melhor deixar o banho noturno para a piscina, viu? É coisa... É complicado, hein? Eu sou Kleber Salles, esse foi o nosso Acredite se quiser, mas ainda tem mais hoje, viu? Daqui a pouco.
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Quinta-feira, 20 de agosto de 2026. Forte abraço para você, que bom que você tá aqui com a gente. Estamos começando mais uma edição do nosso Conectados com Deus. E aí, família? Tá tudo bem? Tá tudo certo com você por aí? Muito obrigado pelo seu carinho, obrigado pela sua audiência. Você com o rádio ligado, com aquele rádio de pilha, você no aplicativo. Será que tem muita gente no aplicativo? Será que tem muita gente no rádio de pilha? Fala aqui com a gente, tá bom? E a gente vai musicando a partir de agora, a sua quinta-feira, metade da semana. Ah, fim de semana chegando por aí. E você aqui com a gente na melhor programação do seu rádio. Muito prazer, o seu irmão Marcos Santos. E a gente vai por aqui durante essas próximas horas, trazendo muitos louvores, lançamento e a música que você canta por aí, tá bom? Já vamos começar trazendo já a primeira sequência. Aumenta aí, você tá aqui no programa Conectados com Deus. Aumenta aí.

E aí, família? Tá tudo bem? Tudo certo com você por aí? Abrimos muito bem aqui a nossa programação, tá? Nossa playlist musical tá bacana. Só tá faltando você comigo por aqui, tá bom? Fale com a gente através do nosso fone zap, da sua participação, você interagindo com a gente com certeza vai musicando aqui a sua quinta-feira, tá bom? Fale com a gente e peça o seu louvor.

0: Opa, maravilha! Breve intervalo comercial aqui do nosso Conectados com Deus. Fica aí, eu volto já já.
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6: Opa, tô de volta, hein? E aí? Opa! Sou eu, mas pode chamar de seu amigo. Forte abraço pra você. Tá aí com a gente. Salve, salve, juventude de Deus. A paz do Senhor Jesus, tá? Que ele venha, nos abençoe a cada dia mais. Ó, chegando mais a sequência gostosa de muita música que toca os nossos corações. Tá bom? Bora ouvir então? Chegando mais uma sequência pra você aqui, ó. Você tá no nosso Conectados com Deus.

essa é a Rádio da Fé, que tá sempre com você, o nosso Conectados com Deus. Boa quinta pra gente, hein? Boa quinta, bora fazer barulho, bora participar aqui, tá? Bora participar, bora ser feliz nessa quinta-feira animada. Ó, pra você que tá fazendo aniversário hoje, que Deus abençoe seu dia, tá? Forte abraço da nossa equipe, Marcos Santos, toda a equipe aqui da rádio, tá bom? Bora participar no Instagram, WhatsApp liberado, então só tá faltando você pra você falar com a gente, pedir o seu louvor favorito, você tá trabalhando, muito obrigado pelo carinho, obrigado pela audiência e pela companhia, vamos lá!

0: foi o nosso Conectado com Deus. Tchau, até amanhã. Fui, gente.
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3: De volta aqui no nosso Acredite Se Quiser, notícias do alto mar aqui, viu? Notícias em alto mar, né? Porque vamos falar de uma baleia, né? A orca, conhecida como Tony ou La Abuela, a avó, apareceu com 8 marcas na barbatana dorsal e levantou uma suspeita assustadora entre ambientalistas, viu? O animal foi fotografado no Estreito de Gibraltar, entre a Europa e a África, e os ferimentos teriam sido provocados por disparos de espingarda. A suspeita é de que a orca tenha sido atingida por uma arma normalmente usada na caça de javalis. Tony é a orca mais velha do seu grupo, já é conhecida pelos pesquisadores que acompanham esses animais na região. As marcas foram percebidas no dia 12 de agosto, né, e surgiram de forma repentina. Segundo o grupo conservacionista Orca Ibérica, os ferimentos seriam compatíveis com vários projéteis disparados por uma espingarda. O caso acontece em meio a uma situação bastante tensa no Estreito de Gibraltar. Orcas têm protagonizado uma série de incidentes com embarcações na região, incluindo 5 episódios registrados em apenas 48 horas em julho. Agora os conservacionistas tentam entender o que aconteceu com Tony, quem poderia ter disparado contra a matriarca do grupo. É mais um mistério no ar aí, hein? Eu sou Kleber Salles e esse foi o nosso Acredite Se Quiser desta quinta-feira. Grande abraço para todo mundo, hein?
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Conectados com Deus, chegando mais um ponto final desta quinta-feira abençoada. Gente, amanhã a gente se fala, tá? Amanhã é sexta-feira. Amanhã, se Deus quiser, estaremos aqui. Não sai da sintonia, não. Tá chegando outra programação maravilhosa na sequência aí da nossa rádio, tá bom? Grande abraço, tá chegando outro amigo pra fazer companhia pra você na nossa rádio. Eu sou Marcos Santos. E esse

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0: Sertanejo, uma sequência melhor do que a outra, só aqui pra você ouvir e curtir. A gente volta já, depois do intervalo.
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1: De volta por aqui, e o Fluminense garantiu mais uma importante premiação na Libertadores após avançar às quartas de final. A classificação sobre o Independente Rivadavia rendeu 1,7 milhão de dólares, cerca de 8,8 milhões de reais. Com isso, o tricolor já acumula 4,63 milhões de dólares, aproximadamente 24 milhões de reais em premiações no torneio. Se chegar à semifinal, né, o clube receberá mais 2,3 milhões de dólares. O campeão da Libertadores levará 25 milhões de dólares. Eu sou Kleber Salles e volto daqui a pouco, hein, com mais destaques esportivos para você. Fique ligado.
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0: gente boa, são as últimas de hoje dessa quinta-feira. Eita, coisa boa é sempre estar com você. A gente volta amanhã, ó. É bom demais. Então a gente volta amanhã com muito mais alegria pra você que não adora São Sertaneja.
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3: As Forças Armadas poderão atuar nas eleições gerais de 2026, apoiando as ações do Tribunal Superior Eleitoral em garantia da votação e da apuração e logística. A informação foi divulgada pelo próprio TSE. Os pedidos de soldados são encaminhados pelos Tribunais Regionais Eleitorais ao TSE, que é o responsável por requisitar a Força Federal mediante justificativa de risco de perturbação dos trabalhos eleitorais.

bem-vindos, bem-vindas, aqui no nosso É Para Adorar. 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

Você que tá aí ouvindo, mais um momento de adoração aqui no nosso programa É Para Adorar. Prepare-se para se conectar com o divino através da música que toca o seu coração, hein? Já já a gente volta, hein?

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chegamos ao fim de mais um encontro de adoração e louvor. Bom, que as mensagens e os louvores que você ouviu aqui hoje te inspire aí ao longo do seu dia. Obrigado por acompanhar o nosso programa e até o nosso próximo encontro.

0: discussão sobre o Imposto Federal para Pequenas Importações, popularmente conhecido como a Taxa das Blusinhas, deve ser retomada e definida às vésperas do fim da validade da isenção. O governo e o Congresso Nacional ainda não chegaram a um acordo sobre a cobrança de 20% para compras de até US$50, o que pode gerar impactos significativos no comércio eletrônico e no bolso do consumidor.
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6: Hoje é quinta-feira. A gente sabe que Jesus está voltando, mas o tempo que estivermos aqui, vamos juntos e glorificando o nome dele. Tá na hora do Gospel Hits dessa quinta.
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1: O Gospel Hits está especial. Daqui a pouquinho a gente volta com mais louvores.
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3: De volta por aqui com mais destaques esportivos no seu rádio. E Paul Pogba deixou o Mônaco. O clube francês anunciou nesta quarta-feira a rescisão antecipada do contrato do meio-campista que iria até junho do ano que vem. Contratado como uma aposta para retomar a carreira após longo período afastado, Pogba disputou apenas 6 partidas sem marcar gols ou dar assistências, principalmente por causa de problemas físicos. Em despedida, o francês agradeceu ao clube, aos companheiros e aos torcedores pela experiência. Então tá aí, né? Paul Pogba encerrando aí, né, sua participação no Mônaco da França. Eu sou Kleber Salles e volto daqui a pouco com mais destaques esportivos aqui no seu rádio, hein?
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1: Você já pediu a tua canção? Já fez o seu pedido musical? Não perde tempo, acessa as nossas redes sociais, aproveita que você está aí no trabalho, está online no Instagram, você que está aí dirigindo, não esquece de estacionar para mandar mensagem aqui. Não mande mensagem dirigindo. Você está no Gospel Hits e vamos juntos adorar ao Senhor!

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2: É o Gospel Hits. Daqui a pouquinho tem mais músicas pra você.
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3: Que bacana, é o Gospel Hits que tá rolando com os louvores mais especiais, mais lindos e edificantes. 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

0: Gospel Hits. Gospel Hits dessa quinta-feira finalizando. Essa foi a nossa última canção de hoje. Deus te abençoe, te guarde. Fique na graça, na paz de Cristo. Que muita coisa boa aconteça na sua vida. A gente ora por isso, ora por você e pra quem você ama, tá? Aliás, ei, perdoe mais pra você ser perdoado. Tchau.
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2: Um relatório da Polícia Federal enviado ao ministro Alexandre de Moraes, do Supremo Tribunal Federal, concluiu que não é possível afirmar que o pagamento de R$100 mil ao jornalista Luiz Pablo Conceição Almeida tenha sido feito para publicar reportagens negativas contra o ministro Flávio Dino. O documento, assinado em maio por um agente da PF, analisou o conteúdo do celular do jornalista, apreendido em março, e sugere a necessidade de uma avaliação mais aprofundada.
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6: Queridos ouvintes, nós estamos de volta no programa Caminho Santo. Eu quero mandar um abraço e um afeto a todos os ouvintes desse programa que estão sendo divulgados no Brasil inteiro. Que você receba da parte de Deus graça, favor, bondade e misericórdia. Agora eu quero trazer uma exortação para o seu coração. É extremamente importante que você vá à igreja, que você congregue. Não adianta você ficar vendo pregações no YouTube, é edificante, mas a unção que tem na igreja é uma unção diferente. E mesmo porque você que ama Jesus, você não pode ser simplesmente um ouvinte, você tem que ser praticante. E a palavra de Deus te recomenda no livro de Hebreus, capítulo 10, verso 25, não deixemos de congregar-nos, como é costume de alguns, antes façamos admoestações, tanto mais quanto vedes que o dia se aproxima. Queridos, todos os dias nós vemos aberrações na televisão, aberrações quando você tem as mídias sociais, são cada situações que mostra e comprova que a volta do Senhor Jesus Cristo está muito próxima. Por isso, você precisa congregar. Algumas bênçãos você só recebe na igreja. Algumas unções elas são ministradas na igreja. É o corpo de Cristo ali envolvido que vai fazer com que as ataduras, aquilo que te amarra, seja tirado fora, seja quebrado. Essa passagem você pode ter como referência o livro de João, capítulo 11, quando Jesus ressuscita Lázaro. A Bíblia diz, então ordenou-lhe Jesus... João capítulo 11, verso 39, tirai a pedra. Ele não disse para Lázaro tirar a pedra, ele disse para as pessoas que estavam ali em volta tirarem a pedra. Você precisa de pessoas, porque esse ambiente da igreja vai trazer unção para você. Tirai a pedra, disse o Senhor. E continua dizendo aqui, disse Maria, irmão do morto, Senhor, já cheira mal, porque é de 4 dias. Respondeu-lhe Jesus, não te disse, eu, se creres, verás a glória de Deus? Tiraram então a pedra. E Jesus, levantando os olhos ao céu, disse, Pai, graças te dou, porque me ouvistes. Aliás, eu sabia que sempre me ouves, mas assim falei por causa da multidão presente, para que creiam que tu me enviaste. E tendo dito isso, chamou em alta voz, Lázaro, vem para fora. Saiu aquele que estivera morto, tendo os pés e as mãos ligado com ataduras e o rosto envolto num lenço. Então lhes ordenou Jesus, desatai-o e deixai-o ir. As pessoas tiraram a pedra e as pessoas desataram e tiraram as ataduras e o lenço que estava em volta dela. Você precisa de congregar, porque na igreja você vai ter apoio, pessoas vão orar por você, pessoas vão naquele ambiente ali, tem favor de Deus. Então, se esforce, não deixe de ir para a igreja. Vamos continuar ouvindo o programa Caminho Santo e que Deus te abençoe e te dê força para você ir para a igreja. Deus te abençoe.

0: Queridos ouvintes, eu quero meditar com vocês no livro de Malaquias, capítulo 1, no verso 6. O filho honra o pai e o servo ao seu senhor. Se eu sou o pai, onde está a minha honra? Se eu sou o senhor, onde está o respeito para comigo? Queridos, Deus, ele quer nos abençoar, ele quer que nós venhamos a ser prósperos. Ele quer que a bênção repouse sobre tudo que nós temos, mas para que essa bênção, esse favor, esse resultado de a obediência a uma determinada orientação venha sobre a minha vida e a tua vida, a Bíblia diz que o Senhor exige para com ele respeito. Onde está o respeito para comigo? Se o filho honra o pai e o servo ao seu senhor, se eu sou pai, onde está a minha honra? A palavra de Deus promete para mim e para você, no livro de Provérbios, capítulo 3, no verso 9 e 10, honra ao Senhor com os teus bens e com as primícias de toda a tua renda, e se encherão fartamente os teus depósitos e transbordarão de vinho os teus lagares. Deus aqui promete, meus amados, quando nós exercemos uma postura de honra, de respeito, porque quando nós trazemos os dízimos e as ofertas e também as primícias, o Senhor se sente honrado e respeitado. As primícias na Bíblia, ela é uma ordenança do Senhor. Deuteronômio, capítulo 26, diz: ao entrares na terra que o Senhor teu Deus te dá por herança, ao possuí-la, nela habitareis, e tomarás das primícias de todos os frutos do solo que recolheres da terra, que te dá o Senhor teu Deus, e as porás num cesto, e irás ao lugar em que o Senhor teu Deus escolher para ali habitar o seu nome. Virás ao que naqueles dias for sacerdote e lhe dirás: hoje declara ao Senhor teu Deus que entrei na terra que o Senhor sob juramento prometeu dar aos nossos pais. O sacerdote tomará o cesto da tua mão e o porá diante do altar do Senhor teu Deus. Então testificarás perante o Senhor teu Deus e dirás: arameu, prestes a perecer, foi meu pai, desceu para o Egito, ali viveu como estrangeiro, com pouca gente, ali veio a ser nação grande, forte e numerosa. Mas os egípcios nos maltrataram e afligiram, nos impuseram dura servidão. Clamamos ao Senhor teu Deus, Deus de nossos pais, e o Senhor ouviu a nossa voz e atendeu para a nossa angústia, para o nosso trabalho e para a nossa opressão. E o Senhor nos tirou do Egito com poderosa mão, com braço estendido, e com grande espanto e com sinais e milagres, e nos trouxe a esse lugar e nos deu essa terra, terra que mana leite e mel. E eis que agora eu trago as primícias do fruto da terra que tu, ó Senhor, me deste. Então as porás perante o Senhor teu Deus e te prostrarás perante ele e te alegrarás por todo o bem que o Senhor teu Deus te tem dado. Queridos, aqui mostra uma declaração de que Israel, ele confessou o erro dele, os pecados dele. Eles foram escravos durante 400 anos. Eles confessaram ali o seu erro. Para que você honre ao Senhor, para que você respeite ao Senhor, você tem que reconhecer que você é falho, que você é negligente, que você é pecador. A Bíblia diz: não há um justo sequer. Mas depois dessa confissão, você o adora, porque a palavra de Deus mostra aqui que nós temos que reconhecer os nossos erros e depois o adorar. No verso 14: dos dízimos não comi no meu luto e deles nada tirei estando imundo, e deles dei para casa, e não dei para a casa de algum morto. Obedeci à voz do Senhor meu Deus, segundo tudo que me ordenaste. Olha desde a tua habitação, desde o céu, e abençoa o teu povo Israel, e a terra que nos deste, como juraste aos nossos pais, terra que mana leite e mel. Eles confessaram, eles apresentaram ali em adoração essa oferta, e o efeito colateral disso foi o quê? A consequência da fartura, a consequência da bênção, a consequência da prosperidade. Existe um propósito, e esse propósito é a honra, e a consequência é a fartura. Em Gênesis capítulo 4, verso 4, diz que Abel, ele trouxe das primícias ao Senhor, e isso lhe foi aceito, isso lhe chegou como aroma suave. A palavra de Deus mostra ainda, meus amados, no livro de Êxodo, capítulo 34, diz, a partir do verso 21, 6 dias trabalharás, mas ao sétimo dia descansarás, quer arando a terra ou quer colhendo. Também guardarás a festa das semanas, que é a das primícias da colheita do trigo, e a festa da colheita do fim do ano. As primícias dos primeiros frutos da tua terra trarás à casa do Senhor. O Senhor quer aqui, meus amados, uma obediência. Por quê? Porque quando você honra a Deus com as primícias, a Bíblia diz, honra o Senhor com as primícias de todo o trabalho das tuas mãos. E se encherá, honra o Senhor com os teus bens e com as primícias de toda a tua renda, e se encherão fartamente os teus celeiros e transbordarão de vinho os teus lagares. Deus, ele quer um ato de adoração, um ato de confissão e um ato de adoração em alegria, em contribuir. A Bíblia diz que o Senhor ama aquele que dá com alegria. Que o favor de Deus venha sobre a tua vida e que você tenha esse conceito e essa observação de trazer a Deus as tuas primícias. Que Deus te abençoe, que o favor de Deus venha sobre a tua vida. É o que eu te desejo em nome de Jesus.
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3: A missão conjunta da NASA e da startup Catalyst para salvar o observatório New Gerald Swift, um telescópio espacial, foi declarada um fracasso. A espaçonave Link, responsável pela tarefa, apresentou problemas técnicos. Lançada em julho, a nave começou a girar de forma descontrolada e teve falhas em seus sistemas de orientação, impedindo o reboque do telescópio.

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1: Queridos ouvintes, nós estamos de volta nesse bloco em que vamos ouvir umas músicas para alegrar o teu coração. Deus, ele está com você, Deus está com seus filhos. A palavra de Deus diz, Isaías 54, verso 13, todos os teus filhos serão ensinados do Senhor, e será grande a paz dos teus filhos. Nenhum dos teus filhos vai ficar para trás. Nenhum dos teus filhos, eu chamo a existência, que vão se desviar dos caminhos do Senhor. E se porventura eles hoje estão momentaneamente desviados do caminho do Senhor, eles vão voltar em nome de Jesus. Vamos ouvir essas músicas.

0: Queridos ouvintes, nós vamos buscar a face de Deus agora em oração. A palavra de Deus tem duas recomendações no livro de Eclesiastes, capítulo 4, no verso 5. O tolo cruza os braços e come a própria carne, dizendo: melhor é um punhado de descanso do que ambas as mãos cheias de trabalho e correr atrás do vento. Isso aqui mostra uma burrice o homem não trabalhar, o homem viver descansando e esperando sem se virar. Nós temos que nos virar, nós temos que descansar em Deus, mas esse descanso é da confiança em Deus. Mas todos os dias nós temos que sair para o trabalho. E a Bíblia diz que também é dom de Deus que possa o homem comer, beber e desfrutar o bem do fruto do seu trabalho. Então mostra que o trabalho aqui proporciona bons frutos e isso vem como dom de Deus. Pai, no nome de Jesus, eu quero te pedir, Senhor, força, vigor, destreza, Senhor. Eu quero te pedir proatividade, Senhor, para todos os teus servos no dia de hoje, que eles sejam pessoas diligentes, trabalhadoras, Senhor, e produtivas. Eu oro, Deus, pedindo produtividade para o teu povo, em nome do Senhor Jesus Cristo, Pai. Que aquilo que eles têm nas mãos, o Senhor possa multiplicar, que aquilo que eles têm nas mãos, o Senhor possa fazer com que aumente a renda. Deus, traz boas ideias, traz criatividade, traz lucratividade na vida dos teus servos, na minha vida, em nome do Senhor Jesus Cristo. Eu repreendo todo espírito de preguiça, todo espírito de cansaço, sai no nome de Jesus, que venha destreza, que venha força, que venha coragem, que venha vigor. Tua palavra diz que nós devemos semear pela manhã e à tarde, não descansar as nossas mãos, porque nós não sabemos qual dos dois vai frutificar. Mas eu chamo a existência, Senhor, produtividade, Senhor, em nome do Senhor Jesus Cristo. Que venhamos, Deus, lançar o nosso pão sobre as águas, ó Deus, e que venhamos a achar, Senhor, ó Deus, esse pão, Senhor, ó Deus, que cresceu, aumentou de tamanho, Senhor, em nome do Senhor Jesus Cristo. Traz multiplicação para as nossas vidas, Pai. E que, Deus, aquilo que o Senhor nos der com fartura, com abundância, Senhor, que nós possamos repartir, ainda com 7, ainda com 8, que a gente não sabe, Senhor, ó Deus, que mal sobrevirá à terra. Mas nós sabemos que a bênção do Senhor enriquece e com ela não traz pesar. Eu abençoo, Deus, cada um dos teus filhos com trabalhos abençoados, com promoção, que eles passem em concursos públicos, que, Deus, os seus negócios venham a ser lucrativos, em nome de Jesus. E aqueles irmãos que colocaram algumas coisas à venda, que essas vendas se materializem, se concretizem, vendas com lucro, eu chamo isso, em nome de Jesus, à existência, em nome de Jesus. Queridos, eu quero que você repita comigo essa oração, uma oração simples, mas extremamente poderosa. Repete comigo: Deus, eu confesso a Jesus Cristo como meu Senhor e Salvador. Escreve o meu nome no livro da vida, perdoa os meus pecados e que eu ande na tua presença, Deus, de agora até o último dia da minha vida, em nome de Jesus. Que Deus te abençoe, até o programa de amanhã, se o Senhor assim nos permitir. Deus te abençoe.
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1: Vem, gente! Vem que eu já tô preparada pra curtir a festa com vocês! Vai começar comigo, Lilian Flores, o nosso paredão de sucessos. Prometo e vou cumprir até o final, hein? O melhor da música, o tempo todo no ar!

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0: Nosso paredão tem aquele som que você adora, né? Já tocou? Que maravilha, já tô feliz, você tá contente aí do outro lado. Mas ó, continua com a gente, porque tem muita música ainda pra tocar.
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2: As últimas do esporte você confere agora, nesta quinta-feira, 20 de agosto de 2026. Por aqui é o Kleber Salles, é o KS na área, para falar aqui do Liverpool, que está preparando aí uma possível proposta de 65 milhões de euros, cerca de 410 milhões de reais, pelo atacante brasileiro Endrick, que pertence ao Real Madrid. Segundo a imprensa europeia, o clube inglês vê o jogador como opção para reforçar o ataque após a saída de Mohamed Salah. Endrick teve pouco espaço no Real Madrid na última temporada, mas se destacou durante empréstimo ao Lyon, com 8 gols e 7 assistências em 21 partidas. É, rapaz, é o Endrick despertando interesse aí do Liverpool. Vamos aguardar aí para saber se vai rolar mesmo essa negociação, né? Eu sou Kleber Salles e volto daqui a pouco com mais destaques do mundo da bola.
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4: Tá aí, gente. Musical. Aquela pausa boa que a gente mereceu, mas agora todo mundo preparado, porque eu quero curtir sucessos e o nosso paredão tá aqui pra isso. Então aumenta o volume, vamos de música.

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1: Levante as suas mãos se você confia nos propósitos de Deus para sua história.

para Ele como uma criança. Nós estamos aqui no seu colo, Pai, nós não entendemos muitas coisas, mas nós confiamos naquele que é poderoso para fazer infinitamente mais. A dor é grande, mas a confiança é maior do que a dor.

0: Sabe aquela música que você tá esperando aí do outro lado? Não tocou nessa sequência, mas na próxima ela vem. Aham, fica com a gente, viu? Ouvindo no último volume, assim tem que ser, o Paredão de Sucessos.
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2: E o tenista australiano Nick Kyrgios foi suspenso preventivamente após um exame antidoping detectar traços de cocaína. O teste foi realizado em junho durante o ATP de Maiorca, na Espanha. A suspensão começou em 4 de agosto e Kyrgios admitiu o uso, classificando o episódio como um grande erro. Aos 31 anos, o australiano também revelou enfrentar dificuldades para lidar com as lesões e a possibilidade de encerrar a carreira. Termina aqui a edição desta quinta-feira do nosso Radar Esportivo, com a apresentação e a produção de Kleber Salles. O Radar volta amanhã no seu rádio. Um grande abraço para você e até lá, hein?
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5: Tá bom demais.
6: Chega junto, gente, vem comigo, junte-se aos bons. Tá na hora de curtir os sucessos aqui do nosso Paredão.

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0: Rápido, né? Passou rápido essa pausa. Claro, eu queria estar aqui, ó, junto contigo para curtir, dançar e cantar com o Paredão de Sucessos. Bora para mais uma sequência!

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4: Seja muito bem-vindo, está no ar Oeste Sem Filtro. Hoje é quinta-feira, dia 20 de agosto de 2026. Eu sou Paula Leal, estão comigo nesta edição Adalberto Piotto, Augusto Nunes, Ludmila Lins Grilo e Rodrigo Constantino. E vamos aos destaques de hoje.
5: Procurador-geral pede a Mendonça que remeta o caso de Lulinha para a primeira instância. Lula foi alertado por advogado sobre pedido da PGR no caso do filho. Gilmar diz que senadores eleitos terão dificuldade de aprovar impeachment de ministro. Tudo isso e muito mais você confere a partir de agora em Oeste Sem Filtro.
4: A Procuradoria-Geral da República pediu ao ministro do Supremo Tribunal Federal, André Mendonça, que a investigação sobre Fábio Luiz Lula da Silva Lulinha seja enviada para a primeira instância da Justiça. Na manifestação encaminhada a Mendonça, a PGR afirma que não há motivo para o caso continuar no Supremo, porque nenhum dos investigados tem foro privilegiado, foro por prerrogativa de função. Os indícios que deram origem às investigações surgiram durante as quebras de sigilo da Operação Sem Desconto, que apura o esquema de descontos indevidos em aposentadorias e pensões do INSS. Os casos foram levados ao Supremo porque Mendonça entendeu que havia conexão com outras investigações que já tramitavam sob sua supervisão. As investigações envolvem negócios no Ministério da Saúde e na DataPrev, além da relação de Lulinha com a empresa Structured. No caso do Ministério da Saúde, a Polícia Federal investiga suspeitas de tráfico de influência e corrupção passiva em negociações relacionadas à venda de medicamentos à base de canabidiol. A defesa de Lulinha alega que o empresário é alvo de perseguição por ser filho do presidente da República. Agora, cabe ao ministro André Mendonça decidir se a investigação permanece no Supremo ou será enviada para a primeira instância. Rodrigo Constantino, muito boa noite. Seja bem-vindo. Consta, parece que só agora o PGR se deu conta de que tem um caminhão de gente sem foro por prerrogativa de função sendo julgado no Supremo, mas tudo indica que estão querendo tirar das mãos do ministro, fazendo de tudo para tirar das mãos do ministro André Mendonça o caso envolvendo Lulinha. Muito boa noite.
6: Boa noite, Paula. Paulo Gonet acordou, né? Só que não. Boa noite, mestre Augusto, Ludmilla, Piotto, toda a audiência da Oeste. Vamos lá, né? Chama atenção esse pedido do PGR, porque mostra justamente que o Paulo Gonet cansou de bancar o isento, né? Ele tomou partido e tomou partido com vontade. A gente já sabia disso, a gente vem falando aqui na Oeste faz tempo, né? Que ele é muito próximo do Gilmar Mendes, era sócio e que ele vem adotando uma postura bastante parcial, mas chega a ser ridículo, né? Ele fazer um pedido desses ignorando a quantidade de gente julgada no STF sem foro adequado. Para começo de conversa, o próprio Jair Bolsonaro, julgado e condenado, né? Num processo bastante circense, e ex-presidente não tem prerrogativa de foro. Todos os presos do 8 de janeiro também não deveriam ter sido julgados pelo STF. Felipe Martins, idem. Esse que vos fala, também. Estou lá no inquérito das fake news que eu denunciei, né, em cortes internacionais. Prestei oitiva para a Polícia Federal, na época o delegado Fábio Schorr, esse conhecido aí, já que agora está no gabinete do Alexandre de Moraes, também cortando intermediários, né, parando de fingir que era um delegado, né, independente, e vários outros que estamos, então, sendo julgados de alguma forma pelo STF sem nenhum tipo de foro. Então, isso é obviamente uma tentativa de tirar das mãos de André Mendonça o caso Lulinha, porque se o caso estivesse na relatoria do Flávio Dino, do Zanin, eu tenho certeza que a PGR teria adotado outra postura. Também chama a atenção, Paula, o fato da PGR ter entrado com esse pedido e uma daquelas coincidências do Brasil, né? O advogado de defesa do Lulinha ter estado por 3 horas no Palácio do Planalto numa reunião com o presidente Lula, né? É o que tudo indica, fora da agenda, mas discutindo o quê? O próprio advogado já admitiu que o caso Lulinha veio à tona, né? Até que seria ridículo negar uma coisa dessa. Então, mais uma dessas coincidências, né? Estão tentando, a todo custo, abafar, tirar dos holofotes, sumir do mapa, tirar o André Mendonça da jogada, dessas investigações do Lulinha. Conseguiram já, por meio de pressão no STF, impedir a prorrogação da CPMI do INSS, né? Que tinha um trabalho ali impecável da relatoria do Alfredo Gaspar e do presidente Carlos Viana, porque, no fundo, no fundo, é o oposto do que o Lula diz, né? Quer investigar? Se o filho fez algo errado, vai pagar por isso? Não, não, não. Ele está tentando abafar, esconder esse caso, até porque já chegou muito, muito próximo do próprio Lula.
4: Ludmilla Lins Grillo, muito boa noite. Lud, seja bem-vinda. Eu quero aproveitar já fazer uma pergunta nesse caso, Lud. O ministro André Mendonça pode decidir por permanecer o caso no Supremo ou mandar para a primeira instância. Se ele decidir manter o caso do Lulinha no Supremo, é possível que a defesa do Lulinha recorra. Aí eu pergunto, esse caso pode ir para a segunda turma do Supremo para ser decidido ali de forma colegiada, esse caso, Lud? Boa noite.
7: Boa noite, Paula, tudo bem? Boa noite, Augusto, Piotto, meu amigo Consta e toda a audiência da Oeste. Bom, Paula, o Lulinha ele vai tentar fazer de tudo para resolver essa situação favoravelmente a ele. O André Mendonça, ele agora, aparentemente, vai ter que decidir esse pedido da PGR que está tentando mandar esse processo do Lulinha para a primeira instância. E pode ser que haja um recurso, a depender da decisão do André Mendonça, para que ele fique com o processo, então ele vai ter que decidir. Agora, a questão é a seguinte, existe uma seletividade aí. que, como Consta falou, muitos outros processos no Brasil, o foro privilegiado foi absolutamente ignorado. O

0: Mas eles inventaram, colocaram uma pessoa ali com foro, no caso, o Alexandre Ramagem, para que ele justificasse a permanência daquele inquérito tramitando no STF. Então, assim, a ida desse inquérito, uma eventual ida para a primeira instância, num primeiro momento parece algo que não vá acarretar problemas, porque a primeira instância ela é menos politizada. Então, teríamos um julgamento, em princípio, um julgamento menos político. Só que essa manobra de levar agora para a primeira instância faz com que o Lula ganhe tempo. Porque pensa bem, se isso for agora para um juiz de primeira instância, até começar tudo de novo, e denunciar, e chamar as testemunhas, receber a defesa, isso vai demorar. As eleições já vão ter passado. Então, o efeito eleitoral do Lulinha atrapalhando o Lulão não vai acontecer se isso for para a primeira instância. Isso não vai evitar no futuro uma condenação do Lulinha, não. Só vai adiar. Agora, uma condenação, me parece que nessas circunstâncias, com o tanto de prova que está aparecendo, me parece um pouco inevitável. Então, ele ganharia tempo. Essa seria a principal, esse seria o principal efeito desse envio agora para a primeira instância. Então, assim, vamos ver qual que vai ser a resposta do André Mendonça. Eu estava vendo aqui o desenrolar dos acontecimentos, parece que a jornalista Raquel Landim conseguiu, perante uma fonte lá do STF, não sei se do gabinete do Mendonça, conseguiu descobrir que o Mendonça deve manter o inquérito com ele. Então, se o Mendonça fizer isso, ou seja, ignorar esse pedido da PGR, isso vai significar para a gente que existem pessoas com foro misturadas ali naqueles elementos. Então, a gente não sabe quem é. Será que é o Lula? Será que é algum ministro? A gente não sabe. Então, se o Mendonça agora, ele vai ser obrigado a decidir. PGR pediu, ele vai ser obrigado a se manifestar. Se ele negar, ou seja, se ele mantiver esse inquérito com ele, significa dizer que tem pelo menos uma pessoa com foro ali envolvida naquela investigação. Então vamos ver se a apuração aí da Raquel Landim está de acordo com o que vai acontecer.
1: Perfeito, a gente vai ter de aguardar. Alberto Piotto, boa noite, seja bem-vindo. Me lembrei do Luiz Pablo, jornalista que entrevistamos ontem, inclusive aqui em Oeste Sem Filtro, também não tem prerrogativa por foro prerrogativa por foro, né? Foro privilegiado, mas também está sendo julgado pelo ministro Alexandre de Moraes.
2: Paula, boa noite, Augusto, bem-vindo, Ludmila, Constantina, todos que nos acompanham. Bom, eu vou repetir algumas coisas que os meus colegas me disseram, já disseram, mas acho que é importante. Primeiro que a Procuradoria-Geral da República não tem moral nenhuma para pedir que um inquérito saia das mãos de um ministro alegando falta de prerrogativa de foro, por todos os abusos que a própria PGR cometeu de ignorar esse fato em relação ao presidente Bolsonaro, aos preços do dia 8. A PGR pediu para tirar o jornalista lá do Maranhão, o Luiz Pablo, né? Agora, desse inquérito da fake news, porque ele está nesse inquérito. Não tem prerrogativa nenhuma. Por que que a PGR não se manifesta sobre um caso que é publicamente, que é notório, que não tem nenhuma correlação com a autoridade? As autoridades que têm prerrogativa de foro, só para citar rapidamente aqui, são presidente e vice-presidente da República, ministros de Estado, senadores e deputados federais, membros do próprio Supremo, de outros tribunais superiores e embaixadores. Só. Agora, vou ao segundo ponto. O André Mendonça é um ministro absolutamente técnico. Então, eu vou nessa informação que a Ludmila já nos trouxe aí, citando inclusive a Raquel Landim. É impossível que não tenha algum ministro. E se for ex-ministro também, o próprio Supremo entendeu que se no momento da investigação, se no momento do fato, mesmo que hoje já seja um ex-ministro, o Carlos Luppi, por exemplo, não era o ministro da Previdência? Tem tudo a ver com a história do INSS, essa investigação. Se ele tivesse sendo, digamos, moderadamente investigado no Supremo, mesmo na condição de ex-ministro, o Supremo já entendeu que ele deve permanecer com a investigação dentro do Supremo. Então, pronto. Eu duvido que não tenha alguém com alguma prerrogativa de função diante da tecnicidade do ministro André Mendonça. E, por último, como são audaciosos e ousados, né? Esse grupo fora da lei, da PGR, no Supremo Tribunal Federal, para tentar derrubar o trabalho do ministro André Mendonça e proteger o Lula e o Lulinha no momento.

0: de campanha eleitoral, porque a corrupção do INSS está no colo do governo e é das razões principais de perda de intenção de voto nas últimas pesquisas no Lula. É o que não faz, por exemplo, decolar. O assunto corrupção não era citado em relação à impopularidade do Lula. Agora está sendo citado nas pesquisas que estão sendo feitas. Ou seja, como são audaciosos e ousados, é preciso uma reação maior por parte de gente que ainda não reagiu a esse Supremo Tribunal Federal, Paula.
1: A gente lembra que tem um inquérito contra o Lulinha nas mãos do ministro Flávio Dino e até onde nos consta, não há nenhuma informação de que Paulo Gonet também pediu para esse inquérito ser enviado para a primeira instância. Augusto Nunes, boa noite.
2: Boa noite, Paula. Boa noite, Piotto. Grande Costa, bem-vindo, Ludmila. Bom ter você por aqui. Boa noite a você que nos acompanha. Vou repetir o que disse o Piotto. Como são ousados, né? Como um sabujo é ousado para atender ao patrão. Ele está atendendo a ordens do Gilmar Mendes, que é o que ele faz desde que assumiu aí a procuradoria, indicado pelo Gilmar Mendes, como sabemos. O procurador-geral não tem nada com isso. Ele não agiu em casos evidentes de erro de foro, erro deliberado. Ele não agiu. Por que ele não fala dos presos do 8 de janeiro? Ele não fala dessa multidão que foram presas e julgadas sem ter direito a foro direito, sem poderem sofrer as penas que sofreram aplicadas no foro inadequado. Eu até perguntar para o Constantino, se continuar, e vou ser breve no meu comentário, se o advogado do Constantino, por exemplo, usou essa alegação, esse motivo, não ter foro privilegiado, para que você saísse da mira do Supremo. Ele usou o argumento, Costa?
3: Boa pergunta, Augusto. Eu preciso checar com ele direitinho toda a estratégia que ele usou, mas eu acredito que sim.
2: Que sim.
3: Acredito que foi a primeira coisa que ele fez.
2: Pois bem, quer dizer, você tem uma evidência, né? Está em todas as normas aí que tratam do assunto. Não pode ser julgado lá, e julgaram. Agora aparece o filho do Lula. É o caso dele, que serviu de pretexto. E ele entra numa área que não é a dele. É uma intromissão indevida, é um capacho do decano do Supremo para alegar esse absurdo e escapar, para fazer com que o garotão, que já tem mais de 50 anos, seja tratado não, pela família, a família que vai aplicar o castigo merecido no Lulinha. O Lulinha foi criado pelo pai para ser o que ele é, ladrão. Ladrão. Usar o nome do pai, a moça, a cúmplice dele...
1: A Roberta.
2: A Roberta, que dizia, né, eu sou o Lulinha.
4: Isso.
2: Imagina se aparece alguém na prefeitura de Taquaritinga e dizia, eu sou o Augusto, meu pai era prefeito. Eu chegava em casa e ia levar uma tremenda carraspana. Aí ia ser desmoralizado pelo meu pai. Aliás, quem ouvisse isso não ia dar a menor bola. E daí? Você é o fulano, e daí? Vocês estão brincando de teatrinho, tá? Você está agora imitando pessoas? Não vem perturbar que a gente está trabalhando. Eu sou o Lula, a mulher, mexendo com o canabidiol, viajando com o careca do INSS. O Lulinha, ele começou bandido e continua bandido. Não é destino, não. Você é criado no meio da bandidagem, por que você vai ser diferente? Ele está honrando o pai.
1: E o presidente Lula se reuniu na noite de ontem no Palácio da Alvorada com Marco Aurélio de Carvalho, o advogado de Lulinha. Eles trataram das investigações da Polícia Federal que envolvem o filho do presidente. Segundo o advogado, foi ele quem levou o assunto a Lula e relatou preocupação com os vazamentos de informações dos inquéritos que tramitam no Supremo. O presidente teria perguntado se havia algum tipo de procedimento para investigar a divulgação desses dados. Uma apuração sobre os vazamentos já foi aberta por determinação do ministro do Supremo, Flávio Dino, relator de um dos inquéritos. Marco Aurélio de Carvalho afirmou que Lula tem dito que o filho precisa se explicar e se colocar à disposição da justiça. Durante a reunião, Lula também foi informado pelo advogado sobre o pedido da Procuradoria-Geral da República para que um dos inquéritos contra Lulinha seja enviado à primeira instância. O encontro ocorreu fora da agenda oficial e também contou com a presença do ex-ministro Fernando Haddad, candidato ao governo de São Paulo. Segundo o advogado, o caso de Lulinha foi tratado de forma secundária na conversa, que também abordou a eleição para o governo paulista, Lud. A gente lembra que o Marco Aurélio de Carvalho, além de advogado do Lulinha, também é coordenador de campanha do PT aqui de São Paulo, aqui de Fernando Haddad. Agora, essa preocupação com os vazamentos é que pode aumentar o risco, por exemplo, de se alegar uma nulidade processual nesse caso, Lud. A gente percebe o ministro André Mendonça com muito cuidado, com muita cautela na condução desse caso, não só desse, mas envolvendo o Master e também o INSS.
4: Então, Paula, nesse caso, o Marco Aurélio Carvalho, a gente não sabe, né, onde que termina o advogado e começa o militante. Trata-se de um advogado com histórico do movimento Prerrogativas, o Prerro. Então, a gente não sabe exatamente, a coisa ali se mistura. E ele ocupa mais de um papel nessa história toda. Ele, além de ser advogado do Lulinha, ele também faz parte lá da campanha do Lula. Então, os papéis que esse Marco Aurélio desempenha, eles ficam ali muito nebulosos. Não dá para, não tem como você discernir uma coisa da outra. Então, qualquer contato que ele tenha com o Lula, necessariamente a gente vai ter que falar, olha, o advogado do Lulinha está se encontrando com o Lula, porque é a mesma pessoa, desempenhando várias funções. Aquela situação mesmo de promiscuidade institucional. Então, o Marco Aurélio ele está numa situação muito complicada. Eu não sei se ele devesse desistir de uma dessas funções para poder se concentrar na outra. Mas esse advogado, inclusive, ele foi aquele que não tem muito tempo, alguns meses atrás, ele foi flagrado ali tendo uma conversinha de pé do ouvido com o Andrei Rodrigues, o diretor da PF. E ele já era o advogado Lulinha, e não era um evento ali, era um evento do 8 de janeiro, um evento falando lá dos golpistas, era um evento ideológico. Então, não era simplesmente um advogado batendo na porta de um delegado para ter uma conversa institucional, não. Pegou ali no evento, pegou de canto e chamou para ter aquela conversinha ao pé do ouvido. Quer dizer, o André Rodrigues, ele é o diretor da PF. O diretor da PF está ali subordinado a quem? Está subordinado ao Lula. Então, quer dizer, o advogado do filho do Lula está ali tendo conversa de pé do ouvido com o Andrei, que é subordinado ao Lula. Então, olha como a coisa é cíclica e muito promíscua. Então, assim, a gente não pode esperar muita coisa disso aí, não. Infelizmente, é uma promiscuidade e o Ministério Público, infelizmente, está de olhos bem fechados. Deveria estar ali de olho em cima disso para não permitir que essa promiscuidade institucional acontecesse, mas está fingindo que não tem nada acontecendo e, pelo contrário, quando é chamado a se manifestar, ele se manifesta em favor do Lula, em favor disso, e se omite quando precisa fazer alguma coisa. Sempre vai dar um parecer favorável ao Lula e ao seu filho. Essa decisão aí do MP de se manifestar pelo encaminhamento à primeira instância, isso aí é muito escandaloso, porque vai de encontro a tudo que ele fez até agora. Ele nunca se manifestou, se esqueceu que existe a primeira instância, tudo concentrou ali uma função institucional permanente e plena do STF para julgar tudo que lhe cai nas mãos. Então, agora, todo esse comportamento do MPF é contraditório, é promíscuo e, infelizmente, esse advogado do Lulinha não está recebendo a atenção devida do MPF e da polícia.
1: O Piotr, essa reunião do Lula com o advogado do Lulinha resume bem quem é o presidente Lula, né? Ele só pensa nele, a preocupação dele é eleitoral.
2: Todo mundo.
1: Não, é o seguinte, temos uma campanha em andamento, a gente precisa resolver, quem sabe aí a Operação Abafa, mandando para a primeira instância, pode ser uma alternativa para começar ali uma operação tartaruga mais lenta em relação ao Lulinha.
0: Olha, acho que o penúltimo vídeo do Partido Novo que o Zema divulga nas redes sociais era sobre o Lulinha. Acho que o penúltimo. E lá estava lá que o Lula falou, mas justo agora, no momento eleitoral, veja como a vida imita a arte e a arte faz piada com a vida original. Uma piada sem graça para o Brasil, diante, obviamente, da situação. É, o Lula só pensa nele, mas o Lula nunca pensou em mais ninguém. É típico do Lula. Eu não sei o que ele vai fazer com o filho dele. Ele está tentando costurar um acordo para, digamos, amainar. E agora eu acho que o André Mendonça precisa aumentar, levantar alguns sigilos que não sejam necessários para a gente saber um pouco mais. Porque só aumentaram as denúncias envolvendo, e evidências de vazamento e tudo mais, envolvendo o Lulinha. Aliás, meu Augusto, a Roberta Luxig dizia o seguinte, era mais íntimo, eu sou o Fábio.
2: Eu sou o Fábio.
0: Era mais íntimo,
2: sim,
0: viu?
2: Sim, Fábio é mais respeitável.
0: Exatamente. Veja só como... Eu não sei o que o governo fazia, o que quem lá do governo fazia. Eu acho que abria portas nesse caso, diferentemente do que você imaginou que aconteceria lá em Taquaritinga. Mas isso parece ter uma ideia que só piora. Porque está no colo do governo agora esse escândalo do INSS.
2: Daí eles vão piorando, né, Piotr? Porque entra o advogado. Isso. O advogado é uma figura, né? É esse aí que consegue aumentar o prejuízo do Correio, dos Correios, né? No
0: Almir. Foi ele que indicou o presidente dos Correios.
2: É, e ele pertence àquele grupo de advogados ali de dar medo, né?
1: Prerrogativas.
2: Pois bem, ele pertence ao grupo de advogados que, como a gente vem repetindo aqui, basta aparecer o defensor do réu para você mandar prender. Porque quem chama o Marco Aurélio, tá, para advogar em favor de alguém, olha aqui, você é culpado. Porque ele só advoga para bandidos. Todas as opiniões dele são favoráveis a bandidos. Ele é capaz de mentir, claro, que quem é que não sabe como é que faz o Supremo e você vai tramar no Supremo com alguém, você já está na ilegalidade. E as propostas que eles fazem são cada vez mais cínicas. E o Lula acha que chamando o Marco Aurélio vai melhorar a situação? Não, é como o Cacai. Quem chama o Cacai pode prender. Devia botar isso aí no Código Penal. Chamou o Cacai, prende. Chamou o fulano, pode prender. Porque, eu repito, no dia que eu chamar um cara desse, eu sou culpado.
1: Augusto, só para esclarecer, o Marco Aurélio indicou o Fabiano dos Santos para chefiar isso. Os Correios, deixou um rombo bilionário.
2: Ele é o padrinho.
1: 7 bi, pois é. Aí no ano
2: padrinho
1: passado...
2: Padrinho monitor.
1: No ano passado, o Fabiano deixou um rombo e pediu para sair.
2: Isso. E o Marco Aurélio dá palpites dizendo que precisa, sim, manter sob o controle do governo os Correios.
1: É isso. A gente segue no assunto do Lulinha, porque o senador Carlos Viana protocolou um pedido para a criação de uma comissão parlamentar mista de inquérito para investigar o Lulinha. O parlamentar busca assinaturas necessárias para instalar a comissão. A proposta é investigar as relações do filho do presidente Lula com lobistas e negócios envolvendo o governo federal. Lulinha é investigado pela Polícia Federal por suspeita de tráfico de influência. Entre as apurações estão negociações envolvendo o Ministério da Saúde e a relação do filho do presidente com a empresária Roberta Luxinger. Roberta aparece em mensagens analisadas pela Polícia Federal sobre negócios e contatos com integrantes do governo. Consta, é uma iniciativa do parlamento, estão começando aí a arrecadar, a colecionar aí essas assinaturas, mas a gente sabe que no fim das contas vai depender do presidente do Congresso, Davi Alcolumbre, que já sentou em cima, por exemplo, da CPMI e do Master, está tudo parado e agora mais ainda com esse período eleitoral.
3: O Alcolumbre já fez as pazes com Lula, não vai estar muito interessado em tocar essa investigação pelo Congresso, né? Então, ali tivemos um bom trabalho, como eu disse, da CPMI e do INSS, chegaram ao Lulinha, agora está nas mãos da Polícia Federal, ou numa ala da Polícia Federal, que esse advogado do Lulinha, que fala ao pé do ouvido com o Andrei, diretor-geral da Polícia Federal, que por sua vez toma uísque Macala, milionário, em Londres, com a turma do Vorcaro, né? Está tudo ligado. Esse pessoal, eles não querem, obviamente, que avance as investigações e estão dizendo que essas mensagens vazadas foram vazadas por gente bolsonarista da PF. ignorando também, novamente, que várias mensagens até hoje vêm sendo vazadas para a imprensa em relação a inúmeros outros inquéritos. A troca de mensagens entre o Jair Bolsonaro e seu filho Eduardo vazou para a imprensa. Isso não incomodou essa turma, né? Então é sempre a seletividade, o duplo padrão. Quanto às mensagens em si, principalmente da Roberta Luxinger ali, que é muito próxima do Lulinha, a ponto de dizer que se ele falar uma coisa ou ela falar é a mesma coisa, né? Fazendo lobby para levar canabidiol para o Ministério da Saúde por quase R$1 bilhão, né? Com uma margem de lucro de 20%, enfim. Ela diz claramente ali que o Lula teria oferecido qualquer cargo para ela, né? Escolhe, e ela não quis, porque acho que colocaria mais holofote em cima dela, ela prefere atuar nos bastidores, como vem fazendo há algum tempo. E já o Lulinha, Paula, ele é reincidente. Eu sempre, quando tenho oportunidade, gosto de lembrar disso aqui, né? Ele começou no iniciozinho do governo do pai dele, já deixando para trás o trabalho de monitor de zoológico, para criar uma empresa de games chamada Game Corp, que ele vendeu por US$5 milhões. Quem foi o comprador? Oi Telecom. O que a Oi tinha de interesse na Game Corp? Aparentemente nada. Mas veja que curioso, pouco depois o pai, Lula, então presidente, muda a Lei Geral de Telecomunicações, permitindo que a mesma Oi Telecom pudesse comprar então a Brasil Telecom, que era um desejo antigo da Oi. Então ele é reincidente, ele pratica tráfico de influência, ele faz lobby desde o início. Quando o pai dele sai do poder, ele some de cena, porque ele não consegue empreender em nada, né? Ele faz exatamente isso, tráfico de influência. E precisa ser investigado a fundo. Agora, nós temos que tirar o chapéu aqui, né? Para esses policiais da PF responsáveis pela investigação que não estão cedendo à pressão, e, claro, ao André Mendonça, como eu já disse. Porque a sensação que fica quando o PGR se manifesta depois de hibernar por meses ou anos, né? Quando todos eles parecem ali numa grande patota, um grande conluio, né? Essa turma da prerrogativas, a turma que toma uísque com Vorcaro, a turma do Alcolumbre, que não quer avançar em investigação alguma, a gente pensa que tem um sujeito, basicamente, hoje, matando no peito e permitindo a manutenção das investigações, não por acaso querem tirar dele. É o André Mendonça, né? Então, esse realmente tem que redobrar a segurança, tem que estar atento, porque é o exército de um homem só hoje contra toda uma máfia que é a turma do PT.
2: André Mendonça não pode aceitar e não vai aceitar.
1: Sim, Lúdia, eu quero te ouvir também sobre esse pedido de CPMI que o senador Carlos Viana propõe, diz que vai protocolar esse pedido, esse requerimento, mas a gente tem, acho que uma sonora, um vídeo do senador Carlos Viana falando justamente sobre esse requerimento.
5: Estou e dei entrada em um pedido de CPMI, porque eu espero que a Câmara também participe dessa investigação, para que a gente possa esclarecer todos os detalhes sobre tráfico de influência e crime de responsabilidade por corrupção que estão sendo denunciadas junto ao Ministério da Saúde com dinheiro do SUS envolvendo o filho da presidente da República, o senhor Lulinha, e também a senhora Roberta Luxinger e um dos braços direitos do presidente que trabalhava na antessala do Palácio do Planalto. Há uma tentativa clara de se blindar as investigações mais uma vez, de se impedir que a população brasileira conheça o que está por trás de toda essa história, o que está oculto, porque seria uma tentativa de milhões de reais de contratos fraudulentos, segundo a Polícia Federal, que se tivesse sido levado a cabo, poderia trazer um grande prejuízo à população brasileira.
1: Lúdia, a gente só lembra que para essa comissão ser instalada é necessário o recolhimento de 171 assinaturas por parte dos deputados e de pelo menos 27 assinaturas dos senadores.
4: Então, o Carlos Viana, ele certamente vai ser acusado pela esquerda de estar se utilizando desse episódio para finalidades eleitorais, porque esse ano tem eleição. Mas veja bem, uma coisa é você usar um fato que não existe para finalidades eleitorais. Outra coisa é você pegar uma situação que de fato está acontecendo à vista de todo mundo e requerer algo que a Constituição permite, que é uma CPMI. E nesse caso a gente tem já elementos sobrados. Assim, já passou da hora, inclusive, de se abrir essa CPMI. Não se trata de uma ação eleitoreira. porque a gente vai ter eleição daqui a 45 dias, 40 e tantos dias. Não é isso. Simplesmente você tem o filho do presidente já com elementos sobrados de investigação, e não em um, em dois. Já tem pelo menos 3 inquéritos já abertos para investigar a conduta dele, conduta séria de tráfico de influência. Tem o primeiro inquérito do Ministério da Saúde, a questão lá da tentativa de venda de canabidiol, que ele está envolvido ali com a Roberta Luxinger, a Roberta Luxinger, por sua vez, envolvida com o Careca. Tem o segundo inquérito do Dataprev, tem o terceiro inquérito, que não foi divulgado o objeto exato, mas se trata, segundo divulgaram, de também tráfico de influência, envolvendo os 3. E até agora não foi feita uma CPMI, eu acho que já tem elemento sobrado aí, não se trata de uma implicância do Carlos Viana, não é isso? É uma necessidade. É claro, em ano de eleição isso vai prejudicar o Lula? Isso vai prejudicar o Lula, claro. Aliás, já está resvalando ali no gabinete do Lula, já chegou no tal do Marcola, no tal do Swedenberger, aquele entorno ali do gabinete do Lula já está contaminado. Então, não sei, será que vai chegar no Lula propriamente? Porque, na minha opinião, se chegou no gabinete do Lula, já está tudo ali contaminado, a imagem do Lula já está maculada. Então, precisa sim, precisa ter CPMI, não se trata de uma mera implicância, já tem elementos sobrados de investigação, a investigação não deve ficar apenas no âmbito criminal da justiça, ela também deve, como tem pessoas aí que ocupam cargos públicos, cargos eletivos, inclusive, você precisa levar isso para uma CPMI, para o âmbito político, então precisa rolar paralelamente a investigação criminal e a investigação política.
1: 18h19, e eu convido você que está nos acompanhando a também participar de Oeste Sem Filtro, número do nosso WhatsApp, eu compartilho com você, é o 11 957861993, é só pegar o seu celular, gravar um vídeo rapidinho, a gente quer ver o seu rosto, a sua participação no nosso programa, que a gente sempre termina Oeste Sem Filtro com a participação dos nossos telespectadores. Enquanto isso, pausa rápida, a gente volta já.
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2: E a Polícia Federal encontrou novas mensagens da empresária Roberta Luxinger sobre o negócio de venda de medicamentos à base de canabidiol ao governo federal. Em conversas, ela trata da divisão de valores do contrato e cita o advogado Otto Medeiros, amigo do ministro do STF, Cássio Nunes Marques. A minuta do contrato previa uma remuneração de 20% do faturamento. Numa conversa com Gustavo Gaspar, Roberta demonstra preocupação com a divisão desse dinheiro e também com a participação do advogado Otto Medeiros. Ele já havia sido indicado por Roberta para prestar serviços jurídicos no negócio. O advogado já tinha relação profissional com Lulinha, que foi quem apresentou Otto à empresária. Apesar do que Roberta afirmou na conversa, Cássio Nunes Marques negou ser ou ter sido sócio de Otto Medeiros. O ministro confirmou que é amigo do advogado e informou que se declara impedido nos processos em que Otto atua no Supremo. Otto Medeiros não quis se manifestar. A interlocutores, ele também negou ter relação societária com Cássio Nunes Marques Piotto, mais um personagem adicionado aí a essa trama. Agora, esse Otto Medeiros, que é advogado, amigo do Nunes Marques, ele não nega que são amigos, ele diz que se declara impedido em todas as causas em que o Otto Medeiros participa no Supremo Tribunal Federal. E a questão é que o Nunes Marques integra a segunda turma, do qual faz parte também André Mendonça, Dias Toffoli, Luiz Fux e Gilmar Mendes. Então, em casos envolvendo aí Roberta Luxinger e o advogado Otto Medeiros, em tese ele deveria se declarar impedido, em tese.
3: Tá, mas vamos lá, vamos ao princípio da história. Havia uma ilação, uma acusação que precisa ser comprovada, e as negativas são maiores até o momento do que as afirmações, de que ele teria uma relação societária. Ele nega, o advogado nega, e ele, o ministro, diz ainda que vota ou se declara impedido em assuntos do advogado. Ou seja, quando ele está lá, quando ele vai lá e propõe uma ação, ele é o advogado de uma das partes. Ponto. Isso é fácil de comprovar. Não, se ele se declarou impedido e se eles não têm nenhuma relação societária, pronto, acabou. Então, este ponto já não deveria ser levado adiante. Levando-se em conta, claro, que há realmente a comprovação de que não há nenhuma relação. Acho difícil o ministro, levando-se em conta o que se tem hoje de acesso à informação, o ministro dizer, não, eu não sou e de fato ser. Bom, esse é um fato. Agora, se por um acaso esses casos forem julgados pela segunda turma e o Otto passa a ser um acusado ou de envolvimento em alguma coisa sem nenhuma relação com o ministro, não tem por que não ser o ministro se declarar impedido, porque daí ele vai julgar por condenar. Estou entendendo, porque aí nós estamos há uma prova, há uma evidência contra o advogado. Mas vamos lá, a informação principal é, bom, se não tem relação, não tem relação. Ponto. Acabou. Eu acho que esse é o fato mais importante da história, porque na segunda turma tem um problema, né? Se o Nunes Marques se declara impedido, você tem, em tese, dois votos a favor e dois votos contrários, né? Você teria o André Mendonça e o ministro Fux de um lado, e dois lados do outro, dois votos do outro. Seria o Gilmar Mendes e o Toffoli.
2: Toffoli é uma incógnita.
3: Que não sabe se o que vai dizer, né? Se vai se declarar impedido nisso ou naquilo, né? Mas, de novo, é preciso entender se isso não é uma maçã para tirar um voto que até o momento tem sido, digamos, favorável ou tem votado juntamente com o ministro André Mendonça em vários casos da segunda turma. Num Supremo que tem maioria pró-governo quase em tudo, né?
4: O Supremo agora está agido como um tribunal fora da lei. Nossa. Mesmo, né? Integrantes do Supremo. O André Mendonça e quem o apoia tem que segurar essa turma, porque eles estão usando todos os instrumentos aí ilegais para proteger bandidos. Para proteger bandidos, é isso que eles estão fazendo.
2: Deixa eu aproveitar para trazer uma outra troca de conversas que foi revelada hoje pela revista Veja, numa troca de mensagens com Gustavo Gaspar, ex-assessor do senador Everton Rocha. A Roberta Luxinger fala, comenta sobre a proximidade com o presidente Lula e cita uma sociedade com Lulinha e Fernando Bittar. Tem essa troca de mensagens, a Roberta diz o seguinte: sabe, fui uma das poucas pessoas que o Lula chamou e perguntou: escolhe onde você quer ficar. Gaspar responde: claro. E diz o seguinte: aquela empresa é para dar resultado. Roberta responde: eu disse, onde eu tô, na minha sociedade, com Fábio e Fernando, referência a Lulinha e Fábio Bittar, muito provavelmente. A Roberta responde: pronto. O Gaspar, um cara F ali da Faria Lima, próximo de vocês. A Roberta: tô em cargo nenhum e ando onde eu quero. Mais uma mensagem da Roberta. Fefe, que é como ela em tese se refere ali a Fernando Bittar: Fábio e eu somos uma coisa só. Se um fala vai, todos vão. A gente é mesmo irmão, sabe? Fábio não faz nada. Ele só entra em campo quando precisa. Tem que preservar. Difícil fazer essa leitura de diálogos.
4: Quem assistiu qualquer filme da máfia? É isso aí. É isso aí que eles estão fazendo.
3: Agora, como é que ela disse? O Fábio, que é o Lulinha, só entra quando precisa.
2: É.
3: Tem que se preservar. Bom, ele entra justamente na hora de abrir caminhos dentro do Palácio do Planalto ou da Esplanada dos Ministérios do pai.
4: Ela acha, entendendo que é isso. E ela acha que Fábio é mais respeitável porque Lulinha lembra o Lula.
3: É.
2: Vou seguir aqui numa outra troca de diálogos com Gustavo Gaspar. A Roberta fala sobre a meta financeira que tinha para aquele ano. Gaspar dá uma risada e disse: deu sono agora. Roberta, eu quero 100 milhões esse ano. Gaspar manda uma gargalhada. Esse Roberta, para mim, 100 milhões só para ela. Gaspar responde: tá desmotivada? E uma risada. Roberta responde: sou modesta. A defesa de Roberta criticou a divulgação de informações de uma investigação sigilosa e cobrou a apuração dos supostos vazamentos. Consta, começo com você, essa foi uma revelação da Veja de hoje, mais uma troca de mensagens, está vindo aí a prestação, mas todo dia tem uma pecinha nova nesse quebra-cabeça, e a Roberta revelando aí que Lula teria oferecido para ela um cargo no governo, mas ela disse que estava muito bem onde estava, com sociedade, com Lulinha e o Fernando Bittar, que é aquele que era um dos sócios formais do sítio de Atibaia.
5: Pois é, mirando 100 milhões por ano, né, não vai trocar, vai trocar para quê? Né? O destino deles era a Suíça, como trocaram em outras mensagens. Né? Veja, essa reportagem, Paula, ela é fulminante. Essas trocas de mensagens, elas trazem o Lula para o centro da questão, né? Porque a intimidade toda, o Fefe, que é o Fernando Bittar, a gente tem que lembrar que é justamente o dono oficial, ou seja, o laranja do sítio de Atibaia, que tinha pedalinhos com os nomes dos netos do Lula. Né? Então, é um negócio que vem de longa data. E a reportagem diz: de acordo com o relatório da investigação da PF, não há dúvida de que Roberta mantinha uma sociedade oculta com Lulinha e Bittar para intermediar negócios. Os elementos probatórios obtidos no curso da investigação revelam a existência de um núcleo de atuação permanente e coordenada, composto por Roberta, Lucinger, Fábio Luiz, Lulinha e o Fefe, o Fernando Bittar, voltado à interlocução de interesses privados perante agentes e órgãos da administração pública federal. O nome disso é tráfico de influência, é lobby, né? E são os mesmos personagens envolvidos e que estavam pretendendo ganhar 100 milhões por ano, pelo visto cada um, para depois ter como destino a Suíça. Como diz o Zema, né? Não falta recurso no Brasil, sobra ladrão. Né? Não é à toa que esse governo do Lula voltou a apresentar rombo enorme, bilionário das estatais, os Correios, que vocês estavam falando antes, só esse ano, metade do ano até agora, mais de 5 bilhões de prejuízo, né? Gastou 280 bilhões de reais quase para tentar reeleger o Lula, né? E a gente escuta 100 milhões para cá, 100 milhões para lá, parece trocado, né? Parece migalha, é o que sobra para tal da Roberta Luxinger, que não é o Lulinha, não é aquele que é chamado para entrar em campo só na hora do gol, fica lá na banheira, né? Fica lá escondido, porque afinal de contas é filho do homem, na hora que ele tem que colocar o pai na jogada, tudo leva a crer que é isso, aí ele vai. Não é à toa, Paula, que ele foi, segundo uma reportagem do Metrópolis, 18 vezes desde o começo desse último mandato do pai, ele foi 18 vezes no Palácio do Planalto. É um filho muito amoroso, né? Visitar o pai no lugar de trabalho, tantas vezes assim, né? Um filho muito amoroso, né? Então, de novo, o Lula pode tentar abafar da forma que quiser, mas esse escândalo todo chegou dentro da sua casa, já tinha passado pelo irmão nos sindicatos, né? O filho, e agora está ficando claro que o próprio pai está ligado, sim.
4: É evidente que eles estão preocupadíssimos, aí, porque até o Haddad está participando aí de reuniões,
3: sim.
4: Porque vê o que está acontecendo em São Paulo. Aí também, agora tem um funcionário do Lula que acabou de ser demitido, chefe de gabinete, é bom que os nossos amigos aí que acompanham o programa saibam, é muito importante quando se trata do executivo e de um chefe de gabinete da presidência da República. Não é pouca coisa, tem muita influência. Comentário do Lula sobre o escândalo, depois de ter demitido o cara, eles sempre saem por... Eles pedem, né? Eles Isso. pedem para sair, exatamente. O Lula diz, quem é que não impede um empréstimo para um amigo? É isso aí. Trata o povo brasileiro como um bando de idiotas. Não vai agarrar bem.
2: O Lude, só para a gente relembrar, a gente acompanhou essa troca de mensagens, a Roberta Luxinger esperava faturar 100 milhões em 2024. E esse castelo de cartas começa a ruir em abril de 2025, quando é deflagrada a operação sem desconto para investigar a roubalheira dos aposentados na ordem dos 6 bilhões. A Roberta entra no radar, o careca do INSS é preso, o Lulinha se muda para a Espanha e cá estamos agora debruçados, né, sobre os relatórios das investigações da Polícia Federal, mostrando esses personagens muito, muito próximos.
4: Lulinha viaja com o careca do INSS.
2: Isso, para o negócio de canabidiol,
4: exatamente.
2: Enfim.
6: Então, todo dia um personagem diferente que vai aparecendo, né? Agora apareceu esse Otto Medeiros aí, tá aparecendo igual aqueles romances russos que a gente lê, que a gente vai pegando aquele monte de nome, vai tendo que anotar, porque senão daqui a pouco muda o personagem, chegam mais 10 personagens e você já esqueceu qual que era aquele primeiro. Eu já cheguei a esse ponto, tô tendo que anotar, falando quem é o fulano, tá difícil de acompanhar isso aqui. Otto Medeiros, amigo do Cássio. Agora surgiram essas conversas aí da Roberta, e quantas outras não vão surgir mais? E o que me chamou a atenção, ela foi chamada para fazer parte do governo, ela falou, não, imagina. Porque pensa bem, ela já estava bem nesse esquema que ela tinha com o Lulinha, com o Careca. Eles aparentemente ali estavam planejando receber muitos milhões. Mas ela falou 100 milhões porque ela é modesta, ela ainda riu, ainda fez chacota. Você vê, olha o que rola nesses grupos de WhatsApp com esse pessoal. Eles chamam 100 milhões de reais de dinheiro modesto. Para eles é pouca coisa. Então, veja, quando ela fala o nosso destino é a Suíça, ela está sendo modesta também, porque ela pode ir para qualquer lugar, pode ir até para, sei lá, Dubai, deve ser mais caro, Dubai, Nova York, mais caro que a Suíça. Ela pode ir para o lugar que ela quiser, se ela tiver o ganho nessas cifras. O Lulinha, como ela disse, o Lulinha só entra em campo quando ele precisa, quando é necessária a presença dele. Então, ele não faz nada, ele joga parado. Quando precisa, ele vai lá e tem aquela conversinha, pelo menos é disso que ele está sendo acusado, tráfico de influência. Então, caso isso se confirme, isso significa que ele joga parado e só quando há necessidade, ele vai lá e tem aquela conversinha ali, consegue isso com aqueles funcionários lá de dentro. Então, é todo mundo ali jogando parado, esperando vir aquela grande oportunidade da vida para ganhar de uma tacada só não sei quantos milhões, aí na base da centena de milhão de reais. É isso que esse pessoal faz. Então, por que ela vai aceitar um carguinho no governo? Sei lá, para ganhar... Digamos que ela ganhe muito bem no governo. O teto do funcionalismo é 40 e poucos mil reais. Se a cifra é essa, por que ela vai aceitar um cargo no governo? A não ser que seja um cargo que dê para você fazer o esqueminha ali no Ministério da Saúde, como ela quer tal. Mas fora isso, para que ela vai ficar ali o dia inteiro trabalhando dentro do gabinete? se ela pode ganhar muito mais por fora. Da mesma forma, Lulinha, a se confirmarem essas informações. Então é tudo muito escandaloso, essas cifras são muito escandalosas, infelizmente. Mas, enfim, vamos aguardar, porque cada mergulho é um flash. Todo dia a gente toma conhecimento de uma conversa diferente e uma conversa mais escandalosa que a outra.
4: Ela quer ganhar 100 milhões este ano e o Lula teve o patrimônio reduzido à metade. Isso. Que ele tinha na eleição anterior.
2: Foi em 2024 que ela fez aquela previsão de 100
4: então,
2: milhões de
4: reais. E o Lula fez um voto de pobreza, porque diminuiu, né, pela metade.
7: Não, e só para voltar num ponto da mensagem ali, Paulo Augusto, Ludi e Constantino, o Lula ofereceu a Roberta Luxinga o cargo que ela quisesse. Então a gente vê o tamanho e a importância dela na roda familiar ali. Ou seja, bom, é parceira do filho do Ronaldinho dos Negócios, como disse o Lula, ao se referir ao Lulinha, ao Fábio.
4: Ela é o Fábio.
7: É, isso,
4: exatamente. Ela é o Fábio.
7: Então, imagina, se ela é o Fábio, então seria o Fábio, o ministro, por detrás, ou seja lá for, ou seja lá o cargo que ela queria. Mas percebe o tamanho dela nessa trama? O presidente da República, ali, ó, escolhe o que você quiser dentro do governo, ia ser nomeada por ele. Podia ser presidente de estatal, poderia ser ministra de Estado, bom, ela ia escolher. Veja o tamanho dela. E veja o quanto. Aí a gente consegue se lembrar de uma outra frase que ela disse que não ia cair sozinha lá atrás, quando começaram as investigações. O que demonstra claramente que ela é muito grande nessa história e tem muito a falar também. E muito a revelar nessas conversas. Tudo passava por ela também.
2: E tem mais uma revelação nessa reportagem da Veja. Só para a gente voltar ali naquela troca de mensagens da Roberta Luxinger, quando ela diz o seguinte: Fefe, se referindo a Fernando Bittar, Fábio e eu somos uma coisa só. Se um fala vai, todos vão. A gente é mesmo irmão. Mostrando aí essa proximidade dos três. E a revista também revela que eles tinham um grupo de WhatsApp intitulado Musaranhos. Sabe o que quer dizer musaranhos, Augusto?
4: Não. Não sou.
2: Musaranho é um mamífero que se parece com um rato. A gente até está buscando essa imagem
4: para
2: mostrar para a nossa... Ah, o Consta levantou a mão. Pois é, aí assim, ó, o Lulinha e o Fábio Bittar eram os musos e a Roberta era a musa. Está aí a foto, então, desse bichinho que é, pelo visto, o tal do Musaranho que batizou o grupo da Trinca, Consta.
5: Paula, era exatamente a nota de rodapé, de curiosidade que eu queria trazer, né? O nome do grupo deles, Musaranho, porque é um rato, em essência, tem 10 centímetros, é pequenininho, mas veja que curioso, é um dos bichos, um dos mamíferos mais gulosos que existem, extremamente acumulador, o coraçãozinho dele bate muito rápido, né? Ele tem um metabolismo acelerado, ele precisa comer, então precisa de 100 milhões, né? de comida, e veja que curioso, um dos poucos mamíferos venenosos. Tem veneno que nem o de uma serpente. E ainda quando é atacado ou está ameaçado, solta odor que nem gambá. Quer dizer, é perfeito o nome do grupo, né? Perfeito.
2: Será que escolheu o nome do grupo? Fez essa pesquisa, será? Para achar?
7: Crítica, né? Isso é uma pergunta, né? Quem será que teve essa ideia, né? Porque não me parece. Depois da descrição
4: Bom, ele
7: do Constantino,
4: o Lulinha, bicho. O Lulinha foi monitor de zoológico.
2: Tem uma pista aí, Augusto.
4: Exatamente. Se você for atrás, ele sabe alguma coisa de bicho de zoológico e outros.
2: E a minuta de contrato enviada pela empresária Roberta Luxinger a Marco Aurélio Santana Ribeiro, Marcola, previa a venda de 1 milhão e 200 mil frascos de medicamentos à base de canabidiol ao Ministério da Saúde. O negócio poderia chegar a 626 milhões de reais. O documento foi encontrado pela Polícia Federal nos celulares de Roberta e de Antônio Carlos Camilo Antunes, o careca do INSS. A proposta envolvia 36 tipos de medicamentos e previa um contrato sem licitação. O negócio foi planejado pelo careca do INSS e esse valor de 626 milhões de reais também foi confirmado à Polícia Federal por uma testemunha que trabalhava para a World Cannabis, empresa do careca do INSS. Os investigadores encontraram ainda documentos e mensagens relacionados à tentativa de viabilizar a contratação junto ao Ministério da Saúde. E o Ministério, essa pasta, afirmou que nunca houve possibilidade de contratação de canabidiol porque o produto não está incorporado ao SUS. Segundo a pasta, não houve contrato nem discussão para oferecer os medicamentos na rede pública. A defesa de Lulinha afirmou que vai se manifestar depois de ter acesso integral aos dados da investigação. As defesas do Careca, do INSS, de Roberta e de Marcola não se manifestaram. Piotto, nós trouxemos essa notícia ontem aí, que havia aí essa minuta, esse rascunho de contrato que foi recebido pelo Marcola, que era o chefe de gabinete do Lula, mas não tínhamos o valor. Agora, hoje já tem uma atualização dessa notícia, que é o valor de 626 milhões de reais. A Roberta Luxinger estava de olho no Ministério da Saúde para vender canabidiol para o SUS.
3: Duas coisas. Essa minuta vale como prova? Porque minuta já levou muita gente à condenação aqui no Brasil. O Supremo entende que minuta, inclusive aquelas que não têm nome e tudo mais, essa tem até valor. A outra coisa, não estava ainda dentro da lista de medicamentos do SUS. Constantino lembrou de um fato aqui bem importante. O Lula mudou a legislação em relação a de telecomunicações, que permitiu a Oi comprar uma outra empresa, depois, obviamente, do patrocínio, porque aquilo foi um patrocínio, comprar a Game Corp, do Lulinha. Então, quer dizer, isso não é uma explicação, até porque legislações são alteradas. Remédios com canabidiol, eu particularmente tenho uma série de médicos que me contam que não são exatamente tudo isso que dizem, mas não vou entrar nessa questão, mas muita gente usa. Então, quer dizer, não seria uma novidade se por acaso o SUS utilizasse ou passasse a adotar. A minuta era para dizer, olha onde a gente pode ganhar aqui, pelo que me parece, é isso. Precisa alterar ali, então vamos trabalhar para a segunda fase. Vamos lá, vai. Esse tipo de falcatrua não é construído tudo ao mesmo tempo. Está na cara que era uma tentativa de, veja o valor do contrato que pode nos render. Faz brilhar o olho de muita gente ali em Brasília.
4: Essa é a verdadeira minuta do golpe.
3: É essa daí. Contra
4: isso é golpe.
3: Contra
4: golpe,
3: o dinheiro público.
4: Exatamente.
3: Contra o patrimônio do cidadão.
2: Lude, quero te ouvir para a gente fechar aqui essa questão. Mais um episódio. Agora temos o valor, a cifra de 626 milhões de reais. Assim é fácil faturar 100 milhões, né? Com esse tipo de cifra e contrato de um lado e do outro, né? Várias possibilidades de negociatas, vamos dizer assim, com as altas esferas do poder.
6: Então, agora temos um número, né? 625 milhões, sendo que a Roberta Luxinger, ela ficaria com 20%. Desse valor desse contrato, ou seja, ela sozinha, ela ficaria com em torno ali de 125 milhões de reais, ou seja, passaria daqueles 100 milhões modestos que ela previu inicialmente. Então, eles tentam criar artificialmente uma situação de emergência para justificar uma compra pelo Ministério da Saúde sem licitação. Então, eles não queriam passar por uma situação de concorrência, claro, eles queriam o contrato de 600 milhões, 626 milhões. Então, eles criaram essa tal dessa minuta. Olha só como é que a coisa já é feita desde o início para que eles fossem os vencedores. Então, eles mesmos escrevem a minuta do contrato e enviam para o Marcola. Então, a pergunta que eu faço é a seguinte: se esse contrato era para ser feito com o Ministério da Saúde, o que que esse contrato estava fazendo no celular do Marcola, que trabalhava no gabinete do presidente da República? O Marcola não trabalhava no Ministério da Saúde. Ele trabalhava no gabinete do presidente. Então, o que que estava fazendo com ele? Ou será que o Marcola, nessa época, ele estava exercendo alguma função no Ministério da Saúde? Então, eu precisaria que isso fosse explicado. O que que o Marcola tem a ver com isso? Então, aí é muito dinheiro e feito tudo feito à margem da lei. É tudo para driblar a exigência de licitação. Então, é a criação artificial de uma dispensa de licitação, criando, inventando uma emergência nacional da qual eu desconheço. Por que que haveria uma emergência para que se comprasse essa quantidade de produtos à base de cannabis? Então, eles teriam que usar muito a criatividade para fazer esse contrato e conseguir driblar a lei de licitações. E ela falou, você não leu a lei de licitações? Então, ela achou ali uma brechinha para fazer essa minuta. Então, dali a gente vê as entranhas do poder público, quando ele não funciona, como que as coisas são feitas, né? A sujeirada que é.
2: Diga, Consta, para complementar.
5: Para fechar, só uma notinha de rodapé, uma curiosidade também. Não vamos lembrar aqui que no consórcio Nordeste, que comprou quase 50 milhões de reais em respiradores na pandemia que nunca chegaram, a empresa envolvida era Hemp Care, né? Nome de maconha também, ligado a cannabis. E um dos envolvidos teve a cara de pau de dizer que não fala inglês. Por isso que não sabia da ligação, né? Da empresa que foi criada de fachada. E isso até hoje também enterrada, a investigação não andou para frente.
2: Bem lembrado, consta, 18 horas 47 minutos, a gente faz uma pausa no nosso noticiário para lembrar você que nessa era de tanta informação, todos os dias somos bombardeados por uma avalanche de notícias e no meio de tanto barulho, de tanto ruído, é fácil perder de vista o que importa.
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2: 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A gente vai para um rápido intervalo, só o tempo de tomar uma água, a gente volta já.
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2: Estamos de volta em Oeste Sem Filtro e hora de falar sobre eleições 2026. E o candidato à presidência da República pelo PL, Flávio Bolsonaro, cumpriu hoje a primeira agenda de campanha em São Paulo. Flávio visitou o Mercadão de São Miguel e o Armazém Solidário na Zona Leste da capital. E a repórter de Oeste, Tauane Catan, acompanhou a agenda de Flávio Bolsonaro e traz todos os detalhes para a gente. Muito boa noite, Tauane. Seja bem-vinda.
11: Olá, Paula. Boa noite a você também, toda a bancada e audiência do Oeste Sem Filtro. Bom, nós acompanhamos desde cedo a agenda do senador e candidato pelo PL à presidência da República, Flávio Bolsonaro. A partir das 8, 9 horas da manhã, ele esteve

0: Eles almoçaram no Shopping da Moca, que fica também na Zona Leste. E nesse terceiro compromisso da agenda de Flávio, ele deu algumas declarações, criticou o governo Lula. Ele havia dito anteriormente que São Paulo era um local estratégico para a sua campanha, por isso Nunes tem levado o Flávio Bolsonaro a alguns lugares aqui da capital paulista. E ele falou a respeito de arrumar a bagunça que o Lula fez, fazendo referência ao endividamento das famílias. Já nessa declaração aqui no bairro da Moca, ele disse o seguinte, que quer fazer história, assim como, segundo ele, fez Tarcísio de Freitas durante o Ministério da Infraestrutura, na gestão do ex-presidente Jair Bolsonaro. Elogiou muito o governador paulista, né, que é candidato à reeleição pelo governo de São Paulo. E, em seguida, Flávio falou essa frase, disse que quer fazer história mesmo que como um presidente de transição. Vamos ver.
1: O Tarcísio entrou para a história como ministro da Infraestrutura do Bolsonaro e o Tarcísio já entrou para a história como governador de São Paulo. E eu pretendo entrar para a história, Tarcísio, nem que seja como presidente de transição, porque esse Brasil precisa atravessar esse mar revolto nesse momento. E eu, como estou há 24 anos, hoje eu entendo, apóstolo Estevão, hoje eu entendo, eu estou há 24 anos me preparando para ser o presidente do Brasil.
0: Pois é, e conversando, Paulo, com alguns aliados do próprio Flávio, de Tarcísio, eles explicaram o seguinte, que essa fala de Flávio quer dizer que ele, por ser, como ele quer ser um governante, né, e sendo de direita, ele diz que quer preparar, ele quer dizer que quer preparar o país para um próximo governante também de direita, já que Flávio já se mostrou contrário algumas vezes à reeleição. Mas fica em aberto essa discussão, já que o próprio Tarcísio de Freitas, nesses dias, disse à imprensa, respondeu um talvez ao ser indagado sobre a possibilidade de 2030. Volto com você, Paulo.
2: Obrigada, Tauane. Piotto, já vou direto ali para te ouvir. É interessante que Flávio Bolsonaro estava ao lado do prefeito da cidade de São Paulo, Ricardo Nunes, do MDB, do governador de São Paulo, que é candidato à reeleição, Tarcísio de Freitas, do Republicanos, sim, e também é o candidato ao Senado pelo PP.
3: Isso.
2: Quatro partidos ali juntos, né? Nesse primeiro dia de campanha com Flávio Bolsonaro. Agora, diretamente ao ponto, Piotto, o que ele quis dizer com ser um presidente de transição?
3: Ele está sinalizando que daqui a 4 anos o Tarcísio, tudo indica, será reeleito governador de São Paulo, vai sair do governo de São Paulo porque não tem terceiro mandato e vai se candidatar à presidência da República. Mas tem, e detalhe, tem uma coerência do Flávio. Ele já disse tempos atrás, a Tauane lembrou aí, que ele não é favorável à reeleição. E que se por acaso houver rejeição dos governadores, ele vai propor um projeto de acabar com a reeleição de presidente da República. Então, a gente tem que pegar por partes aqui. Há uma coerência no discurso e que ele fez antes e no que ele está fazendo agora. E sim, há naturalmente se espera que o Tarcísio se candidate a presidente da República daqui a 4 anos. É, ninguém está querendo colocar o carro na frente dos bois, nada disso, mas o Tarcísio era um dos pré-candidatos. O Augusto, me lembro do Augusto mencionando esse assunto aqui tempos atrás, seria uma pena porque ele é muito novo e tudo mais, mas ele era um dos pré-candidatos. Estava muito claro ali que ele seria talvez até o nome preferido. Aí veio a decisão do ex-presidente Jair Bolsonaro, indicou o Flávio Bolsonaro. A campanha foi pega meio de surpresa, mas isso já é ponto pacífico, já foi resolvido, é o candidato hoje do PL, com apoio do Tarcísio. Tem uma presença do prefeito de São Paulo, a presença do prefeito de São Paulo é importante, o prefeito de São Paulo é popular na cidade de São Paulo, na grande São Paulo, e a cidade de São Paulo, como os institutos de pesquisa têm dito, não só o Estado, mas a cidade de São Paulo vão ser definitivos, vão ser extremamente importantes para essa eleição. É, um outro ponto também, né, Paulo? Você falou PP, MDB e Republicanos. Ou seja, o que decidiram os caciques desses partidos pressionados pelo Supremo Tribunal Federal não tem nenhuma importância. Aqui, onde o voto acontece, os principais expoentes dos partidos estão decidindo e apoiar exatamente o Flávio Bolsonaro. Pronto.
4: Aquele bolsão, né, aquele renuto do PT, que seria o ABC paulista, não é mais. Não é mais. Nas eleições municipais, os resultados foram claros. Uhum. O governador de São Paulo e provavelmente o Flávio Bolsonaro, eles vão vencer aqui também. Aqui também. O Lula acha que não. Não dá para saber o que Haddad acha, porque acham por ele sempre. Ele

0: faz o que mandam. Mas o prefeito das cidades que antes elegeu sempre, além do prefeito, os deputados do PT não existem mais. Mudaram. E a eleição municipal, como temos dito, em todo o Brasil foi isso. Foi uma eleição nacionalizada pelo Lula e ele perdeu. É uma eleição que em São Paulo o PT conseguiu eleger 4 prefeitos. É muito pouco. É muito pouco. Não acredito que em 2 anos a coisa mudou radicalmente. Não acredito. Agora, esse escândalo do Lulinha, é impossível que ele não gere efeitos. Não estou falando como um cara esperançoso, não. Eu procuro ver a eleição como tudo, tudo mais, né? A gente faz isso. Como as coisas são. Não me engano. Mas ontem, por exemplo, eu participei com o Caio Coppola e o Thiago Pavinato de um evento na Foz do Iguaçu, que tinha pessoal ligado a fornecedores de grandes lojas, ali, essas lojas tipo, essas que estão
1: do varejo.
0: Pedindo, do varejo, que estão pedindo recuperação judicial e tal. Havia 4 mil pessoas na plateia, de todo o Brasil e de diferentes cidades. Eu nunca vi uma multidão ter passado, mudado de estado, né? Eu vou me explicar. O brasileiro, ele primeiro fica insatisfeito, inquieto, preocupado, ele age quando ele fica indignado. É assim também em boa parte do mundo, mas no Brasil isso é muito claro para mim. Estavam todos indignados com os resultados do governo e não só pelo que acontece nos locais de trabalho deles, né? Também é.
1: Uhum.
0: Não é tão diretamente atingido, mas é atingido. Os efeitos ainda virão. E eu nunca vi tanta gente indignada, e era uma coisa assim, era a unanimidade. A unanimidade, comportamento de quem participa de um comício, de uma reunião política. Eu vi isso aí com clareza e, olha, toda vez que eu vi esse fenômeno acontecer, as coisas mudam. Eu voltei com outra visão da eleição. Para mim está equilibradíssima. Não tem vantagem do Lula nenhuma, pelo que eu vi. Vocês sabem que eu tenho motivos para desconfiar de pesquisas. Né? Eu consulto, examino, mas eu não embarco diretamente, não, e sem pensar muito. Eu acho que, neste momento, eles próprios, pesquisadores, dizem, né? Retrato do momento. Neste momento, eu vi outro quadro.
2: Quer dizer, se as eleições fossem neste domingo, pode dar qualquer resultado.
0: Qualquer resultado, Flávio, pode ter maioria, sim. Pode ter neste momento.
2: E Michele Bolsonaro publicou hoje um vídeo com bastidores de uma gravação ao lado de Flávio para a campanha à presidência. Michele é candidata ao Senado pelo Distrito Federal. Essa foi a primeira participação de Michele na campanha de Flávio. Lude, a gente está acompanhando aí, fizeram, na verdade, um bastidor, né? Eles ali brincando no momento mais irreverente, mais descontraído dessa gravação para a campanha eleitoral. A gente já pode, inclusive, juntar com o assunto aí desse primeiro dia de campanha de Flávio Bolsonaro na cidade de São Paulo. A gente lembra que em 2022, Jair Bolsonaro perdeu na capital paulista para Lula. Ganhou no estado de São Paulo, mas perdeu na capital. Então, Flávio hoje tem o apoio do prefeito da cidade, Ricardo Nunes, que estava ali ao lado. É bastante importante, né, esse apoio justamente na maior cidade do país.
3: Então, o Flávio, ele tem o apoio do prefeito, tem apoio do governador, agora tem o apoio da madrasta no Distrito Federal. Aliás, a Michelle, eu estava vendo as pesquisas, né? O nome dela está muito bem cotado no DF. Aliás, está uma confusão lá no DF, porque tem 3 nomes da direita, né? Tem a Michelle, tem a Bia Kicis e tem o doutor Sebastião. Então, está todo mundo um acusando o outro, acusando o doutor Sebastião de estar atrapalhando a direita, aí outros acusam a Michelle, dizendo que a Michelle que não tinha que entrar. Enfim, está um barata voa lá no Distrito Federal por conta disso, infelizmente. Mas a Michelle está aí, como ela falou que ia fazer, fez, está atuando na campanha do Flávio. Ela foi muito agredida pelos bolsonaristas, tem muito pouco tempo, ela era acusada de não estar ajudando o Flávio, fez aquele vídeo lavando roupa suja, então deu muito o que falar. Mas aparentemente, como a gente viu aí no vídeo, a situação se normalizou e ela, enfim, embarcou na campanha do Flávio. Então tem grandes nomes aí que estão embarcando, enfim, na campanha do Flávio, e ele tem o apoio dos grandes de São Paulo. Então tudo indica que ele possa ter, sim, uma boa votação no estado de São Paulo e também no DF, por conta da madrasta, que, pelo que se sabe, ela está em primeiro lugar nas pesquisas no Distrito Federal. Então, ela, apesar de tudo que aconteceu, de toda a controvérsia, de toda a brigaiada familiar, ela manteve uma boa posição, uma boa imagem pública perante o eleitorado lá do DF. Então, o Flávio aparentemente está com boas companhias que vão levar bastante voto para ele, com certeza.
2: E nós seguimos falando sobre eleições, agora sobre um outro candidato, porque o Tribunal Superior Eleitoral proibiu o Pablo Marçal, que é candidato à presidência da República pelo PRTB, de usar recursos públicos de campanha e de participar de debates e da propaganda eleitoral gratuita no rádio e na TV. A decisão foi tomada por unanimidade nesta quinta-feira e vale até o TSE, até que o TSE julgue o registro da candidatura de Marçal. Os dois atenderam a um pedido do Ministério Público Eleitoral. A relatora do caso, a ministra Estela Aranha, votou a favor das restrições até a análise definitiva do registro. O voto foi acompanhado por todos os ministros do tribunal. Marçal registrou a candidatura no último sábado, depois de conseguir uma decisão liminar da Justiça Eleitoral que autorizou a filiação provisória dele ao PRTB. O registro, no entanto, ainda precisa ser julgado pela Justiça Eleitoral. Consta, essa é uma situação bastante delicada, muito peculiar da nossa Justiça Eleitoral, né? Aceita o registro, mas está pendente, se é candidato, aí ele avança na campanha, mas depois não pode concorrer. É uma situação muito confusa e causa, às vezes, uma concorrência desleal, porque não pode participar de debate, não pode usar fundo, mas é candidato, enfim, uma situação difícil.
1: É parecido, né? Análogo ao que aconteceu com o próprio Lula, né? Quando ele estava preso, inelegível, mas podia ou não podia ser candidato. O Marçal, né, eu tive a oportunidade de perguntá-lo essa semana, né, se ele entrou para tumultuar, perguntar de forma bem direta. Ele garante que não, né, entrou para vencer e tudo. Mas fica a percepção, Paula, de que ele realmente entrou ali para servir de escudo para a candidatura do próprio Flávio. Pelo menos me parece, porque ele vem batendo muito no Renan Santos, do Missão, né? Eu acho que ele no Lula, sem dúvida, né? Ele diz que realmente a prioridade tem que ser impedir uma reeleição do PT, e nisso ele está coberto de razão. Então, me parece ali que ele estava justamente cumprindo esse papel, né? De servir de fogo aliado à candidatura do Flávio contra o Lula e o Renan Santos, do Missão, que ali sim me parece que entrou para tentar tirar votos do Flávio. Né? Eu acho que cá entre nós, né, analisando os casos, né, o único candidato desses, o que tenta ser candidato, que deveria de fato estar inelegível é o próprio Lula. Eu acho que ele sim deveria estar inelegível. O resto, né, não deveria. Quanto à campanha do Flávio, né, que começou aí, só para dar um comentário breve sobre isso também, eu acho que ele começou de pé direito, começou bem, né? Ele trouxe a Michelle nesse vídeo descontraído para perto dele, acho que isso é um apoio muito importante, né? Gravou um bate-papo informal com o Nicolas dentro de um carro, com o Nicolas Ferreira, que eu acho também foi um golaço, né? E essa questão de transição, eu tenho uma leitura parecida com a do Piotr. Acho que ele está deixando claro ali o seguinte: olha, eu vou ser aí o presidente de um mandato, né? Vocês que me acham radical, porque eu tenho o sobrenome Bolsonaro, tudo, fiquem tranquilos, né? Que é um governo reformista de transição, preparando o terreno para Tarcísio, quem sabe, né, em 2030. Então, acho que é uma forma dele diminuir resistências. Então, juntando tudo isso, Paula, me parece que o Flávio realmente começou de uma forma bem acertada essa campanha dele.
2: Perfeito. E Piotto, trazendo aí sobre a questão do Pablo Marçal, ele foi considerado inelegível pelo TRE aqui de São Paulo, por 8 anos a inelegibilidade, mas ainda assim registrou a candidatura pelo PRTB e é candidato, né? Pelo menos de forma provisória, até a Justiça Eleitoral bater o martelo em relação à candidatura do Pablo Marçal.
4: Tá, rapidamente. É uma candidatura estranha dentro de tudo que se esperava. Porque de última hora, enfim, ele estava inelegível porque ele tinha sido suspenso daquelas questões ainda quando foi candidato a prefeito. Agora, vamos lá, a Justiça Eleitoral tem como decidir isso rapidamente. Decide logo, sim ou não. Eu acho que essas coisas nem deveriam parar no TSE, esse assunto regional. Se ele é a candidatura, é aqui, acabou. Mas tudo bem, que vai ao TSE agora, concede uma liminar aqui, julga para, primeiro, consulta todos os ministros em relação ao liminar. Espera um pouquinho, põe a matéria logo, já decide logo. Nós estamos falando de uma candidatura majoritária à presidência da República. É um candidato que tem lá o que dizer e ele tem o direito de dizer ou não, mas de acordo com a legislação eleitoral. E quem diz a legislação eleitoral é o TSE. Então, julga logo, acaba com esse tormento. Porque senão você fica com essa ideia de que o TSE só posterga coisas. Isso é ruim, porque a eleição... Nós estamos já no período de campanha. Não dá para ficar esperando muito mais. O TSE vai ter que se debruçar rapidamente com tentativa de crime eleitoral, uma série de abusos que vão acontecer, que obviamente, imagina-se que esses abusos vão acontecer. Decide logo essa candidatura, sim ou não, e pronto, já resolve. E aí o Pablo Marçal, pré-candidato ou candidato nesse momento, com uma série de aspas da própria Justiça Eleitoral, vai ter o papel dele ou não na campanha.
5: Posso lembrar um fato histórico interessante? Você vê que a Justiça Eleitoral ela só entra em cena para atrapalhar ou para tomar decisões que são contestadas aí por boa parte dos brasileiros. Quando o Silvio Santos, em 89, né, lançou a candidatura dele, ele começou a crescer. Quando ele se aproximou, talvez tenha ultrapassado até nas pesquisas, ele se aproximou dos líderes, Lula e Collor, a importância dada à decisão contrária à candidatura do TSE foi considerada tão importante pelos jornais que no Estadão, eu era diretor de redação, e a decisão foi tomada pelo dono, pela família Mesquita. Ela foi manchete e eu tive de jogar para outra metade da página, de baixo, sabe que fato? A queda do Muro de Berlim. Foi no mesmo dia. Os outros jornais fizeram a mesma coisa. O único truque editorial que eu pude usar para ter que engolir aquele negócio foi pegar a página do jornal, primeira página, ela vem assim, você tem que levantar aqui para ver o que vem na segunda. Você põe abaixo da dobra, se punha, né? Que os jornais eram grandes. No caso, eu pus o Muro de Berlim aqui e aqui, antes da dobra, eu pus, desculpe, aqui o Silvio Santos. E aqui, acima da dobra, a queda do muro. Então, dava para ler as duas. Isso aí o dono não nota. Os outros jornais puseram embaixo mesmo. Todo mundo deu essa manchete, não foi o único, o Estadão. Quando você valoriza mais a saída do Silvio Santos do que de um apresentador de TV, do que é a queda do muro histórica, aí alguma coisa está errada no jornal, né? Ou no jornalismo. É isso que aconteceu.
2: Opa, deixa eu passar rapidamente para a Lúdia, acho que ela quer esclarecer um ponto aí desse julgamento do TSE, do TRE, em relação ao candidato Pablo Marçal.
3: Tem um detalhezinho interessante nesse julgamento, que é um vídeo do Pablo Marçal dando as boas-vindas aos candidatos do União Brasil depois de 24 de abril, porque a filiação dele ao PRTB ela está sob liminar. Então, tudo que envolve a candidatura do Marçal está ali num fiozinho, está tudo podendo explodir a qualquer momento e não é só um fundamento, são vários fundamentos. E um desses fundamentos é a filiação dele ao PRTB, que está sob liminar. Então, a Estela Aranha, a ministra Estela Aranha, ela teve esse cuidado de mostrar um vídeo em que ele dá as boas-vindas. Então, aparentemente, aquela filiação dele ao PRTB não aconteceu na data em que ele alega ter acontecido, porque tem os prazos ali para você se filiar e poder concorrer àquela eleição. Então, aparentemente, eles descobriram aí uma prova, o MP eleitoral juntou uma prova de que ele não estava filiado ao PRTB. Então, a chance da candidatura do Pablo Marçal prosperar é muito pequena por muitos fundamentos. Então, assim, o fato é que ele conseguiu fazer o registro dele. É claro que isso vai ser ainda impugnado, já impugnaram, ainda vai ser julgado, mas essa decisão do TSE, ela é polêmica, porque se ele foi, né, permitido o registro, então, caso ele consiga prosseguir, ele vai ficar desde o primeiro momento ali amputado em relação aos demais candidatos. Ele já vai concorrer em desigualdade de condições. Mas a questão é que realmente ele provavelmente vai ter a candidatura dele impugnada. Mas é só esse detalhezinho que eu queria chamar a atenção. Se prosseguir a candidatura dele, aí futuramente ele vai poder argumentar que ele não concorreu em igualdade de condições. Mas a chance de isso acontecer, de isso prosperar, realmente é muito pequena.
2: É isso, feitos os esclarecimentos, agora 19h15, eu aproveito para convidar você que está nos acompanhando. Nós temos o nosso clube de membros no canal do YouTube e todos os integrantes podem participar de uma série de transmissões semanais que nós fazemos com os nossos jornalistas. Tivemos a quarta conversa ontem com o economista Ubiratã Jorge Iório, que entra agora no nosso clube de membros, também tem acesso a todas as lives que já foram realizadas e também as novas transmissões. Toda semana tem novidade para você. Para ter acesso a todo esse conteúdo exclusivo, é preciso entrar nesse clube de membros. Você pode apontar a câmera do seu celular para o QR Code que aparece na tela ou então clicar no link que a gente fixou no chat do nosso canal do YouTube. Deixa eu aproveitar para dar as boas-vindas, porque temos gente nova no clube de membros. Todo dia tem gente chegando, então vamos dar as boas-vindas a Tati, Thay, Taylor, Jailton Melo, Murilo Menon. Sejam muito bem-vindos.
5: Murilo Menon é meu primo, é um irmão, né?
2: Ah, é?
5: Muito, morou com a gente um tempo, é muito querido, né? Eu me dou muito, muito bem com ele, queria saudar a entrada dele.
2: Então, seja muito bem-vindo. Em nome aqui da bancada da Oeste, ótimo, a gente saúda o Murilo, que pode agora acompanhar todo o conteúdo que tem a conversa com o Augusto, que estreou, exato, a nossa live semanal, mas tem conversa com o Ivan Kleber, ontem foi com o economista Ubiratã Iório, toda semana tem mais, daqui a pouco vai ser Piotto, Constantino, Ludmilla, mas a gente não revela, isso, assim, com muita antecedência, a gente faz um mistério. Na semana que vem, a gente conta para você quem será o entrevistado pela nossa queridíssima Tauane. Enquanto isso, enquanto você entra em contato conosco para entrar no clube de membros, a gente vai para um rápido intervalo, a gente volta já.
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2: E o ministro do Supremo Tribunal Federal, Gilmar Mendes, disse que não teme propostas de candidatos nas eleições deste ano pelo impeachment de ministros do Supremo. O ministro também alertou que a medida vai ter dificuldades para avançar, já que as instituições tenderiam a seguir no sentido contrário.
8: Primeiro, é um equívoco, mas é um equívoco compreensível, porque certamente algumas pesquisas indicam que isso tem um apelo eleitoral. O pensamento e a ação, o pensamento e o gesto, vai uma distância enorme. Certamente, se alguém com essa bandeira se tornar senador, ele terá imensas dificuldades de implementá-la. Por quê? Porque o todo institucional caminhará talvez num outro sentido. Eu não fico preocupado com essa temática, mas entendo. Há, inclusive, um tipo de propaganda que se faz, diz, não, há um dolo, mas é um dolo bônus. É aquilo que se faz apenas para fins de comercialização ou, no caso eleitoral, para fins eleitorais. Acredito que a questão está mais colocada em relação a esse contexto eleitoral, mas não para se efetivar quando alguém eventualmente lograr ou obter um cargo de senador.
2: E contrariando uma decisão do Supremo lá de 2009, da qual Gilmar foi relator e também votou pelo fim da exigência do diploma de jornalismo, ele agora se juntou aos ministros Flávio Dino e Alexandre de Moraes para sugerir uma revisão desse entendimento.
8: Nós produzimos uma decisão importante no que diz respeito à dispensa do diploma de jornalista. Isso não significava, na verdade, dispensar formação. As pessoas poderiam ter formações em diversas áreas, mas podemos discutir, sim, se de fato se entender que há aí algum comprometimento da própria qualidade de informação. Não me parece que devamos ter um juízo definitivo a partir desses fatos e dessas circunstâncias que são graves ocorridos no estado do Maranhão.
2: A gente começa com você, porque ontem nós comentamos a decisão, enfim, a declaração da dobradinha Moraes e Flávio Dino, querendo regulamentar a profissão de jornalista. Então, quero te ouvir a respeito.
5: Bom, quando se discutiu pela primeira vez esse negócio de diploma, eu brincava com o Milor Fernandes e com o Paulo Francis, acusando os dois de não serem jornalistas, porque eles não tinham cursado faculdades que não existiam. Eu fiz até o terceiro ano, cursei até o terceiro ano a faculdade, na USP, e não aprendi nada de útil. E, aliás, o jornal Laboratório não circulou durante 2 anos, porque eles não tinham dinheiro para pagar um gráfico, era um gráfico. Então, eu comecei a trabalhar e aprendi tudo trabalhando já. Esses idiotas nunca viram uma redação. O Nelson Rodrigues, por exemplo, teria de parar de escrever. E vários. Eu não sou formado. Não tenho diploma. Não posso, então, ser jornalista. Esses idiotas, repito, é que deveriam ser obrigados a fazer concurso para ingresso na magistratura, porque levariam bomba também, como o Toffoli tomou. E o Gilmar fica aí falando dolo institucional, não, dolo bônus. Todo institucional dispensa isso. Podemos discutir a dispensa disso. Eu, olha, se o Chico Anísio ou o Jô Soares estivessem na televisão aqui entre nós, esse Gilmar é um personagem pronto de programa para qualquer humorista. Qualquer humorista, é só falar alemão. Ele disse que está treinando alemão porque está um pouco fora de forma. Fala esse tipo de português e decide contra. Tenta esconder o que ele pensa e fica escancarado que ele está querendo agora o quê? Transformar os que escrevem nas redes em blogueiro bolsonarista. Essa é a profissão.
9: Isso.
5: Todos nós. E quem escreve a favor dele, quem o entrevistou fazendo pergunta de compadre, esses são jornalistas. Eles adoram jornalismo estatizado. Estão todos aí fazendo o jogo deles. Então, eles querem censurar os jornalistas que trabalham no mais moderno meio de comunicação e difusão de notícias. É só isso. Eles são contra a modernidade. E daqui a pouco vou mandar prender a inteligência artificial.
2: O Conce, voltando ali a uma outra declaração do ministro Gilmar Mendes, ele foi questionado por um dos jornalistas sobre candidatos ao Senado que se dizem favoráveis à impeachment de ministros do Supremo Tribunal Federal, né? E aí ele disse que quem se porventura se eleger com esta bandeira terá muita dificuldade, porque o todo institucional, caminhará talvez no outro sentido, começando por ele mesmo. A gente não pode esquecer que ele mudou a lei de impeachment para alterar o quórum necessário para aprovação de um impeachment de ministro do Supremo. Antes eram necessários 41 assinaturas e o ministro Gilmar Mendes, numa canetada, mudou para 54, para 2/3 do Senado.
1: Pois é, Paulo, ele disse duas coisas óbvias, né? Primeiro, que é uma pauta popular, só que aí cabe a pergunta, por que será? Né? Ele não faz essa reflexão, por que é tão popular pregar impeachment de ministro do Supremo? A segunda coisa que ele diz é que, mesmo vencendo com essa bandeira, é muito difícil implementar. Nunca aconteceu. Ele conseguiu dificultar ainda mais, né? Mas nunca aconteceu um impeachment de ministro do Supremo. Também nunca tinha acontecido, em 132 anos, de um indicado pelo presidente não ser aprovado pela sabatina do Senado. Aconteceu com Lula e Messias, né? Então, a esperança nós podemos alimentar. Eu acho que essa é a pauta prioritária para o Senado. Acho que todo eleitor deveria filtrar o seu candidato justamente com base nisso, né? Vai realmente votar pelo impeachment de alguns ministros do Supremo, principalmente Moraes, que ilustra tão bem, representa aí o maior ícone desse abuso de poder, né? Acho que essa é a pergunta relevante. Agora, fontes minhas do Mato Grosso, onde o Gilmar Mendes manda e desmanda, né, dizem que ele anda conversando com alguns potenciais candidatos que pretendem na campanha falar em impeachment de ministro. E mesmo assim ele diz que para ele isso não é um problema. Ou ele está muito confiante de que realmente isso não vai andar para frente de jeito nenhum, ou, quem sabe, ele poderia hoje em dia aceitar o impeachment de ao menos um colega ali.
2: Quer comentar, Augusto?
5: Olha, eles vão o todo institucional vai ter de engolir essa, e o Gilmar Mendes, se não sabe ainda disso, fique sabendo que vários senadores serão eleitos só porque são a favor disso claramente, do impeachment de ministros do Supremo. Essa bandeira vai eleger vários senadores, e a pressão que eles vão fazer sobre o Senado, essa pressão vai inevitavelmente provocar efeitos que vai atropelar, além de Toffoli e Moraes, vai atropelar até decano, que fica discursando a coisa errada.
9: Sim.
5: Até ele. Ele está sob marcação. O Gilmar Mendes, que agora tem negócio também na CBF, negócio com futebol e tal. Por enquanto, eles têm os outros para mandar para o sacrifício. Esses dois já estão escalados, o Toffoli e o Moraes.
9: Sim.
5: Mas pode faltar gente. Ele está enganado. E se a direita não cometesse a bobagem de lançar três candidatos onde deveria lançar dois, esse páreo já estaria definido por essa bandeira.
2: Piotr, agora quero te fazer uma pergunta. Porventura, no ano que vem, mude ali o cenário, a presidência do Congresso Nacional do Senado, que é o competente para dar seguimento a um processo de impeachment. O novo presidente do Senado recebe 41 assinaturas para iniciar um processo de impeachment. E aí ele diz, eu vou seguir adiante, como diz a lei do impeachment, 41 assinaturas e não os dois terços, como legislou o ministro Gilmar Mendes. Você acha que teria alguém com coragem suficiente para peitar, para causar esse choque? E, na verdade, seguir a lei do impeachment.
4: Sim. Se presidente do Senado for hoje um dos senadores da oposição, e quem mais desponta para isso, até porque já foi candidato recentemente, é o senador Rogério Marinho, que está no primeiro termo do mandato dele, ele vai para os 4 anos seguintes ainda, ele continua senador, não tenha a menor sombra de dúvida. E por duas razões. Primeiro, porque o Congresso vai restabelecer o cumprimento da lei e da Constituição. Das leis como elas são. Não desse casuísmo inventado pelo ministro Gilmar Mendes, que depois, pressionado, falou, vamos mudar a lei para, digamos, tentar criar uma dificuldade para o Senado. E mesmo que o Supremo dissesse não, haveria exatamente o que nós estamos precisando nesse momento, um confronto institucional. E aí o poder do povo, que é exatamente o Congresso Nacional, vai dizer ao Supremo, Supremo, você está fora da lei e esta é a lei e isso vai ser cumprido. Porque pensa bem, se houver um pedido de impeachment, como se imagina que vai acontecer, e votado e aprovado, e o processo garante toda a liberdade de defesa para o ministro acusado, dentro, obviamente, do Senado da República, uma vez que esse impeachment seja aprovado, e aí você precisa de 2/3 para impeachar. Para aceitar o pedido, bastam 41, maioria absoluta do Senado, né? São 81 senadores, 41. Uma vez que essa aprovação seja feita, você teria 2/3 do Senado, no mínimo, dizendo para o ministro, está fora da lei e está empichado. Quem no Supremo vai enfrentar um Congresso com este poder? E mais que isso, um Congresso que chegou pelas urnas, não somente os senadores, que seriam 1/3, que vão permanecer lá, mas os 2/3 de renovação. Não tem como. O que nós precisamos nesse momento é de confronto institucional. E um vai estar com a Constituição debaixo do braço e as leis, tal como elas foram até outro dia, antes do Supremo se meter em fazer leis, coisa que ele não deve fazer. O outro vai estar com esse casuísmo do ministro Moraes, do ministro, perdão, Gilmar Mendes.
2: Deixa eu passar para a Lude também a respeito das declarações do ministro Gilmar Mendes. Lude.
3: São muitas camadas aí nessa fala do Gilmar, mas eu queria me atentar aqui a essa fala dele, quando ele fala no todo, o todo institucional caminhará em outro sentido. Então ele fala em dificuldades institucionais em passar o impeachment de algum ministro. Então a pergunta que eu me faço é a seguinte, que instituição, a qual instituição ele está se referindo? Que instituição é essa que vai colocar dificuldade? Ele está se referindo ao Congresso? Ao Senado? Ou ele está se referindo ao STF? Porque assim, todo institucional? O que é todo institucional? Ele não explicou. Então, se for o Congresso, ele não tem nada a ver com isso. Ele não tem nada a ver com o que o Senado vai decidir a respeito de impeachment. É uma decisão política do Senado. E se ele está se referindo ao STF, ele não poderia fazê-lo, porque ele estaria adiantando um voto, adiantando a forma dele de pensar sobre esse determinado tema. Então, de uma forma ou de outra, seja a que instituição ele esteja se referindo, é uma fala absolutamente inadequada. E outra coisa que ele fala também, como o próprio Consta falou, ele diz o seguinte, essa é uma pauta que tem apelo eleitoral. E tem mesmo, nisso aí eu vou ter que concordar com o Gilmar Mendes, tem muito apelo eleitoral, porque é uma pauta popular, as pessoas entenderam o mal que essa composição do Supremo está fazendo ao Brasil. Então sim, é uma pauta popular, porque as pessoas estão vendo. Então você vê que o próprio Gilmar Mendes, ele comete ali um ato falho e confessa na frente das câmeras que ele sabe que o Supremo Tribunal Federal está sendo mal visto pela população.
2: Perfeito. Agora 19 horas 33 minutos. Dá tempo para mais uma informação, mais uma notícia? Não. A gente vai agora relembrar você. No bloco anterior, nós falamos um pouquinho sobre como, no meio de tanta informação, dessa turbulência, muitos assuntos importantes acabam esquecidos. Mas para a Oeste, o assunto não termina quando ele é publicado nas manchetes dos jornais. A Oeste não esquece e continua cobrando respostas.
9: Porque o inquérito das fake news, é bom a gente lembrar, era um negócio que acabava com a vida de quem estava envolvido ali. A gente precisa se lembrar do que esse inquérito fez com as pessoas, com veículos, com desmonetização, asfixia financeira, perda de passaporte de pessoas. Bom, esse inquérito das fake news, nós estamos falando de um caso que precisa que esta imprensa, que agora voltou a fazer jornalismo, defenda a nulidade do 4781. Nós estamos falando de um caso que só existe porque antes existiu o completo absurdo de um ministro ficar muito além da lei, fora da lei. Muito além da lei é só uma gentileza para fora da lei.
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2: Enquanto muitos veículos de comunicação seguem já para o próximo assunto, a Oeste continua acompanhando o que ainda precisa de respostas. Mas claro que esse trabalho não pode depender só da gente, então aponte a câmera do seu celular para o QR Code que aparece na tela, assine a revista Oeste e ajude a cobrar conosco. A gente faz uma pausa rápida, volta já.
11: Se você sente que aqui está cada vez mais instável, mais caro e mais imprevisível, deixa eu te falar uma coisa, você não precisa ficar 100% dependente do futuro do Brasil. Enquanto a maioria dos brasileiros vive presa a um cenário de impostos altos, insegurança e incerteza sobre o futuro, existem famílias que já garantiram algo diferente. 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
2: E destaque da Revista Oeste na edição 335, a reportagem Cabides de Emprego Oficiais, do repórter Arthur Piva, mostra como o BNDES garante altos salários no setor privado, aliados do governo Lula. Vamos acompanhar.
12: O ministro de Lula e Dilma, Paulo Bernardo, chegou a ser preso por acusações de corrupção, mas a mancha no currículo não impediu o BNDES de indicá-lo como conselheiro na JBS. E essa vaga vai render para ele cerca de 2 bilhões de reais apenas neste ano. É que o BNDES é sócio de algumas empresas e essa sociedade permite ao banco indicar conselheiros. Além do Paulo Bernardo, vários aliados do PT passaram a ser indicados para esses mesmos cargos. Olha só, o ex-ministro Celso Amorim, por exemplo,
13: que já tinha cargo como assessor especial da Presidência da República, com salário mensal de 36 mil, para somar a aposentadoria de diplomata, outros 32 mil reais por mês, ganhou uma vaga na Naturgy, a distribuidora de gás natural no estado do Rio de Janeiro. E esses dois não são os únicos, não. Tem gente menos famosa como o ex-piloto do presidente Lula. Quer saber mais? Leia minha matéria para a edição 335 da Revista Oeste. Cabides de empregos oficiais.
2: Olha só, Arthur Piva compartilha nessa reportagem essa tabela ali, com, tanto com as empresas quanto com os beneficiários, como, por exemplo, Paulo Bernardo, o ex da Gleisi, Augusto. E recebi a informação de que essa matéria está aberta, disponível para quem não é assinante da Revista Oeste. Então fica aí uma oportunidade para você que está nos acompanhando, gosta do nosso conteúdo, mas ainda não assinou a revista, clica lá, entra no site revistaoeste.com, acessa a reportagem do Arthur Piva para ter acesso a essas tabelas, a essas informações. E aí eu tenho certeza que depois disso você vai fazer parte também da comunidade da Revista Oeste.
5: Sem dúvida, porque é isso, esse tipo de reportagem, e o Arthur Piva sabe fazer, né, ele é minucioso. Esse tipo de reportagem mostra o que os outros não publicam, e não publicam porque vivem de publicidade oficial que a Oeste não aceita. Eles podem saber disso, de alguns casos, jamais publicar algum. Jamais.
2: É isso, é só veículo com independência para publicar esse tipo de reportagem. Então, disponível no nosso site revistaoeste.com. Rapidamente, dá tempo para mais uma notícia. O ministro do Supremo, Alexandre de Moraes, negou o pedido de prisão domiciliar humanitária feito pela defesa da cozinheira Raquel de Souza Lopes, condenada a 16 anos de prisão pelos atos do 8 de janeiro. Raquel tem 53 anos e cumpre pena em regime fechado no presídio feminino em Joinville, Santa Catarina. A defesa pediu a prisão domiciliar por causa do estado de saúde dela. A cozinheira tem diabetes tipo 2, hipotireoidismo, transtorno de ansiedade, dores crônicas na coluna e uma hérnia umbilical. Ela também aguarda exames para investigar um nódulo na mama esquerda. Raquel faz uso contínuo de pelo menos 9 medicamentos e suplementos. Para negar o pedido, Moraes se baseou num relatório elaborado por uma médica do presídio. O documento aponta que, apesar dos problemas de saúde, Raquel apresenta estado geral preservado e não tem sinais de doença aguda grave. Segundo o relatório, as doenças podem ser acompanhadas dentro do sistema prisional. Moraes afirmou ainda que não há uma situação excepcional que torne o estado de saúde da cozinheira incompatível com o cumprimento da pena em regime fechado. E a Procuradoria-Geral da República também se manifestou contra a concessão da prisão domiciliar da Raquel. Augusto, a gente sempre chama, né? Nesses casos a gente lembra da lei da dosimetria que foi aprovada pelo Congresso. A Raquel poderia se beneficiar, poderia ser contemplada por essa lei que está paralisada 104 dias aí pelo ministro Alexandre de Moraes.
5: Olha, Paula, eu acho que o ministro Moraes, ele não acredita nos resultados de tratamentos desse tipo. Porque se ele acreditasse, ele já estaria internado voluntariamente no hospício mais próximo. Porque isso é ser psicopata. Comportamento de psicopata. Em qualquer outro país já estaria internado voluntariamente ou não. Espero que aqui no Brasil seja pelo menos julgado rapidamente e saia, né? Deu fora do Supremo Tribunal Federal.
2: E a gente não pode esquecer do caso do Clezão, que morreu na Papuda, inclusive com parecer favorável da Procuradoria-Geral da República para ser solto, mas permaneceu preso e acabou morrendo. 19 horas 42 minutos, Oeste Sem Filtro faz uma pausa rápida, a gente volta já.
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2: Estamos de volta em Oeste Sem Filtro. Agora a gente acompanha os vídeos dos nossos telespectadores desta quinta-feira. Vamos dar uma espiadinha.
16: Olá, pessoal. Meu nome é Daniel Pecurbosa. Eu falo de Florianópolis, Santa Catarina. Parabéns pela Oeste por falar sempre a verdade, por ser sempre franca com o povo. E acredito num país melhor. Um abraço.
17: Assisto vocês todos os dias aqui de Bento Gonçalves, Rio Grande do Sul. É um programa muito bom, porque ele expõe a verdade ao povo.
18: Olá, boa noite, pessoal do Oeste. Sou muito fã de vocês. Parabéns pelo trabalho que vocês desenvolvem, pelos esclarecimentos diários pra gente aqui. Sou Marcos, aqui de São José dos Campos. Assisto vocês diariamente. Parabéns. Abraço a todos.
2: Opa, deixa eu agradecer então o carinho do Marcos, de São José dos Campos, São Paulo, também o Luciano, de Bento Gonçalves, Rio Grande do Sul, e o Daniel, jovem Daniel, de Florianópolis, Santa Catarina. Muito obrigada pela participação, pelo carinho, e assim mais uma edição de Oeste Sem Filtro fica por aqui. Agradeço muito a sua companhia. Na sequência, eu deixo você bem acompanhado com o comentário de Alexandre Garcia, depois a Força do Agro. E hoje, quinta-feira, chegamos na quinta-feira, Piotto, é dia de Arena Oeste. Eu vou pedir para você rapidamente convidar os nossos telespectadores para o programa de logo mais.
4: Pois não, Paulo, obrigado. Hoje nós temos uma edição especial do Arena Oeste. Nossos convidados são os juristas Manuel Gonçalves Ferreira Filho, professor emérito da Universidade de São Paulo, ex-diretor da Faculdade de Direito da Universidade de São Paulo, também o ex-ministro, presidente do Tribunal Superior do Trabalho, ex-ministro do Trabalho, Almir Pazianotto e Alfredo Skaff, que vão participar para discutir justamente este momento do Supremo Tribunal Federal, das instituições brasileiras. É um debate em defesa da real democracia brasileira, porque nesse momento ela está sendo atacada, sim. Agora não é uma ameaça aquela de 2022, não. Agora é real o que está acontecendo. Veja aqui, nós discutimos tempos atrás aqui, recentemente, só essa questão do direito de sigilo à fonte, que é um direito fundamental da Constituição, foi quebrado por uma decisão do ministro Alexandre de Moraes. É só mais um fato, porque desde aquele inquérito malfadado de 2019, o 4781 das fake news, a gente está enfrentando uma série de problemas e hoje há uma insegurança jurídica e medo. O Brasil hoje tem medo. Vamos debater esse assunto daqui a pouquinho, às 8h30 da noite.
2: Mesa de peso.
5: Oportuníssimo, mesa de peso.
2: Nós falamos que conversa muito com o Conversa com Augusto, que entrevistou nesta semana o jornalista Glenn Greenwald. Vale muito a pena também acompanhar essa entrevista. Vou me despedir, porque eu já atropelei o horário, preciso entregar o bastão aí, que tem mais programação na Revista Oeste. Vou me despedir, então, Rodrigo Constantino, Ludmila Lins Grilo, Adalberto Piotto, Augusto Nunes, boa noite. E a você que nos acompanha, uma ótima noite, bom descanso e até amanhã.

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1: Bom, a notícia que surpreendeu muita gente foi que a Procuradoria-Geral da República, né, comandada pelo senhor Gonet, pediu que os inquéritos, são três inquéritos, sobre Lulinha, dois estão com André Mendonça, do Prodazen, o outro é lá do Ministério da Saúde com cannabis, né? Esses estão com André Mendonça. E um terceiro de tráfico de influência, fizeram um truquezinho lá, né? A Polícia Federal fracionou em três, aí para sortear os outros, né? Só ia ficar um com o André. E no sorteio deu André, mas depois no sorteio do terceiro deu Flávio Dino. Bom, mas a Procuradoria-Geral da República está recomendando, descobriu a Constituição, ele não tem foro privilegiado, vai para a primeira instância, o Lulinha, porque ser filho de presidente não é foro privilegiado. O presidente sim, o vice-presidente sim, ministros de Estado sim, presidente da Câmara, presidente do Senado, presidente do Supremo, né? Presidente de Tribunal Superior, ministro do Tribunal Superior, deputado, senador, isso é Supremo. Quem não é nada disso, né? Bolsonaro, por exemplo, já não é mais presidente. Todos aqueles do 8 de janeiro, ou acho que quase todos, né? não tem foro privilegiado. É tudo primeira instância. Tem razão. Interessante que precisou o filho do presidente abrir essa porta, descobrir que a Constituição fala em ninguém será sentenciado ou julgado pelo juiz que não seja o juiz próprio dele, juiz natural. Não. Assim como diz que não haverá juízo ou tribunal de exceção, está tudo na cláusula pétrea, artigo 5º, que ninguém pode mexer a não ser uma assembleia constituinte exclusiva. O Supremo já mexeu mil vezes, né? Estou falando no que é certo e não no que está errado, porque é arbítrio, né? Mas, enfim, foi para André Mendonça e André Mendonça está se dizendo aí que ele não vai aceitar isso. Provavelmente vai argumentar ou faz para todo mundo, porque é uma questão de isonomia, né? Analogia. A lei é igual para todos, né? Bom, e o Lula e o advogado do filho dele, interessante que ele disse outro dia, né, que se ele for culpado, recomendo que contrate advogado. Ele contratou, né? Marco Aurélio é do grupo Prerrogativas, aquele grupo de esquerda de advogados, Marco Aurélio Carvalho. Foi lá e conversou com Lula e agora o advogado deu uma declaração dizendo, olha, Lulinha volta ao Brasil quando for necessário. Interessante que a Roberta tinha mandado uma mensagem para ele dizendo que o futuro é na Suíça. Já foi o futuro do ex-marido dela, Protógenes. O pai dela, sócio de. Era acionista de banco suíço. O pessoal gosta da Suíça. Né? Bom, é muito frio lá no inverno. Vejam só, apareceu mais conversas e coisas. Uma pessoa interessante, esse Carlos Gabas, que foi ministro da Previdência de Dilma e levava Dilma na garupa da moto. Dilma presidente. Também apareceu aí nas questões dos ventiladores, se não me engano. Aliás, está cheio de ventilador aí esperando, porque o dinheiro foi, o ventilador não veio, né? Ventilador que era necessário, porque, enfim, se publicizava, né? Televisão dizendo não tem tratamento, não tem tratamento, vá lá se entubar e ser ventilado. Bom, Não consigo deixar de lembrar disso, porque foi muito cruel, foi muito covarde. E as pessoas que perderam seus entes queridos, onde está sentindo isso também. Bom, e aí aparece lá com essa história do Gabas, né, um convite. Lulinha pede a Roberta Luxinger que convide Carlos Gabas para ir à Praia do Forte. É um lugar bom. Eu, quando saí da Manchete, entrei na Globo, eu fiquei uns 15 dias para esfriar da Manchete na Praia do Forte. Não sei como é que está agora, faz tempo, né? Parece que ele não foi, não sei, mas está registrado lá o convite, né? E aí aparece uma empresa de Florianópolis, eu nem sei como se vou pronunciar 3 Structure IT ou 3 Structure IT, com contratos

0: É um trabalhão, né? Aliás, hoje, o senador Carlos Viana anunciou, ele é do PSD, Minas Gerais, que está colhendo assinaturas para uma comissão mista de inquérito para investigar o tráfico de, ou investigar, vou tirar o artigo, tráfico de influência do Lulinha. Já está colhendo assinaturas. Aliás, desculpem, eu baixei muito o preço da minuta de contrato de cannabis é 626 milhões. 86 milhões era um contrato lá com essa Three Structure IT de Florianópolis. 626 milhões de cannabis. Cannabidiol. Ministério da Saúde. Não saiu o contrato. Bom, e aí hoje, o próprio Flávio, que está em São Paulo, disse que perguntaram para ele sobre o dinheiro de produção do filme Dark Horse. Ele disse, olha, isso já foi explicado para a Polícia Civil, está numa perícia que foi pedida pela produtora do filme, a Karina Gama. A explicação que está se devendo é a explicação sobre o Lulinha. É isso que está lá. E, por fim, eu queria lamentar aqui a morte da veterinária que foi atacada por um cão do Senado Federal. Hoje eu confirmei que o canil está lá perto do anexo do Senado, fica atravessando a rua. Tem quatro cães, cães excelentes. A notícia diz que o cão estava sendo tratado pela veterinária, que seria estagiária, embora com 36 anos, numa maca. Eu imagino, né, porque eu tenho o belga, pastor belga Malinois.
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4: Opa, cheguei, turma, sou eu, seu amigo Jorginho Amaral, é o Gospel Retro no ar, a partir de agora aqui na sua rádio preferida, as melhores músicas gospels pra você, aquelas pra gente relembrar, né, aquelas que marcaram época e que continuam tocando até hoje no seu coração, te abençoando todos os dias, né, é o Gospel Retro que tá começando.
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1: Opa, programa Gospel Retro vai rolando aqui na sua rádio e já já a gente volta com muito mais músicas pra você.
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2: Por aqui a gente segue com muito mais música gospel, músicas para você relembrar. Programa Gospel Retro e tem mais música.
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1: Opa, aqui sou eu, seu amigo Jorginho Amaral, te fazendo companhia no programa Gospel Retro. Não saia daí que já já tem mais.
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4: Já de volta é o programa Gospel Retro por aqui na sua rádio. Tem mais sucesso.
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0: aplauda mesmo ao Senhor, aplauda, aplauda, aplauda, aplauda, aplauda, aplauda, aplauda. Fala uma palavra de amor ao Senhor, fala: Senhor, eu te amo, Jesus, eu te adoro. Aleluia. Muitas pessoas às vezes olham pra gente e falam: como é que consegue ficar de pé? Como é que consegue cantar? Como é que conseguiu passar pela humilhação, pela injustiça, pela dor, pela enfermidade, pela perseguição, pelo ódio dos que não aguentam ouvir o nome de Jesus e arremetem todas as sortes de pedras para nos destruir? Mas eu aprendi como lidar com toda essa sujeira, com toda essa tristeza, com toda essa violência que veio para me marcar, para tirar de mim o melhor, a alegria, a adoração, o prazer, a vida. Eu aprendi que eu podia reverter tudo isso erguendo a Deus com as pedras que atiravam.
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1: Finalizando por aqui mais um Gospel Retro, turma. Um grande abraço pra você. A gente se fala aí no próximo, viu? Beijo e até lá. Tchau, tchau.
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5: As últimas do esporte você confere agora, nesta quinta-feira, 20 de agosto de 2026. Por aqui é o Kleber Salles, é o KS na área, para falar aqui do Liverpool, que está preparando aí uma possível proposta de 65 milhões de euros, cerca de 410 milhões de reais, pelo atacante brasileiro Endrick, que pertence ao Real Madrid. Segundo a imprensa europeia, o clube inglês vê o jogador como opção para reforçar o ataque após a saída de Mohamed Salah. Endrick teve pouco espaço no Real Madrid na última temporada, mas se destacou durante empréstimo ao Lyon, com 8 gols e 7 assistências em 21 partidas. É, rapaz, é o Endrick despertando interesse aí do Liverpool. Vamos aguardar aí para saber se vai rolar mesmo essa negociação, né? Eu sou Kleber Salles e volto daqui a pouco com mais destaques do mundo da bola.
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7: Uma excelente noite de quinta-feira, dia 20 de agosto de 2026. Bem-vindo, bem-vinda, sou Denise Fernandes, a partir de agora, com o nosso Tocando Corações. A programação preparada com carinho, com amor para as famílias, para você que gosta de canções românticas que falam de amor. Falando de amor, é aqui no nosso Tocando Corações. Que Deus abençoe sua noite, muito obrigada pela companhia, que Deus abençoe seus projetos, seu ministério, nossas plataformas digitais liberadas para você participar, meu Instagram, Denise Fernandes Locutora, à sua disposição. Vamos falar com o Senhor. Pai querido, Pai maravilhoso, com muito carinho, Senhor, estamos aqui nessa rádio abençoada com a nossa programação. Programação essa, Senhor, que é preparada com muito carinho e amor, sobre a sua direção. Pai, gratidão pela vida, pelos livramentos, pelas bênçãos e vitórias. Te agradeço, Senhor, por tudo, porque eu sei que o Senhor está no controle da minha vida, dessa pessoa que ora comigo. Abençoe meu lar, abençoe, Senhor, cada lar representado aqui nessa noite. Gratidão por tudo, amém e graças a Deus. chegando no